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0: Fala de nome tá legal, Geninho com Mariana Fagundes, pião todo tatuado pra você ligado na sua noite de segundona. Tá curtindo a Dinâmica FM, muito obrigado pela companhia aí, continua mandando a sua no Whats ou também no nosso Facebook, Dinâmica FM Jacutinga, no Insta, arroba Dinâmica FM Whats, é o 31850145.
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0: 9:11, boa noite.

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6: Agora 9h13, vamos curtir mais som aqui na sua rádio.

0: Momentos iguais aqui na Dinâmica FM. É o som dela, Simone Mendes, aqui pra fechar mais um bloco na sua rádio. Pra você que tá sintonizado, conectado com a Dinâmica FM, excelente noite de segundona. Uma excelente semana pra você aí que tá ligado. E você que tá na sua casa trabalhando, você que tá na sua casa descansando, pra quem tá trabalhando também aí, uma excelente semana pra você aí, uma ótima noite.
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0: 9:29.
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6: 9:30, bora lá curtir mais som aqui.
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0: Martela Marina Mendonça aqui na Dinâmica FM, segunda moda da sua vida, pra fechar mais um bloco no seu rádio.
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0: 15 pras 10, boa noite.

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8: Agora 13 para as 10. Tem mais uma sequência.
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8: Adam Port.

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0: Elton e Romário aqui na Dinâmica FM. Não namora, participação deles. Zé Neto e Cristiano aqui, fechando a programação do Del. Valeu aí pela companhia, obrigado pela audiência. Desejo a você uma excelente noite de segundona aí. Desejo já um ótimo dia de terça-feira. A gente se fala aí na quarta-feira, amanhã não tem, como você já sabe, devido à retransmissão da sessão da Câmara, combinado? Deusão tá de volta então na quarta-feira às 20 horas, muito mais. E agora você fica na sequência com ela, Vanessa Medeiros, com Amor Sem Fim.
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0: 9:59, boa noite.
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12: Oi, oi, oi, tô chegando por aqui com o meu, com o seu, com o nosso amor sem fim de hoje, segunda-feira. Eu, Vanessa Medeiros, fico com você a partir de agora, então fique comigo, fique ligado, combinado, coração? Vamos juntos com uma programação super romântica e apaixonada nesta super segunda-feira. Desejo para você um bom início de semana, que a nossa semana seja realmente incrível, abençoada e produtiva, e será. E por aqui vamos juntos, então, a partir de agora, com muito amor em forma de música. 3 horinhas da nossa programação super apaixonada. Aumenta o volume aí.

0: Tô chegando com o meu, com o seu, com o nosso Amor Sem Fim, aqui na nossa rádio. É a minha, é a sua, é a nossa rádio do coração, a rádio da minha vida. Programação feita com muito carinho, porque você merece as melhores sempre. Aumenta o volume e vem comigo. O Amor Sem Fim tá só começando.
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0: A gente começa o programa Amor Sem Fim desta segunda, então, com Air Supply, All Out of Love, pra você.

0: Tá aí, Elton John, essa música linda, linda, genial, de 1972, Matando Saudades. E eu vou pra voltar já já, você não precisa ficar com saudades. O intervalo é rapidinho, prometo.
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4: 10:16.
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10: 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Eu sou a doutora Bruna Rocha, médica dermatologista em Jacutinga, Minas Gerais, e eu queria te dar o alerta. Se o seu cabelo já começou a cair, apresentar algum sinal de rarefação, ou se você tem uma genética muito...

0: muito importante para a calvície, não fique perdendo tempo esperando aparecer uma falha, uma entrada muito profunda no seu cabelo para procurar o dermatologista. Quando se trata de calvície, tempo é cabelo. Quanto antes você procurar o dermatologista, tiver o seu diagnóstico e iniciar o seu tratamento, melhor vai ser a evolução da sua doença e a sua resposta ao tratamento da calvície. Então não fique perdendo tempo. Uma outra coisa que eu quero te dizer é: o transplante não é curativo no caso da calvície. Não adianta só ir lá fazer o transplante e você tá livre da calvície. Você precisa fazer esse transplante no momento certo, que a sua doença estiver estável, e depois você precisa continuar um tratamento de manutenção, senão você perde esse transplante. Então o primeiro passo diante de uma queda de cabelo sempre é procurar o dermatologista para ter o seu diagnóstico e iniciar o quanto antes o seu tratamento. Não fica perdendo tempo, hein? Um beijo e até a próxima.
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5: E agora tá chegando por aqui Mariah Carey pra você. Touch My Body.

0: Even Now, ouvimos a Nana Muscuri fechando este bloco. Eu vou lhe faturar o leitinho das crianças, mas eu volto, claro que sim, com muito amor em forma de música pra você, sempre aqui.
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4: 10 horas e 30 minutos.
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0: Estamos apresentando o Almoço Sem Fim. Você ligado aqui no nosso programa e o Almoço Sem Fim ligado em você sempre.
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0: Agora tem essa música linda com Eros Ramazzotti, O Na Outra T. Ótima segunda pra você.

0: Sem Radar, ouvimos aqui LS Jack. E assim a gente fechou mais um bloco. Não saia daí que eu volto já já.
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4: 10:47.

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3: De volta por aqui com você e pra você na melhor.
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3: E agora tá chegando mais músicas. Vamos ouvir Coldplay, Magic. Excelente segunda.

0: Nowhere, George Sparks and Chris Brown, fechando a nossa primeira horinha. Temos mais 2 horas, sim senhor, sim senhora. Então não saia daí, te espero, coração, com a nossa programação apaixonadíssima.
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4: 11 e 2.

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0: Estamos apresentando o meu, o seu, o nosso Amor Sem Fim. Excelente segunda pra você.
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0: Agora tá chegando por aqui John Legend, Save Wrong.

0: What About Now, da Try, fechando mais uma super sequência da nossa programação apaixonadíssima. Paradinha rápida e eu volto já já. Segura aí.
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4: 11:17.
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7: E agora no Amor Sem Fim tem Queen. Eu gosto dessa. Under Pressure.

0: Have You See Her, MC Hammer, fechando mais um bloco. Eu curti esta sequência, você também? Que bom, fico feliz. Eu vou pra voltar já já, rapidinho.
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4: 11:33.

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0: Eu não disse pra você que o intervalo era rapidinho? De volta com mais amor e menos drama.
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0: E agora no nosso programa, chegando sucesso internacional na programação musical. Michael Bolton, pra você, To Love Somebody. Ótima segunda.

0: Around the Beatles, ouvimos aqui Bee Gees. E assim a gente fechou mais uma super sequência. Paradinha rápida e eu volto já já.
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3: 11:48.
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0: Que bom ter você comigo, excelente segunda.
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0: Agora tá chegando mais músicas. Trey Chapman, Give Me One Reason.

0: Save Me Now, ouvimos Andrew Donald. E assim a gente fechou a hora. O break é rapidinho, você sabe, então não saia daí. Te espero porque nós temos mais uma horinha. Fique ligado, combinado?
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4: 12:30.
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0: estamos apresentando A Moça Sem Fim. Eu e você sempre aqui com muito amor em forma de música.
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0: Abrindo a nossa última hora agora, chegando na nossa trilha sonora, sucesso internacional na programação musical do Amor Sem Fim. Vamos curtir juntos? Mike Fleetwood, You Aren't Enough.

0: Adverside Space, ouvimos aqui Robbie Williams e já já eu volto com muito, muito mais. Não desgruda, coração, te espero com o nosso amor sem fim.
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4: 00:17.
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0: Estamos apresentando a Moça Enfim de hoje, eu e você juntos, sempre aqui, junto e misturado.
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0: Agora com Jack Johnson, City Waiting Wishin'.

Too Much Heaven, linda, linda essa canção com o Jordan Hill. Antes passou por aqui a Whitney Houston Miracle. E já já eu volto com muito, muito mais. Segura, te espero com o nosso Amor Sem Fim.

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2: 12:31.
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0: por aqui, eu e você e a nossa programação apaixonadíssima.
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0: E agora, no Amor Sem Fim, tem John Legend, All of Me, pra você.

0: Blowing the Wind. Ouvimos aqui Bob Dylan fechando este bloco. Eu curti demais, você também? Que bom. E eu vou ali para voltar já já com muito, muito mais.
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4: 12:46.

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0: Cantando Amor Sem Fim. E que delícia ter você comigo. Que alegria ter a sua companhia.
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0: E agora vamos ouvir Darling, No More Little, direto do túnel do tempo, matando saudades por aqui, pra você, no Amor Sem Fim.

0: She's Like the Wind. Ouvimos Patrick Swayze. E assim a gente fechou aqui o Amor Sem Fim de hoje. Eu vou para voltar amanhã, se Deus quiser permitir, tá bom? Encontro marcado, combinado? Fique ligado, vem aí mais um programa Líder de Audiência. Bye, fui!
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5: 00:59.
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5: 00:59.

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1: 3:13.
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1: 3:14.
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1: 4:03.
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1: 4:05.

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3: 5:49.

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4: 6:01.
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7: Salve, salve, gente! Aí, tudo bem? Chegando com mais uma edição do nosso Laço do Peão especial dessa terça-feira maravilhosa, dia 1 de setembro de 2026. Dando as boas-vindas para mais um mês que eu tenho certeza que vai ser maravilhoso. Bora começar com tudo com potência total.

0: 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E aí, meu povo, você ligado com a gente aqui em 105.9, Jacutinga e toda a região. O nosso site você já sabe, né? dinamicafm.com.br pra você acompanhar nossa programação de onde você estiver, tá bom? O nosso Facebook pra você curtir a gente é o facebook.com/dinamicafmjacutinga. Tem ainda o nosso Instagram também, @dinamicafm. E o nosso WhatsApp, claro, pra você participar, interagir com a gente, mandar pra cá a sua mensagem. É o DDD 35 31 85 0145. Ah, lembrando também do nosso aplicativo. Tem o nosso aplicativo pra você baixar também, levar a gente pra onde você for, viu? 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Opa, bom dia, bom dia. 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
1: É traia véia lembrança boa. Teve ainda falta de quê com Luan Pereira e Murilo Huff, teve vizinho que chora com o Lucas Luco. E ainda hoje não, Israel e Rodolfo cantando pra gente nessa terça-feira maravilhosa, dia 1º de setembro de 2026. Muita saúde pra você nesse novo mês, que seja um mês assim, muito produtivo pra todos nós, eu tenho certeza que vai ser, viu? Intervalo bem rapidão e eu volto já já com muito mais.
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4: 6:17.

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5: 6:19.
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7: Já estamos de volta por aqui, gente, nessa terça-feira maravilhosa. Bora que tem mais sucesso pra você.
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1: Afogado Gustavo Mioto, bom demais. Rolou por aqui ainda o som da Simone Mendes, Você Mereceu, teve o Deja Vu com Luan Santana e a Ana Castela. E ainda a Tentação com Fred e Fabrício, cantando pra gente nessa terça-feira super especial. Mais uma pausa bem rápida. Vou ali e volto daqui a pouquinho.
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4: 6:31.
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6: 6h34.
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8: Já de volta por aqui nessa terça-feira maravilhosa. Pra você que tá trabalhando, tá de folga, tá aí de plantão, aquele abração super especial pra você. Obrigado pela audiência. Tamo junto.
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8: Oba! Oi, tudo bem? Zé Neto e o Cristiano.

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2: Murilo Rufi é a praia. Teve ainda o som do Henrique e Juliana, Excesso e Falta. Teve também Menina, Eu Quero Teu Amor com o Natan. E ainda Zé Neto e Cristiano, Oi, Tudo Bem. Mais um intervalo bem rapidão. A gente volta daqui a pouquinho com mais Laço do Peão.
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4: 6h46.
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4: 6h49.
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6: Simbora, meus amigos e amigas, de volta por aqui na melhor estação, na rádio mais ouvida em toda a região. Tá todo mundo sintonizado, conectado junto com a gente, coisa boa.
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6: Agora tem o Milionário com Guilherme Benuti e Wesley Safadão.
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1: É a acertada Léo Foguete. Teve ainda Hoje às 10 com Corpo e Alma e Bruno Marrone. Teve o Whisky Vagabundo com Lauana Prado. E ainda Milionário com Guilherme Benuto e Wesley Safadão. Encerrando a nossa primeiríssima hora de muita música boa. Depois do intervalo a gente está de volta, é claro, trazendo muito mais para você.
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4: 7 horas.

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7: 7h28.
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9: Simbora, meus amigos e amigas, pois é, terçou, hein? Terça-feira, dia 1º de setembro, e a partir de agora tem mais uma hora completa da melhor playlist do seu rádio.

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2: Vacilão, João Bosco, Vinícius e Lauana Prado. Teve ainda Sei Tocar Violão com Cleiton e Romário, teve William e Bidico com Causa Perdida e ainda Câmera Lenta com Marcos e Belucci cantando pra gente. Essa terça-feira super especial, mais um intervalo daqui a pouquinho. Eu tô de volta, claro, com muito mais pra você.
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5: 7h40.

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9: 7h42.
10: Já de volta por aqui, gente, trazendo aquele sucesso especial que você gosta de ouvir, que você canta junto. Isso é bom demais, hein?
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10: Ícaro e Gilmar, ela não tá sendo ela.

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2: Logo, logo, Ícaro e Gilmar, Hugo e Guilherme. Rolou por aqui também um som do Matheus e Cauã com Felipe Rodrigo, Próximo Amor. Teve o Seu Astral com Jorge e Matheus e ainda Ícaro e Gilmar com Ela Não Tá Sendo Ela.

0: Mas o intervalo daqui a pouquinho tem mais Laço do Peão.
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3: 7h54.

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11: 7h56. 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
12: Já de volta, aumenta o volume, chegando aquela música boa pra gente curtir junto e misturado.
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12: É a saudade atemporal. Rio Negro e Solimões com Henrique e Juliano.

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2: Eita, que é narcisista, viu, Maiara e Maraísa. Teve ainda o Retrovisor com Gustavo Lima, teve Lucas Luco e Cleiton e Romário, Só Vai Dar Eu. Ainda Saudade é Temporal com Rio Negro e Solimões e Henrique e Juliano cantando pra gente. Essa terça-feira maravilhosa, bora pra mais uma pausa bem rápida e eu volto daqui a pouquinho.
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4: 8:09.
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4: 8:12.
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6: Reta final por aqui, gente, do nosso Laço do Peão dessa terça-feira.
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6: Matheus Henrique e Gabriel, é a cerveja falando.
8: Foi a bebida.

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2: Amar de novo, Paulinha Fernandes. Rolou por aqui ainda o som do William Bidico com Suave Será, teve a calcinha de renda com Panda e Gustavo Lima, e ainda Cerveja Falando com Matheus Henrique e Gabriel, encerrando com Chave de Ouro mais uma edição do nosso Laço do Peão. Gente, obrigado pela audiência, pela companhia, fiquem todos com Deus, e amanhã, quarta-feira, é claro que eu tô de volta com muito mais. Até lá, tchau, fui!
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7: 8h27.
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9: Homens, o recado é pra vocês. Eu sou a doutora Bruna Rocha, médica dermatologista em Jacutinga, Minas Gerais, e eu queria te dar o alerta. Se o seu cabelo já começou a cair, apresentar algum sinal de rarefação, ou se você tem uma genética muito importante pra calvície, não fique perdendo tempo esperando aparecer uma falha, uma entrada muito profunda no seu cabelo pra procurar o dermatologista. Quando se trata de calvície, tempo é cabelo. Quanto antes você procurar o dermatologista, tiver o seu diagnóstico, iniciar o seu tratamento, melhor vai ser a evolução da sua doença e a sua resposta ao tratamento da calvície. Então não fique perdendo tempo. Uma outra coisa que eu quero te dizer é, o transplante não é curativo no caso da calvície. Não adianta só ir lá fazer o transplante e você tá livre da calvície. Você precisa fazer esse transplante no momento certo, que a sua doença estiver estável, e depois você precisa continuar um tratamento de manutenção, senão você perde esse transplante. Então o primeiro passo diante de uma queda de cabelo sempre é procurar o dermatologista para ter o seu diagnóstico e iniciar o quanto antes o seu tratamento. Não fica perdendo tempo, hein? Um beijo e até a próxima.
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Seja bem-vindo, mês de setembro. Estamos começando o mês de setembro. Ah, mas que bênção! Que bênção! Que bênção! Que bênção especial, viu? Esse mês de setembro é top. Esse vai ser o melhor mês de setembro da sua vida. Ah, vai ser top, vai ser 10. Vai ser cheio de bênçãos. Ah, você vai ter muitas alegrias. E quando surgir os dilemas, as dificuldades, você vai ter sabedoria para saber enfrentá-los. Ah, minha gente, que bacana, que bacana. Ó, você que está aí, ó, acompanhando pelo rádio, que bom saber que você está aí ouvindo. Aí no seu veículo, no seu trabalho, aí você que está aí acompanhando a nossa programação, sua casa, tomando aquele café, obrigado, obrigado. Você que está na internet, obrigado por nos ouvir, por acompanhar, assistir, obrigado. Clica aqui no joinha para você curtir, entra aqui nos comentários para você dar seu oi, o seu alô, a sua saudação. E se precisar, coloca aqui um pedido de oração. É 10. Hoje é terça-feira, atenção, Bueno Brandão. Alô, Bueno Brandão. Bueno Brandão, hoje é terça-feira. Hoje à noite, as portas da nossa igreja vão estar abertas em Bueno Brandão. E quando for 7h30 da noite, em ponto, a gente começa. A gente começa aquele encontro de fé, aquele encontro de esperança, aquela noite de fé, de esperança, aquela noite de libertação, aquela noite onde nós vamos ser tocados, envolvidos, comprometidos, onde nós vamos nos render, nos entregar a Deus.

Hoje, terça-feira, em Bueno Brandão, 7:30 da noite. Ó, onde está localizada a nossa igreja em Bueno Brandão? Em frente aos Correios, do lado do Banco Sicredi, em Bueno Brandão. Tá ok? Então, vem para a igreja. Ó, você que está me assistindo, você que está acompanhando pela internet, clica aqui no joinha para você curtir. É sempre bom, é sempre importante. Ó, é importante demais. Um setembro abençoado para todos nós, tá bom? Um setembro abençoado. Gente, hoje é terça-feira, mas eu quero falar sobre sábado. Sábado tem um bazar beneficente em prol da CAI Construir. Ó, isso é muito legal. Aonde que vai ser? Lá na Igreja da Vila, Rua João Pessoa, 1749. Que horas que vai ser? Das 9 da manhã ao meio-dia. Então, você é minha convidada, é meu convidado. Espalha por aí. Sabe, é aquele bazar que ele tem calçados, tem roupas, com preço bem pequenininho para ajudar você e ajudar nossas crianças. Ah, que bacana, que bacana, que bacana que você está aí acompanhando pela internet. Aproveita para você clicar aqui no joinha, entrar nos comentários e fazer seu comentário. É sempre importante que esse mês de setembro seja o melhor mês da sua vida, viu? Viu? Domingo vai ser muito especial. O que que domingo tem de tão especial? É que Jesus morreu numa sexta-feira, mas no domingo ele ressuscitou. O que que domingo tem de tão especial? Que é o primeiro dia da semana. Então você já começa a semana consagrando a primícia para Deus. E o que que acontece? Você começa a semana na presença de Deus. Começa a semana na casa de Deus. Começa a semana buscando a Deus. Isso é muito bom. Isso é bom demais. E o que que esse domingo tem de tão especial? É que vai ser a Santa Ceia do Senhor. Atenção para os horários, 8:15 da manhã e 6:30 da noite, em Jacutinga, Santa Ceia. Atenção, atenção, 8:15 da manhã e 6:30 da noite, atenção, no mesmo endereço, Rua Santo Antônio, 321, no centro da cidade de Jacutinga, ok? Olha que benção. E nós temos também em Jacutinga, faltando 10 minutos para as 5 da tarde, nós temos a Santa Ceia na Igreja da Vila, Rua João Pessoa, 1749. E em Bueno Brandão, vai acontecer em Bueno Brandão um grande clamor pela família. Vai ser especial. Tá bom? Isso é muito especial. Bueno Brandão, domingo, 8 horas da manhã, em frente aos Correios. Tá ok? Tá joia? Eu tô com a Bíblia aberta aqui, em Gênesis 46. Está escrito assim: Israel iniciou a sua jornada com tudo o que ele tinha e veio a Berseba e ofereceu sacrifícios ao Deus de seu pai Isaque. E Deus falou a Israel em visões noturnas e disse: Jacó, Jacó. Ele disse: eis, aqui estou, Senhor. E ele disse: eu sou o Deus de teu pai. Não temas em descer ao Egito, porque lá eu te farei de ti uma grande nação. Eu descerei contigo ao Egito, e eu também certamente te trarei de lá novamente, e José colocará a sua mão sobre os seus olhos. E Jacó levantou-se de Berseba e os filhos de Israel, e carregaram Jacó, seu pai, e seus pequenos e suas mulheres nas carroças que Faraó havia enviado para o levar. E eles tomaram seu gado, seus bens que haviam obtido na terra de Canaã, e vieram ao Egito, e Jacó e toda a sua semente com ele. Seus filhos e os filhos de seus filhos com ele, suas filhas e as filhas
de seus filhos e toda a sua semente.

ele trouxe consigo para o Egito. E estes são os nomes dos filhos de Israel que vieram ao Egito: Jacó e seus filhos, Rubem, o primogênito de Jacó, e os filhos de Rubem: Enoque, Palu, Hezrom e Carme. E os filhos de Simeão: Jemuel, Jamim, Oade, Jaquim, Zoar, Saul, filho de uma mulher cananeia. E os filhos de Levi: Gerson, Coate e Merari. E os filhos de Judá: Er, Onã, Selá, Pérez, Zerá. Mas Er e Onã morreram na terra de Canaã. E os filhos de Pérez foram Esrom e Ramul. E os filhos de Isacar: Tola, Puva e Jó e Simrom. E os filhos de Zebulon: Sered, Elon e Jaleel. Estes são os filhos de Lia, que ela deu a Jacó em Padan Arã, com Diná e sua filha, e todas as almas de seus filhos e de suas filhas foram 33. E os filhos de Gad: Zifion e Raj, Suni, Esbon, Eri, Arod e Areli. E os filhos de Aser: Ima, Isvá, Isvi, Berias, Será, irmã deles. E os filhos de Berias: Eber e Malquiel. Estes são os filhos de Zilpa, a qual Labão deu a sua filha Lia, e ela deu a estes a Jacó 16 almas. Os filhos de Raquel, mulher de Jacó, é José e Benjamim, e nasceram a José na terra do Egito Manassés e Efraim, que lhe deu a Zenate, filha de Potífera, sacerdote de On. Os filhos de Benjamim foram Belá, Bequer, Asbel, Gera, Naamã e Ei, e Ros, e Mupim, e Rupim, e Arde. Estes são os filhos de Raquel que nasceram a Jacó. Ao todo foram 14 almas. E os filhos de Dan, Rusim, e os filhos de Naphtali, Jaziel, e Guni, Jezer e Silém. Estes são os filhos de Bila, a qual Labão deu a sua filha Raquel, e ela deu estes a Jacó. Todas as almas foram 7. E todas as almas que vieram com Jacó ao Egito, que saíram de seus lombos, foram as mulheres dos filhos de Jacó. Todas as almas foram 66. E os filhos de José, que lhe nasceram no Egito, foram 2 almas. Todas as almas da casa de Jacó que vieram ao Egito foram 70. E ele enviou Judá diante de José para direcionar sua face para Gósen. E eles vieram à terra de Gósen. E José preparou sua carruagem e subiu para encontrar Israel, seu pai, em Gósen. E se apresentou a ele e se lançou ao seu pescoço e chorou ao seu pescoço por um bom tempo. E Israel disse a José: agora deixe-me morrer, pois eu vi a tua face, porque tu estás vivo ainda. E José disse a seus irmãos e à casa de seu pai: eu subirei e anunciarei a Faraó para dizer-lhe: meus irmãos e a casa de meu pai, que estavam na terra de Canaã, vieram a mim. E os homens são pastores, pois seu trabalho tem sido apacentar o gado. E eles trouxeram seus rebanhos, seu gado e tudo que eles têm. E acontecerá que, quando o Faraó vos chamar, lhes disser qual é a vossa ocupação, vós direis: o negócio de teus servos tem sido com o gado, desde a nossa juventude até agora, tanto a nossa como também de nossos pais, para que possais habitar na terra de Gósen, pois todo pastor é uma abominação para os egípcios. Gente, meu pai, olha isso aqui. Olha isso aqui. Presta atenção nesse detalhe. Quando chegou para Jacó que ele ia ter que ir para o Egito, o que você acha que Jacó teve? Hein?

teve dúvida. O que, que o Jacó teve? Dúvida. Jacó teve muita dúvida. Porque Jacó era acostumado, ele, escolher para onde ele ia. Mas agora, ele está chamado, ele está sendo chamado para ir para um lugar que ele, na verdade, ele não escolheu.

E vai ter vários momentos que a gente tem dúvida. Agora, o que que Jacó fez no momento de dúvida que eu posso fazer, que você pode fazer, que vai ser bênção para nós? O que que Jacó fez? Ele buscou o Senhor. O que que ele fez? Ele ofereceu uma oferta ao Senhor. O que que ele fez? Ele orou ao Senhor. O que que ele fez? Ele se colocou diante do Deus Todo-Poderoso. O que que ele fez? Ele chamou a atenção de Deus para ele. O que que ele fez? O que que ele fez? Ele se voltou para Deus no tempo de dúvida. Ó, o que fazer nos tempos de dúvida? O que fazer nos tempos de dúvida? O que que a gente deve fazer nos tempos de dúvida? Buscar o Senhor. O que que a gente deve fazer no tempo de dúvida? Se achegar ao Senhor. O que que a gente tem que fazer no tempo de dúvida? Se colocar diante do Senhor. O que que a gente tem que fazer no tempo de dúvida? No tempo de dúvida, o que que a gente tem que fazer? Buscar a face do Senhor. Se renda a Ele. Se entregue a Ele. Busque Ele de todo o teu coração. Busque Ele com toda a tua alma. Busque Ele com intensidade. Busque o Senhor. Busque Ele. E o que é que vai acontecer quando você buscar o Senhor? O que é que vai acontecer quando você buscar o Senhor? O que é que vai acontecer? Vamos ver o que aconteceu com Jacó? Versículo 2. Deus falou a Israel em visões noturnas. E Deus disse: Jacó, Jacó. E ele disse: aqui estou. Olha só. E Deus disse: eu sou o Deus de teu pai. Não temas em descer ao Egito, porque lá eu farei de ti uma grande nação. O que está acontecendo aqui? Ele está cheio de dúvida. Ele está aqui dentro dele, está mexido. Aqui dentro dele tem uma pressão. Aqui dentro dele tem uma preocupação. Aqui em cima na cabeça dele uma opressão, uma perturbação. E ele está cheio de dúvidas. Mas quando ele busca o Senhor, quando ele oferece o sacrifício a Deus, só que, ó, por favor, às vezes eu falo para uma mãe: você já conversou com seu filho? Sabe o que ela fala? Já. Fala: você tem que conversar de novo. Tem mãe, tem pai que acha que falar uma vez com o filho já resolveu o problema. Não. Às vezes tem que falar de novo, até a pessoa entender. Você sabia que nós somos programados? Às vezes você fala com o teu filho, ele não te obedece, você fala assim: puxa vida, esse menino é desobediente. Não, ele foi programado, ele precisa ser reprogramado. Olha o que Paulo falou. Eu não me canso de repetir as mesmas coisas. Porque às vezes você precisa ser reprogramado. Às vezes você precisa ser reprogramado. Que às vezes você está tão focado numa coisa que você está tão acostumado a fazer de um jeito que você não quer mudar. Não, eu faço assim mesmo. Não é assim. Não. Você tem que fazer do jeito certo. Mas você está tão programado em fazer do jeito errado que você não aceita o jeito certo. Não aceita o jeito certo. E aí o que acontece? O que acontece quando você não aceita o jeito certo? Você fica repetindo os mesmos erros. Você fica insistindo nos mesmos erros. Você fica continuando com os mesmos erros. Você se torna uma pessoa teimosa nos mesmos erros. Então, o que é preciso?

preciso você fazer. Às vezes você tem que falar uma, duas, três, quatro, cinco, seis, sete, oito, nove, 10 vezes com seu filho para ele poder entender. Não fica escolhendo a facilidade. O que é facilidade? Às vezes a pessoa quer o mais fácil. Ah, eu já falei, agora é problema dele. Não é assim. Não é desse jeito. Não é dessa maneira, não é dessa forma. Não. Às vezes você precisa falar várias vezes. E tem gente que fala assim, eu já orei e Deus já sabe de tudo. Deus sabe o que está acontecendo. Não é assim não. Você vai ter que ficar orando, perseverando na presença de Deus em oração. E o que vai acontecer? Quando Deus olhar para você, ver que você está perseverando, ver que você está buscando, ver que você está determinado, ver que você está se colocando diante de Deus, ver que você quer muito aquilo, Ele é um pai. Ele vai te dar. E quando Jacó ofereceu sua oferta, quando Jacó começou a buscar a Deus, quando Jacó ficou pegando firme, o que aconteceu? O que aconteceu com ele? Deus começou a falar no coração dele. E sabe aquela dúvida? Foi embora. Sabe aquele desespero aqui dentro? Foi embora. Sabe aquela opressão? Foi embora. E veio a paz. Gente, que jeito que é a paz do mundo? A paz do mundo é a ausência de problema, a ausência de guerra. Nossa, está uma paz agora, né? Porque não está tendo guerra. Nossa, está uma paz lá em casa. Por quê? Porque não está tendo problema. Não está tendo conflito. Mas a paz que vem de Deus não é assim. Não é. A paz que vem de Deus, ela excede todo o entendimento. E ela guarda a mente e o coração. A paz que vem de Deus, ela é diferente. Deixa eu te explicar para você. A paz que vem de Deus, ela é completa. O que que tem na paz que vem de Deus? O que que tem? Tem prosperidade. Entendeu? O que que vem? O que que tem na paz que vem de Deus? Tem libertação. O que que tem na paz que vem de Deus? Tem cura. O que que vem na paz? O que que é a paz? O que que tem incluído na paz que vem de Deus? Restauração. O que que está incluído na paz que vem de Deus? Livramento. Amparo. Consolo. A paz que vem de Deus, ela é muito grande. Ela é uma paz completa. Ela é uma paz completa. Olha só, olha o versículo 3. E ele disse, quem que disse? O próprio Deus. Eu sou o Deus de teu pai. Não temas em descer ao Egito, porque lá eu farei de ti uma grande nação. Descerei contigo ao Egito. Versículo 4. Olha que coisa. E eu também certamente te trarei de lá novamente. E José colocará a sua mão sobre os teus olhos. Sabe qual que foi? Essa foi a resposta de Deus, né? Sabe qual foi a resposta de Jacó? Jacó se levantou. E os filhos de Israel carregaram Jacó, seu pai, e seus pequenos, suas mulheres, nas carroças que Faraó havia enviado para o levar. Quem está entendendo? Ele busca a Deus na hora que ele está com dúvida, que ele não sabe o que fazer. Deus dá uma resposta para ele e a paz toma conta da vida dele e ele dá uma resposta para Deus. Está entendendo? Qual a resposta que ele dá para Deus? Ele se levanta e vai para o Egito, como Deus o havia dito.

louvor, ações de graças. Digno és, santo és, maravilhoso és, digno de receber toda a glória, toda a honra e todo o louvor. Abençoa tudo que essa pessoa colocou junto do rádio. Abençoa essa pessoa que está orando comigo, ouvindo, acompanhando essa programação. Abençoa, abençoa, abençoa todos nós. Abençoa esse mês de setembro que está começando hoje. E que não falte sobre nós a sua bênção. Abre o nosso entendimento para que possamos conhecer a Ti e a Seu Filho, Jesus Cristo, e ao Espírito Santo. Não nos deixe cair em tentações, mas livra-nos do mal, pois Teu é o reino, o poder e a glória para sempre. Amém.

Não saia desse vídeo sem clicar aqui no joinha para você curtir, viu? É importantíssimo, tá bom? Ó, deixa eu te falar. Hoje é terça-feira, mas domingo em Jacutinga vai ter a Santa Ceia do Senhor. 8h15 da manhã e 6h30 da noite, Rua Santo Antônio, 321, no centro. E também vai ter a Santa Ceia do Senhor em Jacutinga, na Vila. Rua João Pessoa, 1749, faltando 10 minutos para 5 da tarde. E em Bueno Brandão, o grande clamor pela família. Às 8 horas da manhã, em frente aos Correios, está localizada a nossa igreja. E não te esqueças, o milagre que você espera acontecerá.

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1: 9:03.
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2: 9:05.
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1: 9h31.
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0: Bom dia para você sintonizado na Dinâmica FM, eu sou Vanessa Cavalari.
1: Eu sou o Hugo Vinícius, agora você fica bem informado nessa manhã de terça-feira, dia 1º de setembro.
0: Agora são exatamente 9 horas e 35 minutos, vamos para os destaques desta manhã. Ciclone, granizo e tempestade são esperados no sul e sudeste do Brasil.
1: Adolescente de socorro é brutalmente agredido durante jogo de futebol amador em Monte Sião e está em estado gravíssimo.
0: Depois do calor, tempo muda em Jacutinga, com chuva e queda nas temperaturas. Isso e muito mais você confere agora aqui no Redação Dinâmica. Bom dia, Hugo.
1: Bom dia, Vanessa. Bom dia, ouvintes.
0: Bom dia para você que já está ligadinho na 105.9 através do radinho. Para você que está em nossa live, fique à vontade. Seu comentário e sua opinião sempre será muito importante para a gente aqui na 105.9. Vamos seguir as notícias? Ciclone, granizo e tempestade são esperados no sul e sudeste do Brasil.
1: A formação de ciclone extratropical e tempestades acompanhadas de raios, granizos e rajadas de vento são previstas pelo INMET e a Defesa Civil para esta terça-feira.
0: O Instituto informa que no sul, o avanço de uma massa de ar frio e seco provoca queda acentuada nas temperaturas. As condições permanecem até quarta-feira. A região sudeste deve ter temporais fortes, porém isoladas, com áreas em risco de queda de granizo.
1: Instabilidades são esperadas ao longo do dia, principalmente em São Paulo, no Rio de Janeiro, sul de Minas e Triângulo Mineiro.
0: Já na região sul, há possibilidade de chuva devido à circulação do ciclone extratropical, com risco de temporais no extremo norte, litoral e leste do Paraná e no litoral norte do Rio Grande do Sul.
1: Em Santa Catarina, a Defesa Civil mantém alertas, pois as tempestades podem ser acompanhadas por granizo.
0: Os bombeiros de Santa Catarina estão atendendo desde domingo comunidades do interior de 6 municípios, entregando lonas a famílias que tiverem suas casas destelhadas, realizando a limpeza de pista em locais alagados, por conta das chuvas fortes, também com quedas de granizo que atingiram a região.
1: O INMET ainda ressalta que o centro-oeste há possibilidade de pancadas de chuvas isoladas também no centro-sul do Mato Grosso e de Goiás, chegando ao Distrito Federal e ao centro-norte de Goiás no período da noite, quando há possibilidade de chuva isolada para essas áreas.
0: O norte do país terá tempo seco em grande parte da região. Na terça-feira, é previsto que o Instituto muitas nuvens e entre Roraima e Amazonas, Acre e sul de Rondônia. No entanto, as pancadas de chuva ficam apenas no centro-oeste de norte do Amazonas. Há possibilidade de chuva isolada no sul de Rondônia.
1: Já no nordeste, muitas nuvens na faixa da leste da região, com possibilidade de chuva isolada pela manhã de terça-feira entre litoral norte da Bahia, litoral do Sergipe, Alagoas, Pernambuco e Paraíba e litoral leste do Rio Grande do Norte. Nas demais áreas, o céu com poucas nuvens.
0: O INMET ainda divulgou instruções da população em casos graves. Confira abaixo. Desligar aparelhos elétricos e quadro geral de energia. Em caso de enxurrada ou similar, colocar documentos e objetos de valor em sacos plásticos. Em caso de situação de grande perigo confirmada, procure abrigo e evitar permanecer ao ar livre. Tá aí, essas são as dicas para você aí do INMET em relação a essas extratropicais, esses ciclones, essas temporadas, esse tempo de chuva aí no Brasil, né? Então fica a dica, se você se deparar com essa situação, já sabe o que você tem que fazer. Nepal registra mais de 1.000 mortes e 4 mil desaparecidos após enchentes.
1: O número de mortos nas devastadoras enchentes repentinas e no deslizamento de terra ocorridos na semana passada no Nepal e na China ultrapassou mais de mil pessoas na manhã desta terça-feira, segundo autoridades. Ao menos 1.003 corpos foram encontrados, segundo a autoridade de gerenciamento de desastre do país.
0: Enquanto prosseguem as operações de resgate, mais de 4.400 pessoas que atuam continuam desaparecidas. O Departamento de Turismo de Nepal divulgou uma lista com os nomes de 583 estrangeiros.

0: desaparecidos após as devastadoras enchentes repentinas. A lista evidencia a dimensão global da tragédia.
1: Cidadãos de 38 países, incluindo os Estados Unidos, estão entre os desaparecidos. Pelo menos 461 estrangeiros de 23 países estão desaparecidos no lado chinês da fronteira, segundo as autoridades.
0: Equipes de resgate nepalesas construíram pontes temporárias para chegar às áreas remotas e escavaram os escombros de projetos hidrelétricos da Himalaia para registrar cerca de 300 trabalhadores presos, quase uma semana depois que as enchentes devastadoras deixaram um rastro de destruição por cidades e vales do país.
1: Cerca de 600 pessoas continuam presas em várias usinas hidrelétricas devastadas que se tornam foco de operações de resgate. O primeiro-ministro Balendra Shah afirmou que mais de 11 mil pessoas foram resgatadas em toda a região afetada e que as redes de energia e comunicação foram estabelecidas em algumas áreas.
0: Milhares de cidadãos perderam suas casas, famílias, entes queridos e bens, afirmou. O governo entende a imensa dor pela qual estão passando. O caminho a seguir é apoiá-los durante esse sofrimento e ajudá-los a retornar à vida normal por meio da reconstrução.
1: Equipes de resgate conseguiram restabelecer as estradas que levam no Oakot, um dos distritos mais afetados, facilitando a operação de resgate e a distribuição de ajuda humanitária, disse Chá.
0: O colapso de uma geleira provocou uma enxurrada de gelo, rochas e lamas que atravessou a região fronteiraça do país com a China, um dos episódios que representa um enorme desafio para o governo do Nepal, que está há 6 meses no poder.
1: O policial Bipin disse que uma equipe de busca recuperou 24 corpos de uma casa na vila Betrabat, no distrito de Nuwakot. Estamos chegando na novas áreas e recuperando um corpo, disse regime a Reuters.
0: Mais de 42 milhões de dólares em ajuda foram destinados ao país após o desastre, afirmou Shah, acrescentando que o governo esperava que as contribuições aumentassem.
1: Os países vizinhos, Índia e China, entre os quais Nepal está situado, ajudavam nas operações de resgate, inclusive na construção de pontes Bailey, para alcançar áreas remotas afetadas.
0: Já afirmou que 279 trabalhadores haviam sido resgatados até o momento dos projetos hidrelétricos, onde as autoridades estimavam a quase de 1000 pessoas estavam presas.
1: Fotos e vídeos compartilhados pelas equipes de resgate mostram máquinas escavadeiras removendo e retirando lama de pedra sob a iluminação durante a noite. Enquanto trabalhadores observavam, soldados usavam lanternas em uma grande abertura que havia criado para procurar um espaço que permitisse entrar em um dos túneis.
0: Houve um aumento no número de projetos hidrelétricos no Nepal desde o início do século, à medida que o país montanhoso buscou aproveitar os seus recursos hídricos do Himalaia para enfrentar a crônica escassez de energias domésticas e explorar as oportunidades de venda de eletricidade à vizinha Índia, ao sul.
1: Os projetos hidrelétricos nas montanhas do Nepal precisam de túneis para transportar água pelo terreno íngreme, permitindo que os empreendedores aproveitem a grande diferença de altitude entre os rios do Himalaia e as casas de força para gerar eletricidade.
0: Shah afirmou o evento catastrófico e sinalizou os riscos crescentes enfrentados pela região do Himalaia.
1: A região deve, portanto, permanecer vigilante. Chegou o momento de levarmos com firmeza a comunidade internacional dos desastres que estamos enfrentando como consequência das mudanças climáticas, afirmou Shah em sua publicação.
0: As enchentes da semana passada foram causadas pela instabilidade das geleiras sob o efeito do longo prazo do aquecimento global, afirmou na segunda-feira a emissora estatal chinesa. Gente, já subiu para quase 4 mil aí desaparecidos ainda, né? Que coisa, muita gente. Já foi constatado mais de 1000 mortes. Foi devastador mesmo o que aconteceu lá no Nepal, né? Estamos aí a pedir aí ajuda, né? Que toda ajuda será bem-vinda agora para a reconstrução de tudo isso. Brasil é representado por 4 estudantes na 19ª Olimpíada Ibero-Americana.
1: 4 brasileiros estão representando o país na 19ª Olimpíada Ibero-Americana de Biologia, realizada no Instituto Butantan, em São Paulo. A competição foi aberta nesta segunda-feira e reúne 57 jovens de 16 países da América Central e do Sul, além da Espanha e Portugal, para uma semana de atividades científicas.
0: Esta é a primeira vez que a competição é realizada por Instituto Butantan. A programação segue até 4 de setembro. Os estudantes brasileiros são Caio,

0: Machado, do Colégio Santo Antônio de Minas Gerais, Caio Nascimento Gonçalves, do Colégio Etapa de São Paulo, Luca Oliveira do Carmo, do Farias Brito, pré-vestibular de Alteota, no Ceará, e Theo Daltro Santos Camilo, também do Colégio Etapa.
1: Os jovens com as idades entre 16 e 18 anos foram selecionados após participarem de uma capacitação promovida pelo Instituto em maio deste ano.
0: É uma honra representar

0: ainda mais tendo a oportunidade de participar da competição aqui no nosso país. Além de dar o nosso melhor nas provas, é uma oportunidade de conhecer novas pessoas, trocar experiências e ter contato com diferentes culturas.
1: A capacitação do Butantan foi fundamental para a nossa preparação, principalmente pelo contato com as técnicas laboratoriais avançadas utilizadas por pesquisadores de instituto. Acredito que essa experiência será muito importante para darmos o nosso melhor na competição, afirma Luca Oliveira Santos, do Carmo, um dos estudantes da delegação brasileira.
0: Entre os participantes está uma representante da Costa Rica, que está animada com a oportunidade de conhecer o Instituto Butantan e conviver com jovens de diferentes países.
1: Estou muito animada e também um pouco nervosa com as provas, mas muito feliz e orgulhosa por estar aqui representando a Costa Rica. Sei que o Instituto Butantan desenvolve vacinas e soros e estou muito curioso para conhecer melhor o trabalho realizado aqui. Além dos museus e dos animais do Instituto, eu também espero criar laços com os estudantes de outros países.
0: Já conversei com várias pessoas e estou muito feliz por ter a oportunidade de conhecer e trocar experiência com elas, conta Kristen Lopes. Durante a Olimpíada, os estudantes serão avaliados em duas provas teóricas, três provas experimentais, que abordarão diferentes áreas da biologia.
1: Além das avaliações, a programação inclui uma gincana científica. Os participantes serão divididos aleatoriamente em grupos para resolver desafios e concorrer prêmios.
0: A programação também foi planejada para promover a integração entre os participantes. Entre as atividades está a Noite de Talentos, que será dedicado à apresentação de elementos culturais dos países de origem dos estudantes.
1: A realização da competição do Instituto Butantan também fortalece a candidatura brasileira para sediar a Olimpíada Internacional de Biologia em 2030. Aproveite a oportunidade para conhecer o Instituto Butantan, conhecer uns aos outros e começar a construir uma rede de disseminação de conhecimento.
0: Este intercâmbio de experiências e métodos para compreender cada vez melhor a biologia pode ser uma semente para encontrarmos soluções e termos uma vida melhor, afirma Esper Calas, diretor do Instituto Butantan. Olha só que bacana, quatro estudantes aí, bem esforçados, né, para representar o Brasil em relação à biologia. Deve serem muito inteligentes. Parabéns aí aos meninos. Vamos falar agora sobre a previsão do tempo. Eu quero convidar aqui o Edson, ele que vai contar pra gente essa mudança repentina no tempo aí, hein? Bom dia, Dinho. Como que vai estar o clima para hoje aqui em nossa cidade?
2: Olá, Vanessa. Muito bom dia, ouvintes da Dinâmica, terça-feira. E já estamos aqui trazendo para você hoje informação do tempo, né? Acho que todo mundo já percebeu que está aquela chuvinha maravilhosa. Não temos motivo para reclamar. Essa chuva ela vem limpar o nosso telhado e vem trazer prosperidade para a nossa terra. E se você acha que ela vai ter trégua hoje, não vai. Essa chuva vai permanecer aí o dia inteiro e vai se estender também no período da noite. Temperaturas mínimas registrando 19 graus e a máxima não passa dos 24 graus. É, Vanessa, hoje é aquele dia, né? Ficar sentado é melhor do que ficar na rua. Conhece o ditado? Então, para quem pode, é melhor ficar em casa do que sair para a rua. Curtindo aquele filminho, tomando aquele cafezinho top demais. Isso vai muito bem. Desejo a todos vocês um ótimo dia, uma ótima terça-feira. Voltamos amanhã trazendo para você mais informação do tempo. Tchau, Vanessa. Tchau, tchau, ouvintes.
0: Fui. Tchau. Fui. Muito obrigado pelas informações do tempo. Realmente está bem propício para a gente tomar aquele cafezinho maravilhoso com um clima desse, né? 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
1: Regionais.
2: Adolescente de socorro é brutalmente agredido durante jogo de futebol amador em Monte Sião e está em estado gravíssimo.
3: Um adolescente de 16 anos, morador de Socorro, foi brutalmente agredido durante uma partida de futebol amador realizada na tarde deste domingo, no bairro Batinga, na zona rural de Monte Sião. Segundo o boletim de ocorrência, o jovem ficou gravemente ferido, permaneceu inconsciente e precisou ser entubado.
2: A ocorrência foi registrada como lesão corporal e aconteceu durante um torneio entre as equipes Monte Azul, de Batinga, e Rio do Peixe, do Futebol Clube de Socorro.
3: De acordo com o registro policial, o adolescente, que atuava pelo time de socorro, foi expulso durante a partida. Após deixar o campo, ele teria sido abordado, xingado e agredido por um homem que, conforme relatos colhidos pela Polícia Militar, seria o pai do árbitro do jogo.
2: Em seguida, uma briga generalizada teria começado no local. O adolescente caiu no chão e, neste momento, teria recebido diversos chutes na cabeça, principalmente na região da nuca. Um dos possíveis envolvidos foi apontado como goleiro da equipe adversária, mas as circunstâncias e responsabilidades ainda deverão ser apuradas pelas autoridades.
3: Jogadores do Rio do Peixe Futebol Clube entraram em confusão para socorrer o jovem enquanto os suspeitos teriam deixado o local.
2: A vítima foi levada de carro particular por companheiros de equipe até o pronto de atendimento municipal de Monte Sião, depois transferido para o Hospital Regional de Pouso Alegre. Conforme informada a Polícia Militar pela equipe médica, o estado de saúde do adolescente é gravíssimo.
3: A Polícia Militar realizou buscas para tentar identificar e localizar os envolvidos nas agressões. Mas até o momento do registro da ocorrência, ninguém havia sido localizado. O caso foi encaminhado à Delegacia Policial da Polícia Civil de Monte Sião, o que deverá investigar o ocorrido.
2: Ah, com certeza, gente. Que absurdo isso daqui, né? Deixar um adolescente nesse estado gravíssimo. Jogo é jogo, pra que fazer isso? E tem que pagar mesmo. As pessoas que fizeram isso com ele vai ter que se explicar nas autoridades e ter que pagar um alto preço pra deixar um menino adolescente dessa forma, né? Que é isso? Não se torna mais um jogo? Quer bater? Vai pra um hangue, né? Vai lá disputar com os grandão, não com pessoas inocentes, conforme isso daqui. É um jogo de futebol. É um absurdo inaceitável, né? Inaceitável. Cantor gospel é morto a facadas em Pesqueiro, em Porto Ferreira.
3: O cantor gospel Luiz Carlos da Silva, de 42 anos, foi morto a facadas na noite deste domingo, em um rancho localizado dentro de um pesqueiro em Porto

0: Pinto Ferreira. Segundo o registro policial, dois suspeitos de 17 e 20 anos fugiram após o crime e até o momento não haviam sido presos.
1: O caso aconteceu por volta das 18h59 na rua Nossa Senhora Aparecida. Uma testemunha contou à polícia que ouviu gritos de socorro ao abrir a porta e encontrou Luiz ensanguentado. Ainda segundo o relato, um dos suspeitos estava armado com uma faca e desferiu golpes contra a vítima. Luiz chegou a pedir ajuda, mas acabou desmaiando.
0: De acordo com um boletim de ocorrência, uma adolescente de 15 anos, parente da vítima, relatou à polícia que vinha sofrendo suposta importunação sexual por meio de mensagens enviadas por Luiz. Segundo ela, a situação foi contada ao namorado de 17 anos, que teria procurado o irmão dela de 20.
1: O adolescente afirmou que os dois pretendiam marcar o encontro com Luiz para dar um susto nele, com o objetivo de interromper as supostas importunações. No entanto, segundo o relato apresentado à polícia, a situação teria saído do controle e terminou com a morte do cantor.
0: A Polícia Civil esteve no local e analisou as imagens de segurança. Um carro danificado e uma bicicleta abandonada foram encontrados durante a diligência em um imóvel relacionado ao caso. Os policiais localizaram a adolescente e apreenderam um taco de beisebol que pode ter sido utilizado para danificar o veículo.
1: O Instituto de Criminalística realizou uma perícia no local e o corpo foi encaminhado ao Instituto Médico Legal do IML de São Carlos. O caso foi registrado como homicídio e dano na Delegacia Seccional de São Carlos.
0: O corpo de Luiz Carlos da Silva será velado nesta terça-feira a partir das 7h30, no velório municipal de São Carlos. O sepultamento será previsto para as 10h45 no cemitério Nossa Senhora do Carmo. A Polícia Civil continua investigando o caso e busca localizar os dois suspeitos.
1: Tá aí, olha só que bonito, 17 anos e 20 anos, a vida totalmente interrompida por matar aí uma pessoa, né? Por uma suposta importunação sexual através de mensagem de uma menina de 15 anos. Por que que foi agir com as mãos? Por que que não procurou ajuda da polícia, né? Ir até uma delegacia da mulher para ver sobre isso e não deixar fazer com as próprias mãos. Vai aí, ó, acabou com a vida do menino de 17 anos e também com o de 20, né? Que com certeza vão ter que responder todo esse processo. Sul de Minas, forte temporal e ventos assustam moradores de Varginha.
0: O forte temporal atingiu Varginha, no sul de Minas, na noite desta segunda-feira, provocando uma chuva intensa e fortes rajadas de vento. Imagens registradas por moradores mostram a força da tempestade e os estragos deixados em diferentes pontos da cidade.
1: Segundo informações divulgadas pelo G1, árvores, galhos caíram, estruturas foram arrastadas e algumas vias ficaram bloqueadas. Na região próxima à Escola Estadual Brasil, estruturas metálicas caíram sobre a fiação elétrica. Também houve registro de uma árvore de grande porte sobre uma boate e relatos de interrupção de trânsito na MG-167, na saída para Três Pontas.
0: A Itatiaia também registrou as ocorrências de casas destelhadas, quedas de árvores e interrupções no fornecimento de energia. A sessão da Câmara Municipal precisou ser encerrada após falta de energia elétrica. Até o momento da publicação, não havia confirmação de pessoas feridas.
1: De acordo com as informações da CEMIG divulgadas pelo Varginha Digital, uma ocorrência iniciada às 20h16 afetou 4.783 clientes, com previsão inicial de normalização durante a madrugada. O número se refere à ocorrência registrada pela companhia e não necessariamente representada todos os consumidores afetados pelo temporal.
0: O temporal ocorreu em meio a um alerta do Instituto Nacional de Meteorologia para diversas cidades mineiras. O aviso previa que uma chuva de até 50 milímetros no dia, além dos ventos entre 40 e 60 km por hora e possibilidade de granizo.
1: A Defesa Civil recomenda que moradores evitem áreas próximas a árvores, estruturas danificadas e fios elétricos durante e após a tempestade. Que coisa, né, gente? Também aconteceu também essa madrugada uma boa chuva aqui em nossa cidade, mas em Varginha foi mais intensa, né? Morre mulher que estava em ambulância em São João em grave acidente na SP-340.
0: Lucilena Joaquim Missassi era moradora de São João da Boa Vista e estava no veículo municipal atingido na rodovia acidente. Agora somam duas mortes.
1: Faleceu nesta segunda-feira Lúcia Helena Joaquim Missassi, moradora de São João, que estava na ambulância no município, envolvida num grave acidente registrado na última quinta-feira, na rodovia Deputado Mário Beni, na SP-340 em Mogi Guaçu.
0: Lúcia Helena havia sido socorrida após a colisão e permaneceu sob cuidados médicos, mas não resistiu aos ferimentos. Moradora

0: Vila Valentim, ela deixa esposa e filhos.
1: O acidente aconteceu na altura do KM-196 na SP-340, que envolveu 4 veículos, a ambulância de São João, um caminhão carregado de abobrinhas e 2 carretas.
0: Segundo informações divulgadas pelo Corpo de Bombeiros, o caminhão teria atingido a traseira da ambulância e na sequência houve novas colisões envolvendo as carretas e que com a força do impacto a ambulância também acabou sendo projetada contra outro veículo.
1: O motorista do caminhão, Reinaldo César da Silva, de 40 anos, ficou preso às ferragens e morreu ainda no local. Outras pessoas envolvidas na ocorrência ficaram feridas e foram encaminhadas para atendimento hospitalar. Com a morte de Lúcia Helena, sobe para as 2 o número de vítimas fatais no acidente da SP-340. Nós demos essa reportagem aqui semana passada, né? Em relação a esse acidente que aconteceu, e agora veio a notícia do que a paciente que estava na ambulância acabou falecendo. Triste, né? 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
0: 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Locais.
1: Desfile cívico de 7 de setembro será realizado no domingo, dia 6, em Jacutinga.
0: Jacutinga se prepara para a comemoração da independência do Brasil com o tradicional desfile cívico, que este ano será realizado no domingo, dia 6 de setembro, um dia antes da data oficial, dia 7 de setembro.
1: A concentração está marcada para 7 horas no início do desfile, previsto para as 8h30. A programação deve reunir escola, instituições e a comunidade em um momento de celebração da independência do Brasil.
0: A antecipação da programação para o domingo também foi adotada por outras cidades da região, que optaram por realizar seu desfile no dia 6, facilitando a participação da comunidade e organização das atividades no feriado.
1: Em Jacutinga, a expectativa é de que o desfile reúna moradores, famílias para acompanhar a apresentação e prestigiar estudantes de instituições e entidades que participarão da programação. Tá aí, então, não esqueça, hein? Mudou do dia 7 para o dia 6. O dia 7 fica aí por conta da gente descansar, né? Tá certo. Vamos ver o que vai dar esse ano em relação a 7 de setembro. Depois do calor, tempo muda em Jacutinga, com chuva e queda nas temperaturas.
0: Depois de uma segunda-feira marcada por calor e sensação de abafamento, com temperatura chegando a casa dos 33 graus, a previsão indica que uma mudança significativa em tempo de Jacutinga nos próximos dias.
1: Para terça-feira, dia 1º, hoje, os principais modelos meteorológicos apontam possibilidade de chuva

0: Trovoadas, com queda da temperatura. A previsão consultada indica máxima em torno de 25 graus, bem baixo dos valores registrados no início da semana.
1: Na quarta-feira, o cenário deve continuar mais ameno, com previsão de tempo chuvoso e as temperaturas próximas de 22 graus, enquanto as mínimas podem cair para a faixa dos 14.
0: A partir de quinta-feira, o tempo tende a ficar mais estável, mas as temperaturas mínimas devem permanecer baixas, especialmente durante as manhãs. Para os fins de semana, novamente possibilidade de chuva e trovoadas, com nova redução das tempestades no domingo.
1: A mudança representa uma virada importante depois de um período de calor e tempo seco. A previsão, entretanto, pode sofrer alterações ao longo dos próximos dias, especialmente em relação ao volume e aos horários das chuvas.
0: Eita, será que domingo vai ter chuva por aí? Aqui tá dizendo, né? Que tem uma possibilidade de chuva, trovoadas, com uma nova redução de temperaturas no domingo. Tá aí, tomara que não, né? Deixa o tempo ficar um pouquinho firme para as crianças desfilarem, depois pode chover. 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
0: Neymar ganha caixa de perfumes de Mateuzinho do Corinthians após vitória.
1: Derrotado no clássico alvinegro pelo brasileirão, lateral Mateuzinho do Corinthians resolveu presentear o meio-atacante Neymar dos Santos após uma partida na Neoquímica Arena.
0: Neymar, aliás, foi o principal destaque santista pela vitória de 1 a 0 pela 25ª rodada no domingo desse dia 31. No dia seguinte, ele publicou nos stories do Instagram uma foto com cerca de 20 caixas de perfumes enviadas pelo lateral corintiano.
1: Valeu, craque Mateuzinho, obrigado, irmão. Escreveu Neymar na foto que mostra a fragrância da marca MVP, assinado por Mateuzinho em parceria com a marca Petala Beauty.
0: Neymar e Mateuzinho falaram sobre o perfume do clássico. Em dublagem feita pelo dublador Gustavo Machado, é possível ver que Neymar e Mateuzinho teriam conversado sobre o presente no gramado, na Neoquímica Arena, durante Corinthians 0-1.
1: Me mandou um, pô. Teria reclamado Neymar, no que Mateuzinho respondeu: vou mandar, quanto você quer.
0: com a vitória fora de casa, a primeira sobre o Corinthians.

0: Corinthians pelo Brasileirão. Desde a inauguração do estádio no Itaquera, o Santos chegou a 29 pontos e respirou na briga contra o rebaixamento. Tá aí, parabéns aí pro Mateuzinho pelo... Não tem nada a ver, né, gente? Olha, pra você ver que ato, né? Eles são amigos, além de tudo, jogam num time diferente, mas nada impede de um presentear o outro. Vamos deixar esse assunto pras 11 horas aqui no Fanáticos Puro Esporte. Hoje você não pode perder. Certinho? Vamos falar então do Balcão de Empregos.
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2: Valoriza Consultoria está com vagas abertas para auxiliar de limpeza para ambos os sexos. A oportunidade exige ensino fundamental completo e experiência comprovada na função. Entre os benefícios estão cesta básica, refeição no local, vale transporte, bonificação. Salário compatível à função. Os interessados devem enviar um currículo em PDF pelo WhatsApp. 35 997 26 6179.
0: A Barraca Tirimbala em Jacutinga está com vagas abertas para atendente de caixa nos períodos diurno e noturno. Não é necessário ter experiência. A empresa oferece salário compatível, plano KR Saúde, auxílio combustível e auxílio alimentação. As interessados devem enviar o currículo no WhatsApp 19 998 12 50 41. O local fica na rodovia MG 290, no KM 96, no Sapucaí. A Valoriza Consultoria abre vaga para auxiliar de serviços gerais do sexo masculino. A Valoriza Consultoria está com oportunidade de emprego para auxiliar de serviços gerais do sexo masculino. A vaga é destinada a profissionais com destino fundamental, completo e à disposição para atividades operacionais. O contratado irá atuar na limpeza e organização do ambiente, movimentação de materiais e apoio na demanda da fábrica. Regime de contratação é o CLT. Com benefícios, os interessados devem enviar uma mensagem pelo WhatsApp 35 997 26 6179, informando o nome da vaga. Certinho? Ficamos por aqui. Obrigado pela sua companhia, obrigado pela sua audiência. A gente volta amanhã trazendo mais informações aqui no Redação Dinâmica. Obrigado por você estar presente sempre junto com a gente. Desejo a todos vocês aquela terça-feira abençoada. Então, até amanhã. Tchau, tchau.
3: Até mais.
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4: 10:13.
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4: 10:14.

0: Tá achando que tá enganando quem? Zé Rodolfo!
1: Valeu, Matheusinho!
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3: 10:28.

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4: 10 horas e 30 minutos.

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Bom dia, fanáticos pro esporte, bom dia, Jacutinga, alô, meu povo, alô, minha pova. Hoje estamos aqui solo, hein? Nosso amigo Joanito está escondido da chuva, né? Mas se Deus quiser e a chuva parar, amanhã ele também estará aqui para fazer o programa junto com a gente, hein? Então vamos lá, hein? Vê se vocês me ajudam aí, manda mensagem, manda sua opinião, seu palpite, que hoje já tem jogo decisivo da Copa do Brasil, hein, gente? Tem muita coisa pra gente falar, polêmica da criança que ganhou a camisa do Neymar, né, gente? Agora saindo vários relatos aí pra gente poder colocar aqui pra vocês, né? O relato da mãe, né, que ficou horrorizada, né, pelo terror que foi feito depois que ela ganhou, que a criança ganhou a camisa do Neymar. Tem muito assunto aqui pra gente falar hoje, mas você vai daí me ajudando, falou? Então vamos lá, bom dia a todos vocês aí que nos acompanham através da Rádio Dinâmica. Bom dia especial também para o pessoal da live de Jacutinga, de fora de Jacutinga. Sejam todos muito bem-vindos. Nós vamos juntos aí até o meio-dia. Bom dia. Meio-dia não, né, gente? Agora, por causa do horário político, a gente tem que acabar o programa um pouco mais cedo, né? Bom dia aqui também para o pessoal da Dinâmica, né? Para a Vanessa, que fez a abertura do programa aqui para nós, para o Hugo, para o nosso gerente Caio. Deus abençoe a terça-feira de cada um de vocês também, né, gente? E vamos lá.

Vamos lá, gente, que já tá fervendo aí de notícia, né? Desses acontecimentos aí do futebol. E que a gente vai trazer tudo pra vocês, né, gente? A chuvinha aí que tá. Tava um calor do cão, né, gente? Agora deu uma. Com a chuva deu uma refrescada até boa, né? Então tá aí. Vamos lá. O Flamengo está anunciando aqui a contratação do atacante argentino Joaquim Freitas, de 19 anos, que era do River Plate, né, gente? 19 anos, ele pode ter vindo até para jogar aí nas categorias de base do Flamengo, ou, né, com 19 anos também pode jogar no profissional. Vamos ver como que o Flamengo vai utilizar, então, esse jogador argentino aí que o Flamengo está apresentando. O Elia Júnior, né, repórter da Bandeirante, falando aqui sobre as atuações do Neymar e Memphis Depay no clássico do último domingo, dia 30. O Neymar com uma perna só é melhor do que o Memphis Depay com as duas. O jogo de ontem confirmou tudo isso. É a opinião de cada um, a gente vai só trazendo para vocês, né, gente? O Cláudio Echeverri é o novo reforço do Benfica. O Manchester City emprestou ele por um ano. Muitos relatos aqui de temporal, né, gente? O Palmeiras acaba de anunciar aqui também a renovação do Flaco Lopes até 2030. O Barcelona acabou de anunciar aqui a contratação do Gabriel Jesus, né, gente? Que agora é jogador do Barcelona. E o Benfica está tentando emprestar o Richard Rios aí para o Al Ittihad da Arábia Saudita, né, gente? Cerca aí de 24 milhões por um empréstimo aí de um ano, né? Tá aí. É isso aí, gente. Chega um treinador, o jogador vai agrada, ou chega outro treinador, o jogador não, né, o treinador não gosta, e assim vai, né? O Flamengo também anunciou a contratação do Antony Valencia, atacante que estava no Royal Antwerp e foi anunciado como primeiro reforço rubro-negro nessa janela. Confesso também, gente, que não me lembro desse Antony Valencia, né? Se é bom, se é ruim, não faço a menor ideia, né, gente? Mais uma crise financeira aqui no São Paulo que não tem fim também, né, gente? São Paulo descumpre prazo estipulado, né, com os jogadores. Ficou de pagar os jogadores aí o que eles estavam devendo, não conseguiu pagar os jogadores e está estipulando aí uma nova data para quitar atrasos com o elenco, né? No começo de julho, a diretoria de São Paulo se reuniu com o elenco e prometeu quitar os atrasos em até um mês. Isso não aconteceu na semana passada. O prazo foi realinhado agora para fim de setembro, né, gente? É uma situação aí que a gente já viu vários times do futebol brasileiro, né, gente? Mas o São Paulo, né, que era aí o todo poderoso São Paulo, a gente não via passar por esses perrengues, né, gente? E agora se tornou uma coisa normal também no São Paulo, né? Esse tipo de notícia aí de que não pagou, que tá com problema financeiro e tudo mais, né? O Zenit recusou uma proposta da Roma da Itália, gente, pelo Luiz Henrique, que muitos times brasileiros tentaram aí contratar, mas com o Zenit é muito difícil de negociar, né, gente? A Roma ofereceu 43 milhões de euros, cerca de 258 milhões de reais, sendo 228 milhões fixos e mais 5 milhões, né, 30 milhões, 5 milhões de euros, né, gente? E 30 milhões de reais em bônus por metas. Mas o Zenit já recusou, né, gente? Negociar com o Zenit, né, gente, não é fácil, né? O jogador, quando vai para a Rússia, ele deve pensar muito bem antes de ir, né, gente? Que depois que vai, não é fácil sair de lá, não. São times que têm um poder financeiro grande e que depois você sair de lá, não é qualquer proposta que você vai tirar eles lá, não, né? Então pense bem aí, né? A gente tem visto o Danilo aí se recusar muito de ir pro Zenit da Rússia, né, gente? Eu acho que ele tá certo, né, gente? É um país que tá em guerra, é um país hoje que está proibido de disputar a Liga dos Campeões. Então o jogador, ele tem que pensar muito bem de ir para lá, né? Porque depois que vai, não é qualquer trocado que tira você lá da Rússia, não. Jogador aí, principalmente
quando se fala do

do Zenit, né, gente? Então, pensem bem aí, né, o jogador de futebol. Muitas vezes, qualquer trocada aí já tá indo embora, né? Depois fica com a choradeira pra voltar, né? Acho isso aí... Tem que ser pensado, né, por eles, pelos empresários, que na hora só vem cifras, né, gente? Só dinheiro. Não pensam na carreira do jogador. E aí o jogador vai pra lá e passa por várias... O Thiago Silva foi pra Rússia, né, gente? E quase morreu lá, né? Pegou lá uma pneumonia lá e precisou voltar pro Brasil, porque senão teria morrido lá. Então, cabe aos jogadores, a família dos jogadores aí pensarem bem, né, gente? Quando vão para a Rússia, né? Um técnico brasileiro fazendo sucesso lá na Europa, né, gente? O Felipe Luiz, né, que estava no Flamengo, foi mandado embora aí do Flamengo. Tem um começo lá na França, né, gente? E o pessoal tem gostado muito dele. O treinador brasileiro está tendo um início avassalador em seu novo desafio na França. São 4 jogos e 4 vitórias desde sua chegada. A equipe é a líder da Ligue 1, né, gente? É, por enquanto ele é líder, né? E que bom, né, que um brasileiro possa estar fazendo sucesso, né, gente? É, lá na Europa, né? Isso é bom sinal, né? Eu falei aqui que não... Na época, né, que não concordava com a saída do Felipe Luiz, né, tinha acabado de ser campeão e depois... Então é uma coisa assim complicada, né, mas a diretoria, muita gente do Flamengo hoje já pega no pé da diretoria do Flamengo por ter mandado o Felipe Luiz embora, né, gente. Mas se o Leonardo Jardim conseguir ser campeão, né, a torcida logo esquece também do Felipe Luiz, que o futebol é assim, né, gente? Se perder, vai lembrar daquele que foi embora. Se o outro que chegar a ganhar também, o torcedor nem lembra mais, né? Mas vamos aqui começar com o Campeonato Brasileiro Feminino, que tivemos 2 jogos ontem, né, nessa fase de quartas de final. Relembrando todos os jogos, né, desde sábado, Grêmio e São Paulo ficaram no 0x0. O Flamengo venceu a Ferroviária por 1x0 também no sábado. Ontem, às 19h15, o Corinthians ganhou do Cruzeiro lá dentro do Independência, em Minas Gerais. E Bahia e Palmeiras ficaram no 1x1. Então, semana que vem, né? Semana que vem já? Deixa eu ver aqui. Sábado, dia 5, já teremos aqui São Paulo e Grêmio, que é o jogo da volta, o jogo que define quem vai para a semifinal, né, gente? Ferroviária e Flamengo, a mesma coisa no sábado, às 4h30 da tarde. Decidindo aqui, a Ferroviária precisando reverter um placar de 1x0. O Palmeiras joga já na sexta-feira, né, gente? Na Arena Barueri, contra o Bahia. E na segunda-feira, o Corinthians recebe o Cruzeiro, agora podendo até empatar jogando em casa, que se classifica, né? Então, a primeira rodada dessas quartas de final... Todo mundo aí saiu vivo, né, gente? Placar das vitórias foram apertadas, 1x0, né? A Ferroviária segue viva, pode reverter contra o Flamengo. São Paulo e Grêmio, primeiro jogo 0x0, né? Empate. O São Paulo a vantagem só de jogar em casa. A Ferroviária a vantagem de jogar em casa. O Corinthians talvez tenha aí a maior vantagem de todos, né, gente? Que ganhou só por 1x0, mas decide na sua casa, precisando só do empate, né? A Ferroviária, por exemplo, precisa ganhar. O São Paulo precisa ganhar. O Corinthians não precisa nem ganhar, né, gente? O Corinthians, por ter vencido fora de casa, se o Corinthians empatar, o Corinthians já está classificado para a próxima fase. E o Palmeiras, que empatou fora de casa, também precisa ganhar. Mas todo mundo, então, vivo nesse jogo, né? Final que começa na sexta-feira, dia 4, e termina no dia 7 de setembro, às 5 horas da tarde, com o Corinthians e Cruzeiro. 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

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O Maurício tá mandando bom dia aqui pra mim, pro Joanito, né? Pro Paulinho, pros ouvintes. Bom dia, Maurício. O senhor tá sumido também, né? Então tá aí, vamos lá. Campeonato Brasileiro Feminino passado a limpo. Vamos aqui pro Campeonato Brasileiro da Série B, que tivemos jogos ontem também, né, gente? O Fortaleza não conseguiu vencer o Operário em casa, ficou no 1-1. Placar que não ajuda o Fortaleza, né, gente? Mas fazer o quê? A Série B também chegando aí na sua reta final, né? E hoje, para fechar a 25ª rodada, teremos o Londrina recebendo o líder Juventude, né, gente? Com o resultado de ontem, o Fortaleza segue aqui na quinta colocação, com 41 pontos, né? 2 atrás do Novo Horizontino, 3 atrás do Criciúma, 3 atrás do Vila Nova e 4 pontos atrás aí do Juventude, que joga hoje, né? O Juventude, se conseguir vencer o Londrina, abre um pouco mais aí dos seus adversários, né? Então, um jogo importante hoje para o Juventude. E lá embaixo também, né, gente? Não muda muito. Mesmo Londrina se vencer hoje, o Juventude não sai da zona do rebaixamento, né? Teremos aí o Ceará com 28, abre aqui a zona do rebaixamento. Londrina é o 18º com 21, penúltimo colocado o América com 14. E o último colocado, né? A lanterna da Série B, a Ponte Preta, com 10 pontos. América e Ponte Preta, né, gente? Já praticamente são dois times aí que vão estar na Série C o ano que vem, né? Agora o restante aqui vai ter que esperar aí até a última rodada pra gente ver o que vai acontecer, né, gente? Porque são muitos jogos ainda, né? Muitos pontos em disputa e tudo pode acontecer ainda, né? Então vamos aguardar. Vamos falar aqui, gente, ó, a SAF da Inter de Limeira, né, que é formada lá pelo Ronaldo. É isso aí, gente, Ronaldo Fenômeno, e pelo Roberto Carlos, né, que jogou em Palmeiras, Corinthians, né, jogou muito tempo na Seleção Brasileira, Real Madrid, foi aprovada ontem, né, então eles estão comprando aí 80% das ações, né, gente. Isso, vamos ver aí se o Ronaldo e o Roberto Carlos conseguem dar uma levantada na Inter de Limeira, que inclusive já foi campeã paulista, né, gente, há um bom tempo atrás. Mas já tem um bom tempo que a Inter também não aparece mais no cenário aí do futebol, né, gente? Mas a chegada dos dois aí com dinheiro, né, gente, pode alavancar aí o futebol lá da Inter de Limeira, né? Falando um pouco ainda do jogo de domingo, né, gente, do Santos. Ontem tivemos vários relatos, né? O Corinthians se retratando, dizendo que não concordava com parte dos torcedores que ofenderam e tentaram agredir a criança que pediu a camisa do Neymar. Uma coisa triste, né, mas que repercutiu muito aí no mundo esportivo, né, nos principais jornais. A mãe do garoto deu uma fez um relato muito importante, né? Falando que ela ficou muito triste, né, gente, que aquilo não pode mais acontecer. Inclusive, ela, para poder sair, né, e evitar algum tipo de agressão, chegou a dar a camisa que a criança ganhou do Neymar para os policiais, né, porque a torcida não queria, parte da torcida que estava lá ofendendo e agredindo tanto a criança como os pais da criança, né? E ela, temendo o pior, acabou repassando ali a camisa para a polícia. Não sei se depois a polícia devolveu para o garoto ou não. Isso depois a gente vai ficar sabendo. O importante é que eles conseguiram sair lá ilesos, né? Sem

sem maiores confusões, apesar da tristeza, né, da gente ter que comentar esse tipo de assunto no futebol ainda hoje, né, gente? Mas é aquilo que a gente fala, né, gente? Como no futebol não tem impunidade, as pessoas acabam fazendo esse tipo de coisa, né? Se o Corinthians, por exemplo, punisse, identificasse os torcedores que fizeram esse tipo de agressão, essas atitudes desses torcedores, e suspendesse eles, não precisa expulsar, mas suspendesse aí uma suspensão pesada para que eles pudessem aprender, né, gente, que no campo de futebol não é um campo de guerra, né? É um entretenimento. Futebol é entretenimento, né, gente? As crianças estão lá, mulheres, né? Famílias, né, que vão no campo de futebol não vão lá pra guerra, né, gente? Eles vão simplesmente porque amam futebol. Futebol tem seus ídolos, né? Pra quem não viu ontem, também saiu a imagem, a hora que o Neymar estava entrando em campo, né, que as crianças que entram junto com o time do Corinthians foram todas abraçar o Neymar, né, lá dentro do vestiário, abraçaram o Neymar, choraram, né, teve um menino lá que se emocionou, abraçado ao Neymar, chorando, né. Então, assim, gente, ele é um ídolo, né, ele é um ídolo nacional, talvez um dos últimos ídolos aí do futebol brasileiro, e por mais que você não goste do Neymar, as crianças gostam, e aí você tem que respeitar isso, né. E a atitude que esses torcedores tiveram com essa criança e com essa família foi algo assim horrível, né? E cabível, sim, de punição pela diretoria do Corinthians, né? Que não deveria só ficar em publicar um texto falando que eles não são a favor da violência e nem a favor dos que fizeram isso. Mas ela tem o poder, né, gente, de punir essas pessoas que tiveram essa atitude aí horrível, né, de hostilizar e maltratar uma criança porque ela pediu a camisa do Neymar, né, mesmo ela sendo corintiano, ela pediu, né, colocou, levou lá um quadro, né, falando que é corintiano, que ama o Corinthians, mas que ama também o Neymar e que gostaria de ganhar a camisa dele. O Neymar viu, foi lá, deu a camisa e aí criou-se todo esse tumulto, né, gente. É uma coisa que deixa a gente muito, muito triste, né? E é o que a gente fala, né, gente? Essas pessoas estão sempre fazendo isso porque não tem punição, né, gente? Não tem punição. Não adianta o Corinthians se colocar contra, mas não identificar quem fez isso e também não tomar uma providência contra essas pessoas, né, que deveriam ser banidas do futebol, né, gente? Futebol não é pra isso, né, gente? A Vanessa, quando eu cheguei, que estava me contando, né, que no futebol amador aí, no final de semana, o pessoal aí agrediu uma outra pessoa e ele está aí mal no hospital, né, gente? Uma coisa que deixa a gente triste, né, gente? E o futebol não foi feito para isso, né, gente? Futebol não é guerra, né? É ao contrário, né? Futebol foi feito para unir as pessoas, né? Para você divertir, não é para você chegar ao ponto de se deixar querer matar outras pessoas, né, gente? Pelo amor de Deus. É uma coisa que a gente, numa época dessa do mundo, a gente não esperava, né, que as pessoas ainda continuassem assim, dessa forma, né? Então, Comissão Eleitoral do Corinthians decide data e regras das eleições para diretoria e conselho, né? A votação será realizada no dia 28 de novembro de 2026. Se time chegar à final da Libertadores, pleito que ocorrerá em 5 de dezembro. Então, se o Corinthians chegar na final, muda então a eleição. A Comissão Eleitoral do Corinthians marcou para dia 28 de novembro de 2026 a Assembleia Geral, que irá eleger o presidente, vice-presidente e conselheiros trienais para o mandato de 2027 a 2029. A data é a mesma da final da Comebol Libertadores em Montevidéu, no Uruguai. O regimento eleitoral prevê que, caso o Corinthians chegue à final, as eleições serão realizadas no sábado, dia 5 de dezembro. Então, as eleições estão marcadas, gente, para o dia 28 de novembro. Mas o Corinthians está na Libertadores e pode sim chegar à final da Libertadores, e se isso acontecer,

A final também vai ser no dia 28 de novembro. O Corinthians, então, joga a eleição para os dias 5 de dezembro. Acho que tranquilo, bem pensado aí por eles, né? Para não ter que cancelar, né, gente? Então já fica tudo muito bem claro, né? Nas eleições deste ano serão eleitos o presidente e dois vice-presidentes para a diretoria e 200 conselheiros trienais, assim como 50 suplentes para o conselho deliberativo, né, gente? É mais ou menos isso aí. Então, Corinthians, vamos ver quem que vão ser os novos candidatos, né, gente? Quem vai se colocar à disposição aí para ser presidente do Corinthians e tentar também tirar o Corinthians dessa situação, assim como eu comentei, de São Paulo, né, gente? Sempre aí com problemas financeiros, né? Que possa entrar aí um presidente que seja honesto, né, gente? Para tentar colocar o Corinthians nos eixos também, né? Com o projeto de reforma do estatuto não chegou a ser votado em Assembleia Geral, não haverá previsão de voto dos sócios torcedores. Os conselheiros vitalícios Ademir de Carvalho, Benedito Alexandre Usni e Guilherme Gonçalves Stranger entraram na justiça e conseguiram duas vezes barrar a realização da Assembleia Geral para votar as mudanças do estatuto. Então é um puxando para cá, outro puxando para lá, né, gente? Enquanto todos os corintianos não estiverem no mesmo barco remando para o mesmo lado, gente, dificilmente o Corinthians sai dessa situação, né, gente? Essa é a verdade, né, gente? No futebol, todo mundo tem que remar para o mesmo lado, né? Se fica um puxando para a direita, o outro puxando para a esquerda, o time acaba não tendo muito sucesso, né? O processo eleitoral tem início sob o risco de uma investigação judicial no clube. O Ministério Público tem uma investigação civil em andamento para avaliar a necessidade da medida, que pode ocorrer a depender do pedido do Ministério Público e da decisão da Justiça antes mesmo das eleições corintianas. É isso aí, é só bucha, gente, só bucha. A gente fala, mas é só bucha, né? Bom, hoje também tem jogo da Copa do Brasil, né, gente? Mas antes vamos falar aqui do Campeonato Brasileiro, teve um jogo ontem, né, gente? O Curitiba, fora de casa, ganhou de 3-2 do Remo. O Remo chegou a estar vencendo, né, gente? Se o Remo tivesse vencido o jogo, o Remo estaria fora hoje do rebaixamento e teria colocado de volta aqui o Mirassol. Mas o Curitiba conseguiu uma reviravolta, né? Acabou ganhando por 3-2 e joga o Remo aqui então para a última, pra penúltima colocação do Campeonato Brasileiro. A Chapecoense é a lanterna, né, gente? E com a vitória, o Curitiba, né, está aqui numa situação muito boa, né, gente? Na sétima colocação no Campeonato Brasileiro. Um time que voltou da Série B, assim como o Atlético Paranaense, que hoje é o terceiro colocado. A gente pode falar que os dois times de Curitiba, né, gente, lá do Paraná, fazem um bom Campeonato Brasileiro, né, gente? Um bom Campeonato Brasileiro mesmo, tanto para o Atlético como para o Curitiba, né, gente? Um é terceiro e o outro é o sétimo colocado aí. Hoje você deixando Atlético, Corinthians, São Paulo, Botafogo, Santos, Grêmio, Vasco Internacional, vários times aí estão atrás de Atlético Paranaense e Curitiba, dois times que vieram, né, gente, da Série B e pelo visto vão permanecer, né, gente, na Série A do ano que vem, né? Bem próximo disso, o Atlético Paranaense, por exemplo, já é um time que já não tem mais risco de rebaixamento. O Curitiba está com 37 pontos, os matemáticos falam em 45, 46 pontos para que o time não caia mais, né? O Paulinho está mandando bom dia aqui para mim, para o Joanito, para o Maurício, para os ouvintes. Bom dia para você, Paulinho, também e para toda a sua família. Deus abençoe vocês aí, né? E vamos aí, gente. Então, o Campeonato Brasileiro fechou ontem a sua 25ª rodada. Amanhã teremos o Flamengo jogando com o Mirassol, né, gente? E um jogo importante porque o Flamengo hoje é o segundo colocado, mas com um jogo a menos, né? Então, com o jogo de amanhã, a gente vai ficar com a tabela redondinha, pelo menos na parte de cima, né, gente? Deixa eu ver se aí. O São Paulo ainda tem um jogo a menos, tem 24. O Botafogo tem 24. O Santos tem 24. O Vasco tem 24.

Mirassol, né, que vai jogar com o Flamengo, tem 24 jogos. E a Chapecoense também tem 24 jogos, né? Mas importante que pelo menos lá na parte de cima da tabela, né? É uma briga boa aqui entre Palmeiras, Flamengo. Muita gente também coloca aí o Atlético Paranaense, o Fluminense. Nessa briga aqui, vai ficar todo mundo ali na frente com os mesmos 25 jogos, né? A diferença hoje do Palmeiras para o Flamengo é de 4 pontos. Se o Flamengo vencer o Mirassol no Maracanã, né, gente? No Maracanã. Palmeiras, o Flamengo jogou com o Mirassol lá no Maião, né? No campo do Mirassol, ganhou de 5-1, que era referente ao segundo turno. Agora vai jogar pela primeira fase, né? Pelo primeiro turno do Campeonato Brasileiro. E o jogo, então, lá no Maracanã. Mirassol e Flamengo. Se o Flamengo vencer, a diferença fica de 1 ponto para Palmeiras e Flamengo, né, gente? Então, uma briga boa aí no Campeonato Brasileiro. Nada definido ainda, todo mundo tem jogos para fazer. Estamos na 25ª rodada, então são muitos pontos ainda em disputa. Vamos ter muitos jogos bons. O Palmeiras, no final de semana, enfrenta o Botafogo no Nilton Santos. O Flamengo vai enfrentar o Remo lá no Mangueirão, né? E o futebol assim, a tabela uma hora favorece um pouco mais o Palmeiras, outra hora favorece um pouco mais o Flamengo, mas no frigir dos ovos, né, gente, todo mundo vai jogar contra todo mundo, né? Ah, o Palmeiras agora tem um adversário mais difícil, o Flamengo um adversário mais fácil, mas é isso, vai invertendo. Depois, no domingo, o Flamengo vai ter o Corinthians, né, que é sempre um adversário complicado também, né? O Palmeiras tem o São Paulo na mesma rodada, entendeu? Então é assim que vai o campeonato até o fim. Então tem muitos jogos, muita gente pode perder pontos. O Palmeiras depois tem, ó, o Palmeiras tem Botafogo, São Paulo e Grêmio numa sequência, né, gente? O Flamengo pegou o Remo, vai pegar o Corinthians e depois pega o Bragantino. A tabela do Flamengo nesse momento, ela tende sim a ser melhor do que o do Palmeiras, mas depois o Flamengo também vai ter jogos difíceis, né? E o Palmeiras também, gente. Tem muito time jogando jogos difíceis. O Bahia, por exemplo, faz bom campeonato. O Atlético Paranaense vai fazer um bom campeonato. Então, não me admiro, não, se o Flamengo daqui a pouco está como líder, né? Porque o momento da tabela é um momento melhor realmente para o Flamengo. Então, mas, gente, tem muito, muito jogo, não dá ainda pra gente saber o que vai acontecer no Campeonato Brasileiro, né? Então vamos aguardar e esperar pra ver o que vai acontecer, né? Então, não dá pra cravar ainda quem que vai ser o campeão brasileiro. Acho que a briga maior fica aqui entre Palmeiras e Flamengo, né? Podendo o Atlético Paranaense e o Fluminense, até o Bahia, também conseguir entrar nessa briga aí, dependendo, né, dessa reta final que forem fazendo o forteio no campeonato, né, gente? É que Palmeiras e Flamengo costumam perder muito poucos pontos, né, gente? Então, mas a tendência é que eles percam pontos, né, gente? Porque a gente vê aqui, por exemplo, jogos muito difíceis, né, gente? Palmeiras, Flamengo, que estão brigando pela ponta, mas tem o Atlético Paranaense, que é difícil jogar com ele lá, ou mesmo que seja em casa. Fluminense, depois que o Marcão foi efetivado, tem jogado bem. O Bahia, né, do Rogério Ceni, sempre dá trabalho. O Cruzeiro melhorou muito, né, gente? Curitiba, Atlético Mineiro está crescendo. Então, o São Paulo precisa melhorar, o Corinthians precisa melhorar. A tendência é que a gente tenha jogos ainda muito difíceis pela frente, né? Então não tem muita escolha, né, gente? Agora vamos de Copa do Brasil aqui, né, gente? Copa do Brasil, que tem jogos importantes também, né? Começando hoje já com um grande jogo, né, gente? Um grande jogo, um grande clássico aqui entre Atlético Mineiro e Cruzeiro. Primeiro jogo foi 1-1 no Mineirão, né? Só com torcida, não, teve torcida dos dois, né, gente? Hoje também vai ter torcida do Cruzeiro. Mas a grande maioria, né, gente, de torcedores do Atlético, assim como semana passada, a grande maioria da torcida era do Cruzeiro, né?

dessa vez a grande maioria vai ser do Atlético, e mas eu acho que teremos mais um grande jogo, né? O Caio Jorge, que foi denunciado, foi absolvido, né? Então acho que vai pagar uma multa lá, mas vai pro jogo, né? Tá liberado pro jogo. Eu acho que não dá pra gente cravar nada aqui nesse jogo. O Joanita, que até mandou o resultado dele aqui, ele colocou 1-1, né? Ele colocou 1-1 pro jogo de hoje. Mas lembrando, né, gente, que hoje não tem empate, né? Hoje não tem empate. Empatou, tem a cobrança das penalidades, né, gente? Então, não dá pra esquecer disso, né? Hoje teremos o primeiro time aí semifinalista da Copa do Brasil, né? Depois amanhã teremos mais dois jogos, né? Vitória e Vasco, e também Santos e Palmeiras, né? Ontem o Neymar deu uma entrevista jogando a pressão toda pro Palmeiras, né? Porque, segundo ele, eles vão só se divertir, jogar um futebol lá, porque a pressão é do Palmeiras, que é o segundo melhor time do futebol brasileiro, né, gente? Na opinião aí do Neymar. Então, o Neymar tentando jogar toda a pressão aí para o Palmeiras, né? Mas tem que lembrar, né, gente, que o Santos tem que reverter um placar aí de 3-0, né? Não, também, na minha opinião, não tem nada garantido. O Palmeiras tem que ir jogar futebol para, né, da mesma forma que ele marcou 3 no Santos, ele pode levar os 3 também. E então, o futebol, você só pode comemorar a classificação depois do segundo jogo, né? Demissão no Ituano, terceiro técnico mais longevo do Brasil. Mazola Júnior deixa o Ituano. Treinador com mais jogos na história do clube não renova com o Galo de Itu após fim precoce da temporada 2026. Ele era até então o terceiro técnico mais longevo do país, considerando as três primeiras divisões, atrás apenas do Abel Ferreira e do Rogério Ceni, né? Então tá aí. Mazola Júnior fez um bom trabalho no Ituano, né? E mostrando que futebol, né, gente? Quanto mais você mantém um técnico, melhor para você, pro time, né? O Maurício tá falando aqui que vai ser 2-1 para o Atlético, né? Então o Maurício apostando no Atlético. O Joanito, ele ficou em cima do muro, né, gente? Ele colocou 1-1, falou quem vai ganhar nos pênaltis, então ele tá em cima do muro totalmente, né? Vamos começar a jogar pedra nele para ver se nós derruba ele do muro, né, gente? Porque é muito fácil, vai empatar e aí, a gente sabe que não tem empate, né? Depois do empate a gente vai ter aí as cobranças das penalidades, né, gente? E vai ser assim, né? Amanhã, por exemplo, se o Santos ganhar o Palmeiras de 3-0, cobrança de pênalti. Se o Vitória reverter e ganhar de 1-0, cobrança de pênalti, né? E na quinta-feira, Grêmio Internacional, que ficaram no 0-0. Qualquer empate com gols ou sem gols, leva também o jogo para a cobrança das penalidades, né, gente? Futebol é assim, não tem como fugir muito disso não, né? Então não dá para ficar em cima do muro. Você pode até falar, vai ser 2-2, mas tal time vai ganhar nos pênaltis. Não dá para ficar em cima do muro, porque essa é uma rodada definitiva aí para essa fase das quartas de final da Copa do Brasil, né, gente? Então, a Copa do Brasil que já teve, a gente pode já falar que já teve muitas zebras, né, gente? Porque a gente tá falando aqui de uma fase de quartas de final sem Flamengo, sem Corinthians, sem São Paulo, né? Corinthians e Flamengo que disputaram aí a final do ano passado, né? Não, Corinthians e Vasco, né? Então, o Flamengo também, que foi campeão da Libertadores, tá fora, né, gente, das quartas de final, né, gente? Muito complicado isso, né? E mais times aí que a gente pode falar, tô lembrando aqui de Corinthians, São Paulo, Flamengo, né? Mas o Bahia também, que faz um bom campeonato brasileiro, Fluminense, que faz um bom campeonato brasileiro, já não está mais nessa fase. O Atlético Paranaense, que é o terceiro colocado, não está mais nessa fase. Então, são grandes times aí que poderiam estar aqui, né, gente? Mas que já caíram fora, né? E mais 4 vão cair fora até quinta-feira, né, gente? E ficarão aí somente 4.

ato para semifinal, né? Vamos ver quem que vai ficar. Talvez aí quem tenha a melhor chance seja o Palmeiras, realmente, né? Pelo placar, não dá pra gente fugir disso, né? Primeiro jogo foi 3-0, então o Palmeiras, de todos que vão jogar aqui, talvez é o que leva a maior vantagem, né? O Palmeiras pode até perder por 2-0 na Vila,

E para o Santos se classificar, ele teria que ter uma diferença de 4 gols, né? 4-0, 5-1, né? 6-2. Aí o Santos se classificaria de forma direta. A gente depois vai ver, né, gente, qual que é a ideia da comissão técnica, né? Se vai poupar algum jogador nesse meio de semana, se não vai poupar, se vai com tudo, né? Se vai tentar realmente buscar a sua classificação, se poupa alguns jogadores, né, para deixar aí pro Campeonato Brasileiro, né? Lembrando, né, gente, que semana que vem tem Sul-Americana e também Libertadores, e o Santos está na Sul-Americana, né, gente? Então vamos aqui de Atlético Mineiro e Cruzeiro, vou tentar trazer para vocês aqui as escalações, né, gente? São muito importantes. O Joanito ontem trouxe a notícia que o Everton pudesse ficar de fora, né? Porque tá com uma contusão na mão, já não jogou no final de semana. E é um jogador que faz falta, né, gente? Principalmente que nas últimas vezes aí que o Atlético disputou jogos nas cobranças de pênaltis, o Everson foi muito importante, né, gente? Foi muito importante, né? Então, vamos ver aqui o que o Eduardo Domingues e o Arthur Jorge estão preparando para todos os atleticanos, para todos os cruzeirenses, para nós, né, gente? Que gostamos também, somos amantes do futebol e queremos ver esse jogo aí de camarote, né? Assistir a um grande jogo hoje, sem dúvida nenhuma. Mas aqui, a escalação que está aqui é sem o Everson, né, gente? Sem o Everson ainda. Mas pode ser que na hora o Everson esteja aqui para jogar, né? Mas como o Atlético é mandante, a gente traz a escalação primeiro do mandante, né? Gabriel Delfim no gol, Alan Franco, Juan, que se machucou no primeiro jogo, mas graças a Deus aí nada sério, já está aqui, já vai jogar esse segundo jogo. Vitor Hugo e Renan Lodi. Castanho, Maicon, Fred, Coelho, Bernard e Cassierra, né? Esse é um possível time do Atlético, né? Que tem o Léo Duarte com lesão muscular, o Lianco com ruptura, o Igor Gomes com estiramento. Aqui não tá falando nada do Everson, né, gente? Então, vamos esperar para ver aí, ó. O treinador segue com duas principais dúvidas, né? Everson e Juan. É o Juan que saiu machucado aqui, o Juan inclusive está na escalação, mas é dúvida ainda, né? O goleiro com trauma no pé esquerdo ficou fora do duelo com o Vitória. O Atlético não divulgou detalhes da lesão e vai manter o mistério até a escalação oficial. Caso ele siga com baixa, Gabriel Delfim será o escolhido. Então o problema não é na mão, né? O problema, pelo visto aqui, pelo menos a notícia está falando aqui que é um trauma no pé esquerdo. Para o goleiro, um trauma no pé esquerdo é melhor que um problema na mão, né, gente? Porque o goleiro precisa das mãos para jogar no gol, né? Mas vamos esperar. Pode ser que o Everson surpreenda aí e possa até jogar, né, gente? E o zagueiro Juan, que cumpriu o protocolo de concussão por causa da falta cometida pelo Caio Jorge no jogo de ida. A tendência é que ele esteja à disposição. Contudo, o Vitão pode aparecer na vaga da defesa. Tomara que ele possa jogar, né, gente? Quer os melhores em campo para a gente ter o melhor jogo possível. O Cruzeiro, né, do Arthur Jorge, Cruzeiro lá do nosso amigo Ivon, né? O Atlético do nosso amigo Mizinho e outros, né? E o Cruzeiro do nosso amigo Ivon, né? Lá da Hemolabor também, um abraço para ele, para todas que trabalham lá, todas as meninas. E pro Túlio, filho dele. Então, vamos lá, gente. Vamos ver aqui o que vai acontecer, o que o Arthur Jorge está preparando aqui para enfrentar o Atlético hoje. Esse Arthur Jorge, com o Botafogo, foi campeão brasileiro e campeão da Libertadores, gente. Será que ele vai beliscar aí um título também com o Cruzeiro, né? Então, um possível time aí do Cruzeiro com Otávio, Fagner, Fabrício Bruno, Jonathan Jesus e Lauba. Lucas Romero, Gerson, Matheus Pereira, Arroio, Wesley e Caio Jorge. Quem tá fora, o Gabriel Peck, né, que praticamente não jogou, e o Sinisterra, né, todos eles lesionados, e o Cruzeiro não tem ninguém pendurado. O árbitro do jogo de hoje é o experiente Rafael Kraus de São Paulo, né, gente, com Danilo, Ricardo, Simão Maniz de São Paulo, Vitor Hugo e Mazu do Santos na outra bandeira, e no VAR o Rodrigo

Liso Ferreira do Amaral, também de São Paulo. Essa é a ficha técnica, então, de Cruzeiro e Atlético Mineiro, gente. Eu vou falar aqui, ó. O Joanito ficou em cima do muro, o Maurício foi no Atlético. Eu vou de 1-0 pro Cruzeiro, vai, gente. Acho que o Cruzeiro vai conseguir a sua classificação. Eu tenho uma simpatia maior pelo Atlético, viu, gente? Porque eu fui muito... gostava do Atlético, do Cerezo, do Reinaldo, né? Esses jogadores aí naquela época encantavam a gente, então não tinha como não torcer pro Atlético. Então, acaba que aqui em Minas eu tenho um pouco mais de simpatia pelo Atlético, né? Então, sei lá, mas eu vou de Cruzeiro aí. Acho que o Cruzeiro hoje tá com um time um pouco mais redondo, apesar que vai ser na casa do Atlético, né? Vamos aguardar pra ver. Eu vou de 1-0 o Cruzeiro aí. E vamos ver o que vai acontecer nesse jogo, né, gente? O Luciano de Oliveira aqui. Bom dia, Pipoca e todos os ouvintes. Bora chegando em campanha e ouvindo vocês. Um abraço, Luciano. Que Deus abençoe aí a sua viagem, né? De ida e também de volta. E o Cruzeiro ganha no primeiro round. Então tá aí o Luciano também, assim como eu, acreditando no Cruzeiro, né, gente? E vamos ver o que vai dar. Deixa eu falar aqui dos nossos patrocinadores, né? Porque, gente, temos que terminar mais cedo o programa por causa do horário político. E logo acaba também, né, gente? Se eu não me engano, aí são 2 ou 3 meses. Logo a gente volta com a nossa programação normal, né? 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Deus abençoe a terça-feira de todo mundo aí da Auto Center Borracharia Capricho, da Nesa, Lindo, junto dos funcionários. Tenha uma terça-feira abençoada. 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Um abraço, um bom dia, que Deus abençoe aí todos vocês, né? 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E também uma cervejinha para assistir Atlético e Cruzeiro, que vai ser às 9 horas da noite, hein, gente? Um abraço para todo mundo aí que nos acompanhou através da Rádio Dinâmica, vocês que nos acompanham através da live de Jacutinga, de fora de Jacutinga. Deus abençoe aí a terça-feira de cada um de vocês. Boa sorte para quem vai jogar hoje.
E também aqui, Deus abençoe o pessoal da Dinâmica, né? O Hugo, a

Vanessa, o nosso gerente Caio. Até amanhã, gente, se Deus quiser.

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2: Que a gente tem uma terça-feira.

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44: Meio-dia e 26.
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0: 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Na Dinâmica FM, a hora certa.
2: 12:29.
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0: Na Dinâmica FM, a hora certa.
2: 12:31.
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0: Meio-dia e 33.
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4: Meio dia e 48.

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2: 1:01.
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2: É terça-feira.
3: Dia 1º de setembro, Panja Comini por aqui.
2: Luíde Sanger.
3: A partir de agora tem o nosso Microfonia chegando nesse novo mês, cheio de expectativa, cheio de ansiedade, que seja coisa boa demais.
2: Isso mesmo, a você uma excelente terça-feira e um bom início de setembrão.
3: Vamos que vamos.
1: E já vai começar o programa mais irreverente do seu rádio, Microfonia. 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
1: Tá na Dinâmica, tá legal. Beijo pra você de Jacutinga, de toda a região. Estamos chegando com mais uma edição do Microfonia.
0: E a partir de agora você participa e também interage junto com a gente no 35 3185 0145, que é o nosso WhatsApp.
1: Exatamente, mídias sociais, lógico que a gente tá por lá, tá? Facebook Dinâmica FM Jacutinga, Instagram Dinâmica FM com Y, e tem ainda o nosso aplicativo Dinâmica FM 105.9. Bora começar?
0: Bora começar na Dinâmica nessa tarde super especial. Microfonia. E nós vamos começar bem já essa terça-feira com Lizzo.
2: Pois é, mas não é que nós estejamos lisos.
0: É, né? Mais ou menos.
2: Não sei, porque me pareceu um sinal aqui já. Não sei o que deu, enfim. About the time pra você.

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0: Mania. 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
1: É o som do Bini, BDS e Snoop Dogg pra você. Ai, ai, ai, foi só o primeiro bloco do nosso Microfonia desta terça que em instante está de volta.
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2: Na Dinâmica FM, a hora certa.
4: 1:18.
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2: Voltando com muito mais pra você nessa terça-feira e agora tá na hora.
1: Agora, claro, é fiadíssima a minha língua, bora de foco na fofoca.
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10: E lá vamos nós, começando falando aqui sobre um biólogo que processou uma TV por aí, né, parça? 1.200.000?
1: Gente do céu, Vini Biólogo era o apresentador do programa Expedição Animal.
10: Uhum.
1: E apresentava onde? No SBT. Ah. Ele acusa a emissora de um calote e pede mais de R$1 milhão nessa ação.
10: É dinheiro que não acaba mais, né?
1: Ele alega que o canal negou pagamentos referentes a mais de 11 meses de trabalho apresentado no programa, que foi ao ar na programação da emissora por quase um ano. Agora, em nota, o SBT nega essas acusações, tá? Inclusive contesta a versão apresentada pelo apresentador. Eita, Brasilzão de meu Deus!
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1: Henrique mais o Juliano.
2: Cuida bem dela, essa é velhinha.
1: Aham.
2: Meu.
1: E é boa, né?
2: É boa. Essa aqui, pelo menos, ó, no mínimo, eu já ouvi a ela em 2015, se não antes.
1: É, eu já não sou muito bom de guardar, assim, os anos, mas essa aí era quando nós trabalhava lá, né, parceiro?
2: Exatamente, logo ali, ó.
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4: 1:34.

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5: Voltando na sua terça-feira.
6: Hora do Ruivinho mais tchuki-tchuki, gente. É hora de Ed Sheeran no microfone.
5: I Little More.

0: Coldplay.
1: In My Play, gente, finalizando aí mais um blocão daqueles, já mandando um beijão pra Fran. Matheus tá sintonizado com a gente também. O Matheus. Olha que legal, Matheus e Matheus.
0: Abraço, galerinha.
1: Enfim, vira uma dupla, cara.
0: São irmãos ou não?
1: Eu não, acho que não.
0: Ah, mas eu conheço. Diferentes. Eu conheço um Matheus, mas ele é irmão do Miguel.
1: É verdade.
0: Uhum. É o outro Matheus.
1: É o outro Matheus.
0: Inclusive,
1: e aí, a gente tá... O quê?
0: Esse Matheus, ele mandou mensagem, acho que foi ontem, mas não deu tempo de ler. Uhum. Que ele tava ouvindo o programa e ele falava que era... Como é que ele falou lá do seu filho, quando tem o mesmo nome? Xará?
1: É Xará.
0: Xará. Ele falou que era Xará do teu filho.
1: Meu Deus do céu. Se você foi um terremoto desde sempre, meu amigo. Já tem fogo na fofoca.
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5: 1:50.
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13: Homens, o recado é pra vocês. Eu sou a doutora Bruna Rocha, médica dermatologista em Jacutinga, Minas Gerais, e eu queria te dar o alerta. Se o seu cabelo já começou a cair, apresentar algum sinal de rarefação, ou se você tem uma genética muito importante pra calvície, não fique perdendo tempo esperando aparecer uma falha, uma entrada muito profunda no seu cabelo pra procurar o dermatologista. Quando se trata de calvície, tempo é cabelo. Quanto antes você procurar o dermatologista, tiver o seu diagnóstico, iniciar o seu tratamento, melhor vai ser a evolução da sua doença e a sua resposta ao tratamento da calvície. Então não fique perdendo tempo. Uma outra coisa que eu quero te dizer é, o transplante não é curativo no caso da calvície. Não adianta só ir lá fazer o transplante

0: transplante e você tá livre da calvície. Você precisa fazer esse transplante no momento certo, que a sua doença estiver estável, e depois você precisa continuar um tratamento de manutenção, senão você perde esse transplante. Então, o primeiro passo diante de uma queda de cabelo sempre é procurar o dermatologista para ter o seu diagnóstico e iniciar o quanto antes o seu tratamento. Não fica perdendo tempo, hein? Um beijo e até a próxima.
1: Voltando com as melhores músicas pra você aqui na melhor programação do seu rádio, mas
2: com certeza, com foco na fofoca, né, bebê?
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1: Agora o assunto é Maiara e Maraísa.
2: Então, deixa eu te fazer uma pergunta. É a Prime Video que tá fazendo o filme da Marília Mendonça, não é?
1: Sabe que eu não sei?
2: Eu acho que é, rapaz do céu, porque agora me peguei aqui. Mas enfim, a Prime Video anunciou um documentário da Maiara e Maraísa. Entendeu? E aí, por que que eu perguntei isso? Porque como eles já estão fazendo aí as produções também do filme da Marília Mendonça, que deve ser lançado ano que vem, eu acho que eles acharam uma oportunidade de contar a história das gêmeas também, né?
1: Ah, entendi.
2: Entendeu? E se não for, foram espertos também que pegaram isso aí. Bom, enfim. O Prime Video anunciou um evento, né? Em um evento, melhor dizendo, que ele vai investir mais de 10 bilhões de reais, cerca de 2 bilhões de dólares, nos próximos 3 anos para produzir conteúdos originais em vários países da América Latina. E aí, nessa história toda, o streamer revelou que vai fazer um documentário baseado na dupla Maiara e Maraísa.
1: Olha só, rapaz. Quem viu,
2: quem vê as garotas, hein?
1: Como você falou, né? Foram espertos, né?
2: É, pegar onda, man.
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0: Mais música por aqui.
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0: sucesso.
1: Uma brasileira. Pra gente dar o play, as boas-vindas ao mês de setembro. Amanhã a gente tá de volta com certeza.
0: Amanhã no mesmo horário, hein? Não vai perder a hora. Um beijo.
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6: 2:03.
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1: Terça-feira, dia 1º de setembro, e comigo, Paja Comini, tem o um resumo da sua novela preferida. Confira. É a Nobreza do Amor. Dumi sofre ao saber do casamento de Kenny com Pascoal. Mirinho visita as terras de Tom e Januário desconfia. Teresa sente-se aflita com a proximidade do retorno de José Batanga. Adonis flagra Geralda com Carrapato. Mirinho planeja prejudicar Tom e Manuel repreende. Marta afirma a Viriato que Ritinha precisa saber quem é seu pai. Lúcia Lica contrata Rosa para trabalhar no interior. Em instantes... Por você.
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6: 2:05.
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1: Existe uma teoria que se chama 90-10, onde uma pessoa tem 90% daquilo que você procura em alguém, só que você foca naqueles 10% que falta. Aí você sai pra rua, se aventura e realmente você encontra aqueles 10%, mas não se deu conta que perdeu os 90%.

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1: 2:23.
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8: Hoje na novela das sete, Peixe e seus irmãos conseguem distrair e fugir de casa do acolhimento. Bela se desespera ao descobrir sobre a fuga das crianças e pede ajuda a Gabriel. Peixe e seus irmãos tentam voltar para a casa onde morava com Julie e descobre que o imóvel tem outro morador. Vanessa se revolta ao saber com Leandro que Gabriel está ajudando Bela a encontrar os filhos de Julie. Yara desconfia da cobrança de Zé a Juarez. Bela e Juarez se dividem para procurar pelas crianças. Ainda hoje, novela das nove.
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1: 2:26.

0: que é? Fala pra mim, vai.
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2: 2:40.

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7: Confira quem ama cuida. Adriana, Pedro, Liris e Nancy conversam sobre os próximos passos para a compra da parte de Ulisses da joalheria. Elisa confessa mal que não tem ido ao médico. Diná fala mal de Francesca para os funcionários. Yuri comenta com Liris sobre seu receio de perder o emprego. Pilar diz a Ingrid que vai demitir Yuri. Bruna reage quando Pedro lhe diz que não foi feliz com ela. Adriana pergunta a Bruna se foi ela quem ameaçou matar Pedro na época em que ele estava na cadeia. Amanhã muito mais do resumo de novelas. Até lá.
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1: 2h57.
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5: Terça-feira, dia 1º de setembro. Sabe com quem a gente comemora hoje? Thiago Rodrigues. Ele estreou na TV com uma participação em Começar de Novo. No ano seguinte, foi protagonista de Malhação. A parceria foi retomada logo depois com a Fernanda Vasconcelos em Páginas da Vida. Seguiu com papéis de destaque na emissora, integrou os elencos de Eterna Magia, Favorita, Tempos Modernos, voltou a fazer par romântico com Fernanda Vasconcelos, esteve ainda em Guerra dos Sexos, Além do Horizonte, Sete Vidas. Em Portugal, fez Valor da Vida e Prisioneira. No retorno ao Brasil, assinou com a Record. Fez o vilão Tobias, Andrade Viana em Amor Sem Igual e o personagem bíblico Judá em Gênesis. Além da carreira na TV, se dedica ao cinema e ao teatro. Parabéns, Thiago Rodrigues. Parabéns pra você.
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7: 3 horas.

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9: Nesta terça a gente comemora com Juliana Lohmann, atriz modelo brasileira, nascida em 89 no Rio de Janeiro, começou na TV interpretando Gabriela em Malhação. No ano seguinte participou de O Beijo do Vampiro como Pandora e formava um triângulo amoroso com os personagens Cecília Dassi e Kaique Brito. Na Record participou de Vidas Opostas, como Kayla, filha do casal interpretado por Luciano Zafir e Babi Xavier. Foi ainda Manu, da telenovela Chamas da Vida, além da Júlia da minissérie Sansão e Dalila. Em 2011, retornou à Globo e foi escalada para o elenco de Malhação. Depois integrou o elenco das novelas Joia Rara, I Love Paraisópolis, O Outro Lado do Paraíso. Voltou para Record em 2019 com uma garota de programa Cindy da novela Amor Sem Igual. Parabéns, Juliana Lohmann. Parabéns pra você.
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Shalom, shalom, uma boa tarde a todos com você nesta terça-feira de chuva e de ventos e de chuvas, mas nós estamos aqui. Talvez você está um pouco mais folgado ou folgada às vezes por causa deste tempo que está, pelo menos aqui em Jacutinga, eu acho que toda a região, ou até pelo Brasil, sei lá, na região sudeste. Mas damos graças a Deus porque não tem problema nenhum. Só às vezes dá um ventinho forte de 30 segundos e acaba e passa. Mas faz parte do tempo, porque quem controla o tempo não somos nós, é Deus. E Deus sabe de todas as coisas e cuida de todas as coisas. 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

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E também nós estamos aqui então no nosso programa Ativação Apostólica, levando coisas grandes que Deus tem preparado para a sua vida nesta tarde, e não somente agora, mas sempre Ele tem preparado, porque coisas grandes e ocultas Deus tem preparado para aqueles que o amam. Por isso Ele disse: clama a mim e responder-te-ei, anunciar-te-ei coisas grandes e ocultas que não sabes. É tão maravilhoso. Já pensou? De repente Deus nos surpreende, porque as surpresas de Deus somente são boas surpresas. Nós aguardamos, porque Deus tem um momento para todo propósito debaixo da terra. Olha, duas palavras que eu não gosto que as pessoas digam, e as pessoas até estão procrastinando, estão pecando também em dizer essas duas palavras. A primeira é: não deu tempo, ou não dá tempo, não vai dar tempo. Olha, se não der tempo, Deus não é o culpado, porque Deus que criou o dia com 24 horas, né, que de vez em quando dá uma mudancinha ali no ano bissexto, né, para marcar, para compensar a estação, porque é 365 dias, tantas horas e tantos minutos e segundos, um ano solar, né? Mas nós vemos que o tempo foi Deus que fez, e 24 horas para nós administrarmos o nosso tempo nele, porque o tempo é dinheiro, e quem não sabe administrar dinheiro toma prejuízos, vive na pitimba, sei lá como é que é o termo vulgar aí de falar, aí passando necessidade. Então é porque não sabe administrar o dinheiro. Então, o dinheiro, porque o tempo também é dinheiro, e quem não sabe administrar o tempo em 24 horas, 8 horas para trabalhar, 8 horas para descansar e 8 horas para ficar com a família, né? Para você desfrutar com a família. Então, nós temos 8 horas para trabalhar, né? E nós vemos que é claro que tem as pessoas abusam do tempo. Tem pessoas que trabalham 18 horas, trabalham 20 horas por dia e não tem tempo, e não dá tempo para fazer tudo o que quer ainda, porque quer demais, quer abraçar o mundo com as mãos ou com os braços. Então não fale isto: não deu tempo, ou não dá tempo, não vai dar tempo. E a outra coisa é uma palavrinha também: se der. Se der. Você sabe o que é essa palavra, se der? Se der eu vou, se der eu faço, se der eu irei. Então, aí os dois estão ligados, né? O tempo e o se der, né? O se der também faz parte do tempo. Então, Deus fez o tempo. Por quê? Eclesiastes capítulo 3 fala que há tempo para todo propósito debaixo do céu. Todo propósito. Então, nós temos que saber regular este tempo, trabalhar a nossa vida dentro do tempo. Já pensou se o relógio pensar, falando: bom, eu vou atrasar um pouco hoje, ou vou adiantar um pouco mais, né? Mas não é assim. Então, nós vemos que o relógio muitas vezes a pessoa é escrava do relógio, escrava do tempo, porque ela vive olhando no relógio. Muitas vezes ela fica pensando que é tempo demorado demais quando vai na igreja, fica 2 ou 3 horas na igreja, lá num culto à noite, por exemplo, e ela fica olhando o relógio toda hora, tá? Olhando o relógio, né? E tem gente que tem o relógio na igreja, então ele fica olhando para trás, lá onde que está o relógio, lá fica, as pessoas ficam assim preocupadas com ir embora. Embora, né? Eu acho que lá na eternidade não vai ter
tempo.

porque o tempo de Deus não é cronos, o tempo de Deus não é regulado por minutos, segundos, minutos, horas, semanas, meses, anos, séculos, não é, o tempo de Deus não é regulado pelo cronos, mas o tempo de Deus é kairos. O kairos de Deus, olha, lá no céu o tempo corre, olha, muitas pessoas falam, eu não vou lá para o céu não, que deve ser não quero ir para lá, já chegou gente a falar isso para mim, porque lá é uma vida monótona, mas vai fazer o quê? É só louvar Deus? Ah, é só olhar as flores do jardim? Ah, é só adorar Deus? Ah, mas é muito monótono. Olha, lá no inferno não tem mais nada, nem aproveitar também não. Lá não tem dança, não tem mesa, não tem adega, não tem nada. Isso não, não. Você está achando que tem? Não tem, não. Achando que lá no céu, lá no inferno vai ter assim? Lá é sofrimento dia e noite. Eu não entendi nem noite lá, né? É só trevas lá. Lá já pensou? Viver nas trevas, escuridão. E sofrendo, sendo ali, passando dia e noite, porque a Bíblia fala que lá o fogo não apaga e nem o bicho morre, né? É constantemente sofrimento. Olha, nós não devemos buscar o caminho de Deus por medo, não. Nós devemos buscar o caminho de Deus por amor a Ele. Porque nós o amamos, porque Ele nos ama. Olha, o amor de Deus é incondicional. Ele é para a nossa vida, nos ama independente do que nós somos ou do que nós fomos. Ele nos ama da mesma forma, mas Ele espera que este amor seja correspondido, nós também o amando, porque Ele ama os que o ama, ou nós amamos porque Ele nos amou primeiro. Então, este é o amor de Deus. Nós o amamos porque Ele amou primeiro a cada um de nós, mandando o Seu Filho para morrer na cruz pelos nossos pecados. Então, isto é maravilhoso. Nós podemos ter esperança mesmo diante das tribulações, do sofrimento, das angústias, das perseguições deste mundo, porque este mundo tenebroso, ele tem ainda, tem um inimigo que vive de dia e de noite, acusando diante de Deus, que vive de dia e de noite, atrás daqueles que são deles, para que eles levem outras pessoas para junto deles. Por isso nós temos uma grande responsabilidade de estar levando a palavra de Deus para você neste momento que está ouvindo, assistindo, para você que é uma pessoa trabalhadora, que está aí na sua malharia, que está na sua loja, que está aí na sua oficina mecânica, né? Temos aí pessoas que têm. O Miguel falou outro dia, né, lá da Milênio, né, que Deus abençoe, Miguel, se você estiver assistindo, ouvindo o programa aí, então, através da rádio, né, que ouve através da rádio, porque está trabalhando, não para para ouvir. Mas e assim sabemos que tem muitas pessoas que estão ouvindo pela rádio, não estão sendo identificadas, e pessoas que estão ouvindo pelo Facebook, assistindo pelo Facebook, ou vão assistir depois pela gravação do Facebook também. Então, da mesma forma, Deus está entrando aí na sua vida, você está fazendo parte, porque você é o objetivo deste programa, porque esse programa aqui está com o objetivo de pregar o evangelho a toda criatura, cumprindo a missão que Jesus nos deu de Marcos capítulo 16, versículo 15, que ele disse: ide por todo mundo, pregai o evangelho a toda criatura, quem crer e for batizado será salvo. Então, tem que crer primeiro para depois ser batizado. Não é ser batizado para depois crer, não. Nós vemos que tem muitos que batizam criança para depois a criança crer, não. Não é isso aí que a Bíblia fala. O batismo é uma confirmação. Eu costumo dizer que o batismo é como um certificado, é como um diploma que a pessoa recebe, como, olha, eu fui batizada. Então, por quê? Não é por só tomar um banho na água também, não. Porque o batismo, só batizar também sem crer, não adianta nada. É como jogar um porco na água, o porco sai de lá e continua sendo sujo mesmo. Eu até costumo dizer que o batismo é como se joga um porco na água, mas sai um coelhinho, né, de lá, transformado. Não é que o batismo vai transformar, mas a pessoa vai ser limpa dos seus pecados, ela vai arrepender dos seus pecados, ela vai viver uma nova fase na vida dela. A partir daquele momento ali, é uma nova criatura, é um novo nascimento que ela teve. Então,

aí sim ela vai batizar. Como prova, o batismo é uma prova para o diabo de que eu fui salvo, de que você foi salva. Então, o salvo, então, é como prova. Por isso nós temos que obedecer à palavra de Deus. Jesus foi batizado, mesmo sendo, não precisando ser batizado, ele foi. Para que Jesus tinha 30 anos quando ele foi batizado, e ele batizou para que mostrar que nós também precisamos ser batizados. Jesus, o João batizava para o arrependimento, mas Jesus não precisava de arrepender, mas ele se fez pecador no nosso lugar e foi e cumpriu tudo o que nós temos que fazer também. Então, ide por todo mundo pregar o evangelho. Muitas vezes as pessoas confundem evangelho com o chamado quatro evangelhos da Bíblia. Olha, a Bíblia, por exemplo, eu vou abrir aqui no primeiro evangelho dito aqui, eu digo evangelho entre aspas, porque evangelho não são apenas os quatro livros da Bíblia, Mateus, Marcos, Lucas e João, não são apenas este aqui não, evangelho, a palavra evangelho significa boas notícias, boas novas. Aqui na minha Bíblia, aqui logo no primeiro aqui, está evangelho segundo Mateus, olha, mas não é somente esses quatro que são evangelhos. Isso aqui que está escrito aqui na Bíblia, evangelho segundo Mateus, não faz parte do original hebraico e grego, não faz parte. Então, foram homens que colocaram isso aqui, viu? Então, não fique pensando que evangelho é só os quatro livros, primeiros livros escritos por Mateus, por Marcos, Lucas e João. Olha, tem o evangelho de Paulo, o evangelho de Pedro, o evangelho de Tiago, o evangelho de toda a Bíblia, né? Do Velho Testamento também, dos livros. Então, evangelho significa boas notícias. Olha, boas notícias. Por isso tem boas notícias para você aqui. Boas notícias, o que é de uma salvação eterna, do perdão dos pecados. Não é porque somos bons, não. Até eu coloquei uma placa ali, que é um adesivo que eu fiz, né, de minha autoria. Viu? Você pode ver em qualquer lugar aí, mas fui eu que elaborei ele, que tem, não tem patente, não. Pode fazer se quiser também, não tem problema, não. Não vou requerer patente dele, não. Mas que fala lá, não é sorte, não é merecimento, não é obrigação de Deus. É graça. É graça, tudo é graça de Deus. Graça significa favor e merecido, porque nós não merecemos. O nosso merecimento seria o inferno de fogo, de sofrimento eterno. Mas Jesus nos livrou do império das trevas. Jesus nos salvou. Ele nos deu a salvação de graça, pela graça. E por isso, ninguém ainda é salvo ainda. Somos sim pela fé, porque cremos em Jesus. Se morrermos agora, seremos salvos. Aí sim, a salvação será consumada. A salvação será efetivada. Por isso, nós precisamos estar, então, crendo neste evangelho da Bíblia. Porque Paulo falou lá, se alguém vier pregar um evangelho além do que eu tenho pregado, Paulo não estava pregando um outro evangelho. E se ele viesse falar outro evangelho, quer dizer, não aquele que é através da salvação somente em Jesus. Este é o evangelho que eu pregava, somente através da salvação em Jesus. E daquilo que Jesus ensinou. Então, os quatro evangelhos conhecidos como evangelhos, então agora você vai saber que não são apenas evangelhos, que essa palavra evangelho não está na Bíblia original, tá? Não fique pensando, tem lá. Não tem. No original, no hebraico e no grego, aramaico, né? Dependendo do livro do Novo Testamento, foi escrito em aramaico. Então nós vemos que é um dialeto, o aramaico é um dialeto. Então, esta palavra evangelho somente existe lá em Atos 11, que fala que Paulo, se alguém vier pregar um evangelho além do que eu tenho pregado, seja anátema, seja amaldiçoado, um evangelho que está fora da Bíblia. Um evangelho inventado pelo homem, um evangelho substituído
porque tem pessoas que tiram parte da Bíblia e colocam partes como se estivesse na Bíblia para ensinar como doutrina na igreja, coisas que não tem na Bíblia. Por quê? Falando doutrina, esse negócio de doutrina, né? Ou até doutrina, né? Que os fala aí erradamente, mas aquilo que está na Bíblia. Nós vemos que o problema da interpretação da Bíblia é que leva as pessoas ao engano. O engano, porque fala aquilo que a Bíblia não fala, porque a Bíblia é a palavra de Deus. E se a pessoa fala aquilo que Deus não falou, então vai ser contra a Bíblia, vai ser um evangelho amaldiçoado. E quero fazer um parênteses aqui, agora para dizer para você que hoje à noite, então, nós vamos ter lá às 19h, o apóstolo Valdinei vai estar ministrando a palavra nas 7 revelações de Salomão. Então, 7 revelações do rei Salomão, que vai ser a ministração do mês de setembro. Não sei se é o mês de setembro ou só de hoje, né? Quando passou, foi só de hoje, que pelo menos a data está lá, 1º de setembro, né? Não falou as 4 terças-feiras, 5 terças-feiras que tem o mês, são 5 esse mês também, né? Que vai ter. Mas hoje vai ser as 7 revelações do rei Salomão. Venha às 19h da noite, ali na Avenida Brasil, número 70. Você que é de fora, é só você colocar no seu Waze ou no Google, lá coloca assim, Espaço Atos 29, Jacutinga. Então você vai lá, não precisa de endereço, não precisa nada, colocar nada. Coloca isso, somente isto, que você vai chegar lá, Espaço Atos 29, Jacutinga, e ele vai te trazer lá na porta do endereço para onde, que tem a nossa reunião hoje à noite. E ontem, então, eu prometi, falei que iria falar mais detalhadamente sobre a viagem ou a conferência que eu estive ali em Porto Alegre, né, nesse final de semana, sexta, sábado e domingo, ali onde reuniram pessoas do Brasil todo quase, e que muita coisa Deus fez ali naquele lugar. Então a chamada conferência de impartição, né? Impartição é transferência de unção. Impartição é uma palavra que você não vai encontrar no dicionário português, mas ela significa transferência de algum dom, né? Por imposição de mãos, ou apenas por palavras proféticas ditas por pessoas, por outras pessoas que têm algo de Deus, como foi o caso de Elias para Eliseu. Que Elias perguntou para Eliseu: pede-me o que você quiser que eu te darei quando eu partir, né? Porque Eliseu foi um discípulo de Elias, né? E Elias foi um homem de milagres, um homem que ele falou: segundo a minha palavra, não vai haver chuva nesses próximos anos. Ele desafiou Jezabel e os profetas que ela tinha, profetas de engano, né? Do mal, vamos dizer, que ele desafiou. Eles lá falou: então eu quero que nós vamos provar quem que é Deus, se é o meu Deus ou se é o teu Deus, falou para Jezabel ali e os seus profetas. Nós vamos armar um altar e vamos orar, não vamos colocar fogo não. Então o altar naquela época, ele era acostumado do quê? Ele tinha uma tabuleira de pedras assim, e ali ele colocava lenhas em pé, né, de todos os lados ali, e matavam um animal e colocavam o animal sobre a lenha e colocava fogo e derramava o sangue daquele animal ali sobre a lenha, o sangue do animal sobre aquela lenha. Então colocava fogo e aquela fumaça então era um sacrifício, a fumaça de alguma coisa que morreu, de um animal que morreu, como substituindo. O sacrifício é substituir alguém ou o pecado de alguém, e ele era queimado para ser esquecido. Então, então ele sacrificava dessa forma, fazia o seu sacrifício aos seus deuses. No entanto, tem o Moloque, que era um deus também, que eles sacrificavam crianças. Vê que horrível que era, gente. Olha, nem é bom pensar.
O Moloque era como se fosse um

um homem com aquela cara mais feia que existe, que era de bronze, né? Ferro de bronze, e ele tinha os braços assim, para frente, os dois braços, e eles colocavam crianças aqui na frente, assim, eles esquentavam aquele braço ali até ficar vermelho e colocavam crianças ali. Nem é bom pensar, né? Nem é bom pensar isso aí. Eu estou falando isso aqui, mas não vou falar mais não, porque é horrível, né? O Moloque, que era normal, eles ofereciam sacrifício ao deus Moloque desta forma. E isto aí, então, nós vemos que o altar do sacrifício tinha os altares de Deus, né, que Deus também, eles faziam, matavam animais. No entanto, quando Jesus veio, o sangue de Jesus foi derramado na cruz. E então, depois de Jesus, não precisava fazer mais sacrifício o povo de Israel mais, né? Embora o cristianismo, né, sacrifício de Jesus foi perfeito. O sacrifício de animais humanos, que era um cordeiro, era um touro, né, que era colocado, dependendo das posses da pessoa, era um carneiro, ou até para quem não tinha nada, não tinha posse nenhuma, eles ofereciam uma pombinha ou uma rolinha, né, quem não tinha posse nenhuma para esse sacrifício. E então, Elias, ele mandou o Baal primeiro fazer o sacrifício. Então, coloque vocês aí, façam primeiro, depois vocês vão orar ao Deus de vocês e ele vai colocar fogo aí, sem acender chama nenhuma. Bom, eles fizeram lá, falaram, colocaram tudo, e aí depois eles oraram, começaram a pedir ao Baal: Baal, manda fogo, Baal, manda fogo, manda fogo. E que manda, passou a hora, de manhã foi isso aí. E passava a hora, e gritava, eles clamavam, eles mutilavam os corpos ali com a ponta de faca, com tudo assim, e como sair sangue ali, para sacrificar a Baal, para que Baal viesse ali para colocar fogo. Então, Elias, ele azombava ainda: ah, cama mais alto, porque às vezes ele está dormindo, pode acordar ainda. Eles gritavam: ah, mas às vezes ele está viajando, cama mais alto, às vezes ele está viajando. E clamavam, nada, foi até meio-dia, desde manhã até meio-dia, eles clamando para Baal colocar fogo, nada. Aí então, depois que foi frustrado, aí eles ficaram pensando agora, torcendo para que o de Elias não desse nada. Mas Elias armou também ali o sacrifício ali, em cima das pedras, a lenha, pôs a lenha, tudo, tudo em pezinho, tudo ao redor, e depois matou o animal, derramou o sangue dele sobre aquela lenha ali, e pediu para os seus servos: olha, vai trazer tantas metretas, né, ou talhas de água, que acho que é de 5 litros cada uma, e eu sei que eles trouxeram tudo, encheram um rego ao redor. Falou: traz mais, joga em cima da lenha também. Jogar na lenha e encheu ao redor daquele lugar lá de água. Aí sim, depois que fizeram encher tudo isso aí, e olha, e era num tempo de seca, viu? Não tinha água, a água era difícil. Um litro d'água valia dinheiro naquela época lá para eles, quando eu estava no monte, né? Mas eles trouxeram e fizeram isso aí. Bom, aí depois que tudo estava preparado, ele pediu a Deus, o fogo desceu do céu, desceu na hora. Na hora, desceu o fogo, todo mundo estava vendo ao redor ali. Estava vendo para frustrar os planos também dele. E o que aconteceu? Pegou fogo e queimou toda a lenha. A Bíblia fala que queimou a pedra também que estava lá. E aquela água que estava ali ao redor, chupou tudo aquela água, saiu tudo, ficou seco aquela terra. O sacrifício foi perfeito. O de Jesus, então, simboliza então que Jesus morreu na cruz. Bom, ali Baal Elias matou 400 profetas de Baal naquele dia, né, do Deus falso, que é o Deus de Baal, o Deus Baal. Então Elias foi perseguido por Jezabel, porque Jezabel falou que procurou Elias e queria de qualquer forma matar Elias. Falou: amanhã essas horas Elias não estará mais vivo. Elias, ó, fugiu, se deu no pé, porque iria acontecer isso mesmo, né? E se ele ficasse lá, você acha que ele... Bom, Elias foi um profeta de Deus, um homem de Deus. No entanto,

Teve uma guerra entre o povo de Deus, ele orou a Deus e o sol parou, porque se fosse à noite ele perderia. Se a guerra entrasse na noite, ele perderia. Parou lá, acho que 6 horas, parece que o sol parou mesmo ali. Então o dia ficou maior, né? Deu, em vez de 24, foi 30 horas. Então, o dia de claridão, né? Não no horário. O horário continua a mesma coisa. Mas Elias orou e o sol parou. Você imagina isso aí, né? Então, em Tiago, capítulo 5, fala que Elias era homem semelhante a nós. Contudo, ele orou, ele disse lá em 1 Reis 17, 1, que segundo a minha palavra, não vai haver chuva nos próximos anos. E não houve chuva. Ele orou novamente, depois a chuva veio, depois de 3 anos e meio, que fala no livro de Tiago. E lá fala que Elias era homem semelhante a nós. Contudo, ele orou com insistência, ou seja, com fé em Deus. E ele orou e falou para o seu servo 7 vezes: vai lá fora, olha lá o tempo como está. Ele foi lá, olhou, não, está tudo normal, não tem nada não. 6 vezes ele foi lá e olhou. A mesma resposta. Agora, isso, gente, não é 5 minutos, não, daqui a 5 minutos. Isso é 8 horas, 10 horas, um dia, talvez, que ele estava orando com insistência. Mas na 7ª vez, ele mandava, ele ia e trazia resposta. Na 7ª vez, o seu servo falou: olha, no céu tem uma nuvem do tamanho da mão de um homem. Elias falou para ele: vai lá e dize a Acabe que a chuva vai vir. Prepare a sua carruagem para arar, né? Para arar, para plantar. Então fala para ele preparar que a chuva vai vir. E ele foi lá, avisou, e a chuva veio depois daquilo ali. Então, nós vemos que, agora voltando para a impartição que eu quero dizer aqui. Então, aí Elias falou para Eliseu: pede-me o que você quiser que eu te darei quando eu partir deste mundo. Porque Elias já estava já de idade, né? Mas não estava na hora de morrer, não. Ele ainda viveu muitos anos ainda. Bom, aí Eliseu falou: eu quero que tu me des por herança porção dobrada do teu espírito. Ou seja, muito mais unção ainda do que ele tinha. E se lermos o livro de 1 Reis, fala do reinado, eu falei ontem até, o reinado de quando Elias estava no comando profético. E 2 Reis foi quando Eliseu estava no reinado profético. Sabe? Então era Eliseu. E então significa que Eliseu realizou o dobro de milagres que Elias realizou, realmente. Porque quando, na hora da partida de Elias, ele não morreu de velho, não, viu, gente? Elias não morreu, na realidade. Ele foi tomado vivo, ele subiu vivo, porque veio um redemoinho, um carro de fogo, e separou ele. De Eliseu, e ele subiu no redemoinho. Elias subiu vivo, viu? Vivo, não morreu. Porque Elias e Enoque foi um lá de Gênesis capítulo 8, acho que é 8, fala que Enoque também ele fez tudo aquilo que ele agradou o coração de Deus, e Deus o tomou para si. Enoque também. Duas pessoas, Elias e Enoque, não morreram. Foram levados vivos. É algo fantástico. Deus é maravilhoso. Bom, aí, na hora que Elias estava subindo, Eliseu jogou a capa sobre Elias, ali, aquela capa. Sobre a capa que Eliseu tinha. Sobre Elias, que é o manto de unção de Elias passou para Eliseu. Eliseu viu subindo. Bom, aí pegou aquela capa, jogou no ribeiro ali, o ribeiro abriu.
a água, ele

passou ali a pés enxutos. Começou ali os milagres de Eliseu. Então, impartição são pessoas que já têm de Deus o poder.

avivamento global, que tem um congresso no próximo mês de outubro, acho que de 4 a 7, parece, vai ser lá em Alphaville, que eu vou lá também, né, nesse aí. E tem mais um outro antes, que eu vou em Jacareí também, outro. Bom, lá o Randy Clark, ele recebeu essa transferência de unção lá em Toronto, no Canadá, em 1993. E hoje, então, ele está pelo mundo. Aquilo que saiu de lá, um foi passando para o outro. E foi na igreja do John Arnaud e Carol Arnaud que aconteceu isso aí, que eu vou assisti-lo também agora em Jacareí, no final do mês de setembro. No mês de setembro, ainda nesse final de mês, eu estarei indo a última semana lá, passando 4 dias lá também. O que que é? Eu estou atrás da onde Deus está fazendo, onde Deus está movendo. Eu estou buscando isto, sabe? Para a manifestação da glória. Olha, gente, não sou eu. Eu vou orar por você depois, mas olha, eu tenho comigo aquele versículo de João 3:30. Convém que ele cresça e que eu diminua. João Batista falou isto, referindo a Jesus. Convém que ele cresça e que eu diminua. Porque a glória é dele, é de Deus, não é do pregador. Você vê em televisão pessoas pregando e falando, eu vou te curar, você vai receber, você vai. E como se fosse ele que fazia. No entanto, pessoas fazem caravanas para ir atrás de pessoas assim, para receber milagres. Vão atrás de homens. Eu vejo isso por isso aqui, porque há uma certa divisão aqui também, nesse sentido. Quando eu vou pregar, não vai quase ninguém. Quando vai uma outra pessoa pregar, vai bastante gente. Então, quem que é? O Deus dele é o mesmo Deus meu, sabe? E Deus me falou que a palavra de Deus vai ser cumprida em Jacutinga. Eu tenho palavra profética que recebi de pessoas e que Deus deu para mim diretamente, que Deus tem me dado, e isso eu estou falando aqui. Os meus filhos não creem nisso, te digo isso, sabe? Eles falam que crê, mas não. Mas o meu Deus, segundo a sua riqueza em Cristo, fará isto, e você vai ser abençoado aí na sua casa hoje. Você vai receber o milagre de Deus na sua vida aí hoje. Então, eu vou falar aqui as pessoas que estavam lá nesse... lá em Porto Alegre esses dias, né? Que estavam lá. O apóstolo Geraldo Denardi, o doutor Randy Clark, que é um apóstolo também, o apóstolo Edino Melo, que é brasileiro também, e também que é Dali Mast, dos Estados Unidos, e o outro Albert Kankianza, que é da República do Congo, na África. Os 5 aí que estiveram aí, eu fui lá. Eu tenho um pouquinho no meu Facebook, uma parte, acho que uns 50 minutos do Randy Clark pregando aí no meu Facebook. Entre lá, Hélio Ribeiro do Lago, que está lá ainda, né, vai ficar por um mês. Está lá uma parte, tem algumas fotos. Você vai ver ali um pouquinho, vai sentir um pouquinho daquilo que eu senti nesses dias ali em Gravataí, na grande Porto Alegre. 20 quilômetros ali do aeroporto, ali do centro de... Não, não é bem do centro, não, do aeroporto, né? Porque o aeroporto fica entre as duas cidades até. 20 minutos, mas o que Deus fez ali, coisa tremenda. Ou seja, impartição. Eu recebi impartição desses homens de Deus e estou buscando... Tenho muita coisa recebido primeiramente, do apóstolo Das Mateus, do apóstolo Marcelo Casagrande, que eu também irei participar no final de outubro, em Botucatu, de uma conferência dele, do apóstolo Marcelo Casagrande. Então, eu estou fazendo mentoria, sabe? Mentoria, assim, recebendo ensinos diretos, só para grupos que estão ligados.

com o apóstolo Pedro Medino de Balneário Camboriú, do apóstolo Joel Engel, lá do Rio Grande do Sul, do pastor e apóstolo Leandro Spenst, que é de Curitiba. Então, que vem ensinamentos sobre a palavra de Deus, trazendo aquilo que estava no Velho Testamento, que homens de Deus tinham, que os profetas faziam. E eu faço parte do grupo de ministério apostólico que crê nos cinco ministérios: apóstolo, profeta, pastor, evangelista e mestre. Então, cinco ministérios de Efésios 4, 11 a 14, a 13, então, que fala destes ministérios que não ficaram no ano passado, porque tem muitos que falam, isto somente tinha naquela época, porque estão debaixo de um sistema religioso herdado da Idade Média, que não está restaurado o tabernáculo de Davi, que a Bíblia fala que o tabernáculo de Davi vai ser restaurado, e este tabernáculo que é a igreja, o corpo de Cristo, aqueles que creem na Bíblia de capa a capa, na restauração daquilo que tinha na Bíblia. Por exemplo, eu quero dizer para você aqui, Deus criou o mundo em 6 dias, no sétimo descansou e falou: no sétimo dia você não fará obra nenhuma. O sétimo dia é sábado, é o dia de descanso, é o dia da pessoa estar com a família, é o dia da pessoa estar descansando. Não é para encher de trabalho na igreja o dia inteiro, não. Não é para ficar reunindo na igreja, não, é para descansar. No entanto, falava lá que no dia de sábado não podia acender fogo. Por quê? Para a mulher não trabalhar, para a mulher descansar, porque, olha, as mulheres aí são tipo de burro de carga, que trabalha, os homens trabalham 40 horas por semana e a mulher trabalha 100 horas por semana. Mas então, sábado, gente, é para descansar, sabe? É para descansar. Não precisa se preocupar nem com comida, nem. No entanto, o povo, os judeus, eu estive com a minha esposa em Israel, no sábado lá, tem o restaurante, eles põem só lá em cima, lá, tudo comida fria. Não é comida quente, esquentada ou feita quente, né? Comida é um outro tipo de comida. Por exemplo, carne, por exemplo, coisa assim, né? Tem que ser quente, mas não tem carne, mas a carne fria também, que foi feita no dia anterior. Lá em Israel, tem o elevador sabático. Esse elevador, dia de sábado, ele sobe sozinho. É automático, ele sobe em cada andar, ele abre as portas, se tem gente entra, se não tem, ele fecha e sobe, o próximo ele abre, sai, quem é a pessoa, abre sozinho, não precisa apertar o botão, porque eles são tão rígidos, os judeus, que eles não podem nem apertar o botão do elevador, sabe? É real, isso é verdade, viu? Então, mas não é assim, é claro, por isso que eles foram até condenar Jesus, porque curava no sábado, né? Jesus falou: mas não, se cair um animal teu no sábado, você vai deixar lá até no outro dia para tirar? Eu vim da roça, eu sei, se cai um animal lá, ele atola lá e morre em poucas horas ali, no outro dia já está morto, às vezes até atolava alguma vaca, algum animal, não andava mais depois, precisava matar e sacrificar o animal, sabe? Então, ele falou: se cair um animal no buraco, você não vai tirar no dia? Ah, se uma pessoa ficou doente no dia, não vai atender no hospital, o médico não vai atender, né? Tem sim, porque é vida. Quando é vida, a gente deve socorrer, né? Não tem problema. Mas, no mais, quem não tem compromisso desse tipo, fique em casa, guarde o sábado, não mude a Bíblia. A Bíblia não mudou, a Bíblia minha também, eu vim de um lugar que não tinha assim não, que não tinha problema, e aqui em Jacutinga também eu vivi muito tempo assim. Eu, no dia do sábado, você pode ver que eu estou em casa, eu não saio para fazer nada, raramente, não digo que não, às vezes raramente por uma necessidade extrema, né? Por exemplo,

A minha, o meu sogro e sogra estão bem, assim, não, já estão no final da vida, né? Tudo, assim, a idade, precisam de cuidado 24 horas, literalmente. Então, a minha esposa, né? Ela vai lá, fica, trabalha, fica com ele ajudando. Por quê? Para honrar pai e mãe, né? Mas eu também, às vezes, vou ajudar, faço alguma coisa, né? Eu levo a coisa. Eu vivo na parte de cuidado da casa, né? Cuidado da manutenção da material, vamos dizer. E alguma coisa estraga, precisa consertar, tal, tal, tal. Bem, nós precisamos receber de Deus. E eu estou me preparando para a grande obra que Deus tem para fazer em Jacutinga. Porque Jacutinga, como o Brasil vai ser o celeiro do mundo, Jacutinga faz parte do Brasil. Aqui em Jacutinga, Deus vai fazer uma obra grandiosa. E esse programa, Ativação Apostólica, é ativar a fé na palavra de Deus, abrir os olhos espirituais. Porque a Bíblia fala que Jesus falou, né? Quem tem ouvidos para ouvir, ouça. É ativação dos ouvidos espirituais. Quem tem olhos para ver, veja. É visão espiritual do reino de Deus. Eu quero orar por você neste momento. Quero pedir a bênção de Deus para você. O milagre que você está precisando agora. É financeiro? Deus tem. Eu oro por prosperidade, sim. Porque é desejo de Deus que prospere, que as pessoas prosperem. Mas também, a Bíblia fala que é melhor dar do que receber. Se você tem, ajude. Ajude o pobre, o necessitado. Ajude o reino de Deus, a igreja também. Porque dinheiro também não cai do céu. Se você pensar bem, ali na Atos 29... A conta da energia elétrica é R$800, uma média de R$800 por mês. Eu não estou pedindo aqui não, mas eu estou falando, tem gastos. A Kombi vai buscar o pessoal, tem gasto. Tem água, tem gasto. Cada apertada na torneira lá, é meio litro de água que vai na torneira da pia, né? A pessoa vai lavar a mão lá. Cada apertadinho que sai ali, é meio litro que sai. Então, seja uma pessoa liberal. Não seja egoísta, honre a Deus. A Bíblia fala com os seus bens. Não é para juntar tesouros na terra. Jesus falou, onde a traça pica, a ferrugem corrói, os ladrões escavam e roubam, porque ninguém vai levar nada. Bem. Então, ativar a sua fé em Jesus. De que é Ele que suprirá as tuas necessidades. E Ele não deixará faltar nada na casa de ninguém. Porque Davi disse, eu fui moço, agora sou velho. E jamais vi um justo mendigar o pão ou passar necessidade. Então vamos orar a Deus nessa hora. Coloque diante de Deus, você, sua família. Deus tem coisas grandes para fazer na sua família. Não é na família do vizinho, não. Não é a galinha do vizinho que bota ovo amarelinho, não. É a sua galinha. É a que está dentro do seu quintal. É a que está dentro do seu domínio. Que Deus vai abençoar a sua vida. E não fale, ah, comigo não dá certo. A palavra mata. E a palavra levanta também. Aquilo, você é aquilo que você fala. Por isso eu estou falando para você que eu falei no início. Você não pode falar, não deu tempo. Se você fala, não deu tempo, você fala, Deus não é fiel. Ele não, para as outras pessoas dá tempo, para mim não. Então, fale, profetize o bem para a sua vida e não o mal. Feche os olhos, eu vou orar e você vai colocar a sua mão sobre a enfermidade e sobre o copo com água que está aí. Coloca uma mão no copo ou no celular aí, e a outra coloca no seu corpo. Mas o objeto, a roupa, o documento,
deixa aí perto do celular. A água que você vai pôr no feijão, no arroz, na batata para cozinhar,

uma porção, né, da água que você vai pôr um pouquinho em cada uma aí, a unção de Deus vai passar. E o milagre vai acontecer na vida, na salvação de pessoas da sua casa, na cura de câncer. Deus vai fazer agora. Pai, no nome de Jesus, eu levanto a minha mão direita agora, Pai. Meu Deus, para cada um dos ouvintes e telespectadores aqui da rádio, meu Deus, em nome de Jesus, eu coloco, meu Deus, aqui a minha mão diante do Senhor, meu Pai, como testemunha de que o Senhor é um Deus grande, é um Deus poderoso, e que a minha mão está estendida sobre a casa, oh, meu Deus, para que o Senhor feche toda a brecha do inimigo nesta casa aí, todo espírito maligno que está tentando roubar, matar e destruir, mas que Jesus veio para trazer vida e vida em abundância nesta casa e nesta família, nesta tarde, em nome de Jesus, que toda a confusão, meu Deus e meu Pai, sobre a família, todos os vícios, meu Deus, o filho, as filhas, ou o filho, ou o marido, ou mesmo a mulher, que estão embriagados, estão no vício da droga, do cigarro, meu Deus, de qualquer problema que tem de viciado, pornografia, em nome de Jesus, eu repreendo todo o demônio, espírito maligno que está rondando esta casa aí, meu Deus, coloca os teus anjos agora em ação, meu Pai, sobre esta casa, tirando toda a confusão, meu Pai, meu Deus, restaurando o marido e a mulher. Muitas vezes as pessoas falam para Deus abençoar o casamento, restaurar o casamento, mas tem que ser restaurada são as vidas, porque o casamento já foi abençoado por Deus, porque a Bíblia fala que deixe o homem pai e mãe, o Senhor unirá a sua mulher e se tornarão os dois numa só carne, porque o que acaba com o casamento não é o próprio casamento, mas são os compostos do casamento, ou pelo menos um que atrapalha, que rompe os laços do casamento. Oh, meu Deus e meu Pai, em nome de Jesus, que o Senhor esteja aproximando, oh Deus, curando as pessoas, transformando o marido, transformando a mulher, para que esse casamento seja uma bênção, porque o casamento é comparado com a igreja, Senhor, como que Jesus e a noiva, que é a igreja. Oh, meu Deus, que com este casamento de um dia que vai ter esse encontro, meu Pai, em nome de Jesus, meu Deus, que o casamento é um exemplo para a igreja, Pai, meu Deus, em nome de Jesus, que o Senhor esteja restaurando a vida financeira, restaurando a saúde agora, em nome de Jesus, aquela pessoa que está em coma, aquela pessoa que está no hospital, aquela pessoa que está numa cama, meu Deus, levanta agora, eu digo levanta e anda em nome de Jesus, todo paralítico que anda com a muleta, anda agora em nome de Jesus, tira a muleta e anda em nome de Jesus, meu Deus, que cada um esteja levantando da cadeira de roda também agora, faça uma força aí, alguém dá a mão para essa pessoa aí, para que ela possa estar levantando, em nome de Jesus agora, meu Deus e meu Pai, faz a tua obra de salvação nesta família, pessoas que estão com seus corações duros, pessoas que estão afastadas dos teus caminhos, que faz tanto tempo que não vai numa igreja, tanto tempo que não busca a comunhão do Espírito Santo através da igreja, que é um corpo de Cristo, que, oh, meu Deus, na unidade, meu Deus, da família espiritual, que é a igreja, que igreja não é templo, igreja não é denominação, igreja não é placa, mas, meu Deus, e a igreja são os teus filhos, são os salvos, são aqueles que saem para fora para levar outros para Jesus, para testemunhar do Senhor Jesus, para pregar a tua palavra, em nome de Jesus, meu Deus, abençoa este dia, abençoa este comércio aí, não importa qual tipo de comércio que essa pessoa tem agora, mas Deus, coloca aí anjos a cercar pessoas, a trazer pessoas para dentro desta loja, deste comércio, meu Pai, meu Deus, em nome de Jesus, abençoa, meu Deus, o comércio de Gaza, abençoa, meu Deus, o comércio de frutas, abençoa, meu Deus, o supermercado, o mercadinho, meu Pai, abençoa a malharia, a loja, oh, meu Deus, abençoa a oficina mecânica, abençoa, Senhor Deus, cada um desses que estão ouvindo, meu Deus, esta palavra no seu comércio, na sua casa, ou que está ouvindo a retransmissão através do Facebook, meu Pai, em nome de Jesus agora, eu te agradeço porque o Senhor está ouvindo, respondendo e fazendo uma obra grandiosa na vida de cada um. Ah, meu Deus e meu Pai, eu te agradeço e peço a tua bênção sobre esta rádio, meu Pai, mais uma vez, meu Pai. Oh, meu Deus, todos os dias eles precisam de bênção também, meu Deus, porque há problemas, Senhor Deus, a serem resolvidos, meu Pai. Abençoa o Caio, a Jéssica, o Zé Danica, a mulher dele, meu Pai. Meu Deus, que o Senhor coloque, Senhor Deus, a tua mão sobre ela, meu Deus.

0: sobre, ó Deus, os filhos deles, de cada um deles, meu Pai, cada um daqueles que trabalham aqui, meu Deus, a Vanessa, a sua família, abençoa, meu Deus, o Hugo também, a sua família, meu Pai, ah, meu Deus, abençoa o Daniel, todos aqueles que trabalham aqui nesta emissora, meu Pai, obrigado, Senhor Deus, que a bênção do Senhor esteja sobre todos e que o Senhor ordena anjos para guardar cada um desses aqui da rádio aqui também, meu Deus, daqueles que entram aqui para fazer programa, Senhor Deus, que sejam bênção neste lugar aqui também. Deus, muito obrigado, eu peço a tua bênção, eu te agradeço por tudo, no nome de Jesus, amém e amém, e graças a Deus, e que Deus abençoe. Eu espero você hoje à noite, e sexta-feira, ali é sexta da dependência total do Espírito Santo, batismo com o Espírito Santo, falar em línguas estranhas, os dons do Espírito Santo, curas e milagres, sexta-feira também tem, e sexta-feira estarei de volta aqui às 15 horas, em nome de Jesus, amém, e graças a Deus, shalom, shalom.
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4: 4:11.

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3: Oi, oi, minha gente! Antena Mix desta terça-feira maravilhosa chegando pra você. Eu sou a Giacomini, comunicando a partir de agora. E nessa horinha a gente vai se fazendo companhia. Lógico que quero você comigo, participando também, pedindo seu som.
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Giacomini, pra te fazer companhia a partir de agora, muita música da boa, novidades, o que já é sucesso, aquelas cerejinhas pra você matar saudade em mais uma edição do nosso Antena Vida. Ai, ai, dando as boas-vindas ao mês de setembro, que seja um mês maravilhoso pra todos nós, né? Porque agosto já foi. Olha aí o som do JQuest.

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2: Green Day com Basket Case pra você. Em César, a gente tá de volta trazendo mais sucesso. Segura aí.
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3: 4:28.
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6: Boa terça para você. É o som de Vitor Clay. A gente chega com mais nosso Antena Mix. Tudo me lembra você.

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3: Já chegando com o pedido da Duda maravilhosa, ligadinha com a gente nessa terça-feira, e a gente curte agora The Weeknd com Blinding Lights.

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2: Armandinho, lua cheia e nem sequência. Tem Isa e tem Marcelo Falcão. Pedido do Eduardo Edu. Segura aí rapidinho, já tô de volta.
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3: 5:01.
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2: Vamos, que mais sucesso chegam por aqui. Hora de Isa e Marcelo Falcão, Pesadão. Aliás, eu acho que essa foi a música que realmente, né, despontou a Isa aí pro cenário musical, com certeza. O pedido do Eduardo, vai curtir agora. Vou

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2: Dilcinho, pequenos detalhes, sinalizando o nosso Antena Mix de hoje, gente. Boa terça-feira pra você. Ó, bora emanar coisa boa que setembro tá aí. Beijão e até amanhã.
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5: 5:17.
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Começando mais uma edição aqui da Máquina do Tempo na sua rádio preferida. 1900 e faz tempo. Aumente o volume e confira mais uma edição da Máquina do Tempo. Máquina do Tempo. Hora de matar saudades aqui na nossa programação. Uma hora do melhor do flashback pra você. Pra começar na velocidade da vida, EMF, Unbelievable.

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1: Vou deixar que você se vá, mas não desliga o rádio não, nenhum de nós. Regret com New Order e a primeira foi UMF. Daqui um pouco tem o Daft Punk.
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4: 5:32.
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1: Get Lucky pra você, opa, Get Lucky pra lá e pra cá. Vale a pena ouvir de novo aqui na Máquina do Tempo com Daft Punk.
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1: Lançada na primavera de 2013 como a principal música do aclamado Get Lucky, é muito mais que um mega hit mundial. Ela foi o fenômeno cultural que parou o planeta e resgatou a alma analógica da música pop. O duo de robôs francês Daft Punk decidiu deixar de lado a música eletrônica, a música de computador, para recriar de forma puramente orgânica o calor e o groove do disco funk do final dos anos 70. E vale a pena ouvir de novo.

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1: É cedo ou tarde pra dizer adeus. Paulo Miklos do Titãs, Virtual Insanity, Jamiroquai e Get Lucky, Daft Punk, teve curiosidade, não vale a pena ouvir de novo. E daqui um pouco depois do intervalo tem aquela música da.
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4: 5:47.

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1: A criminalidade toma conta da cidade. Cachimbo da Paz com Gabriel Pensadora e participação especial do Lulu Santos cantando Marizia, sente a Marizia, PHD, I Won't Let You Down e Dadadá do Trio.
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4: 6:03.

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1: Máquina do Tempo segue a programação preparada com todo carinho, todo capricho para você sempre aqui na nossa programação. Vale a pena ouvir de novo qual é o destaque? Oasis, Wonderwall, confira e aumente o volume.
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1: Lançada em outubro de 1995 como o terceiro single do lendário disco What's the Story? Morning Glory? Wonderwall não é apenas a música mais famosa do Oasis, ela é o hino definitivo do Britpop, uma das músicas mais cantadas da história da humanidade, e é a música que transformou os irmãos Gallagher em divindades da cultura pop britânica. Como quase toda a história do Oasis, o Wonderwall foi motivo de disputa entre os irmãos. Quem que vai cantar? Sou eu? Não, sou eu. E vale a pena ouvir de novo.

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1: Build, a música do Papá Papel. Aí você vai procurar a tradução dessa música do House Martins. Não tem nada a ver com papel. Presta atenção, procura lá. Avril Davis com Words e Oasis Wonderwall. Não vale a pena ouvir de novo e chega por hoje. Obrigado aí pela audiência. Amanhã não perca mais uma hora do melhor do flashback aqui na sua rádio. Até lá.
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5: 6:19.
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1: 6:42.
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1: 6:44.

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1: 6h53.
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1: Boa noite!
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3: Dinâmica FM 6:56.

0: ligadas à saúde, indústria, comércio, setor artístico e cultural e crianças e adolescentes.
1: Um dos tópicos foi o impacto das bets na saúde brasileira. A regulamentação da propaganda foi elencada como alternativa a este problema. O ministro da Saúde, Alexandre Padilha, classificou o vício em jogos online como um problema de saúde pública e destacou que o Sistema Único de Saúde oferece atendimento online para ludopatas.
2: Quando a pessoa entra no meu SUS digital, solicita a consulta e começar o plano terapêutico, tem um conjunto de psicólogos e psicólogas que vão atender essa pessoa, pelo menos 10 consultas. Depois você pode renovar esse plano para mais 10 consultas, pode continuar a consulta.
1: Leandro Domingos Teixeira, vice-presidente financeiro da Confederação de Bens, Serviços e Turismo, CNC, destacou o impacto das bets sobre o comércio brasileiro e defendeu tributação e limitação do número de plataformas no país.
3: Defendemos uma rigorosa fiscalização sobre os jogos online, ampliando a tributação incidente, já que a atividade que exerce são nocivas à saúde dos apostadores e também à economia popular.
1: Nem as crianças escapam dos riscos envolvendo as apostas online, como destaca Maria Melo, coordenadora do programa Criança e Consumo do Instituto Alana.
4: As plataformas de aposta replicam de forma ainda mais agressiva a mesma lógica de exploração comercial que a gente vê nas redes sociais hoje, que é baseada em desenho viciante, recompensa variável, gamificação e muitas vezes o uso de crianças como vetor de marketing. O uso de influenciadores mirins de até 6 anos de idade.
1: Os participantes da reunião também apresentaram como sugestão a proibição das plataformas de jogos online no país, a criação de programas de saúde mental nas empresas, implantação de estratégias de fiscalização e monitoramento dos sites de aposta, principalmente os ilegais. As propostas serão estudadas pelo governo e servirão de base para as políticas de regulamentação das bets no país. Reportagem Graziele Bezerra.
5: O produto interno bruto brasileiro cresceu 0,5%.
0: O indicador mede o valor de todos os bens e serviços produzidos pelo país.
6: O produto interno bruto, PIB, que mede a soma de todos os bens e serviços produzidos no país, cresceu 0,5% no segundo trimestre de 2026. Os dados são do Instituto Brasileiro de Geografia e Estatística, IBGE. Foram movimentados 3 trilhões e 400 bilhões de reais no segundo trimestre. O principal crescimento foi no setor agropecuário, impulsionado pelo desempenho da pecuária e da produção de alimentos como café e soja. O coordenador de contas nacionais do IBGE, Ricardo Moraes, detalha os setores que tiveram destaque.
7: O produto interno bruto cresceu 0,5% no segundo trimestre em relação ao primeiro trimestre de 2026. Na série com ajuste sazonal, os maiores destaques foram a extrativa mineral, com crescimento de 3,4%, a agropecuária, com 2,8%, e os serviços de informação e comunicação, com crescimento de 2,1%.
6: Entre os demais setores que apresentaram resultados positivos, o setor de serviços cresceu 0,2% e a indústria

0: indústria avançou 0,1% na comparação com o trimestre anterior. A economista Maria de Lourdes Molo explica o que significa esse índice.
1: E é o valor total da produção de bens e serviços finais que são obtidos pelo país em território nacional em determinado período de tempo, geralmente um ano. Em geral, a produção é medida em unidades monetárias. Ele representa tudo que a economia produz, que para essa produção existem empregos, existem salários, existem lucros. As rendas das pessoas são geradas a partir da geração desse produto.
0: Também foi registrado o crescimento do PIB em relação ao ano passado. Na comparação com o segundo trimestre de 2025, o índice teve alta de 2%. Reportagem, Márcia Fernandes.
2: A implantação da reforma tributária está dando mais um passo.
3: A partir de hoje, pequenas empresas devem optar pelo Simples Nacional e a forma de recolhimento do IBS e da CBS em 2027.
2: O prazo vai até 30 de setembro.
4: Micro e pequenas empresas enquadradas no Simples Nacional terão uma nova decisão tributária para tomar ainda em 2026. Entre os dias 1º e 30 de setembro, elas poderão optar como irão recolher o imposto sobre bens e serviços e a contribuição sobre bens e serviços no primeiro semestre de 2027. Pela nova regulamentação, as empresas poderão continuar recolhendo o IBS e o CBS dentro da guia única do Simples Nacional, ou optar pelo chamado regime regular, no qual os dois tributos serão calculados e pagos separadamente. A escolha pelo regime regular não significa sair do Simples Nacional. A empresa continuará no regime simplificado para os demais tributos, mas seguirá regras próprias para calcular e pagar o IBS e CBS. A microempresária do ramo de alimentação do Rio Grande do Sul, Carolina Kader, disse que ainda não fez a opção, mas vai decidir com o seu contador a melhor opção.
5: Eu acho que para isso a gente tem que ter, enquanto empresário, orientação contábil, assim, né? Para poder fazer essa escolha e optar pela melhor forma de fazer essa declaração tributária.
4: O contador Reginaldo Moraes da Silva destaca a importância dessa opção.
6: O IBS, o CBS, ele vem com a reforma tributária, tá? Tá mudando dois impostos, o PIS e o COFINS. Eles deixarão de existir num processo de transição a partir do ano que vem. E aí, o que acontece? Com essa mudança, o IBS e o CBS, que é o IBS, que é o de serviço, e o CBS, que é o de comércio, basicamente, né? A gente vai conseguir aproveitar crédito dos nossos fornecedores.
4: As empresas que fazem parte do Simples Nacional continuarão enquadradas automaticamente. Reportagem Cleide Lopes.
2: Para o empresário individual, não mudou o prazo. O período de solicitação de opção para se tornar ou permanecer sendo MEI permanece em janeiro.
3: E se você tem dúvidas, acesse ainda o site gov.br/Receita Federal.
2: E uma dica, no YouTube da Receita tem um vídeo que pode ajudar o pequeno empresário na hora da escolha.
3: Empresas brasileiras que tiveram as exportações afetadas pelas novas tarifas dos Estados Unidos podem ter mais tempo para cumprir compromissos tributários.
2: O Ministério do Desenvolvimento, Indústria, Comércio e Serviços regulamentou a prorrogação por mais um ano do chamado drawback suspensão.
3: O regime suspende o pagamento de tributos na compra ou importação de insumos usados na produção de bens destinados à exportação.
2: Na prática, a empresa assume o compromisso de exportar o produto dentro de um prazo determinado. E é justamente esse prazo que poderá ser ampliado.
3: Só no mês de julho, a aviação civil brasileira registrou quase 12 milhões de viajantes em voos nacionais e internacionais.
2: Desse total, cerca de 9 milhões e 100 mil foram em voos domésticos, um crescimento de 1,9% em relação ao mesmo período do ano passado.
3: E é nesse cenário, com tanta gente viajando para dentro e fora do país, que foi lançada a campanha para alertar passageiros sobre consequências de atos de indisciplina em voos e aeroportos.
2: Para se ter uma ideia, o Brasil registrou 881 casos de indisciplina no transporte aéreo entre janeiro e junho desse ano.

0: 154 episódios estão inseridos em categoria 3 de resolução da ANAC, Agência Nacional de Aviação Civil. Isso significa que a ocorrência pode comprometer a segurança operacional.
1: Para conhecer melhor a resolução da ANAC, que cria regras para atos de indisciplina nos aeroportos e a bordo, vá em pareceexagero.com.br.
0: Agora a gente vai falar sobre os direitos dos passageiros e a ferramenta ANAC Passageiros, que ajuda a orientar usuários e mediar reclamações contra companhias aéreas.
1: Sobre o assunto, conversamos com Yuri Sherman, gerente de regulação das relações de consumo da ANAC. Acompanhe. Olá, nós estamos com Yuri Sherman, gerente de regulação das relações de consumo da ANAC. Boa noite, muito obrigada pela sua presença aqui na Voz do Brasil.
2: Boa noite, Luciana.
1: Yuri, vamos começar falando qual é o papel da ANAC na proteção dos passageiros.
2: Obrigado pela oportunidade de esclarecer, Luciana. Essa nossa atuação, ela se dá por duas frentes. Tá? Uma frente voltada a garantir um ambiente econômico favorável à vinda de novas empresas, para que a gente tenha mais concorrência no nosso setor. E no fim do dia, mais concorrência é bom para o consumidor, né? Gera mais oferta de serviços, mais oferta de produtos, mais opções de tarifas para os passageiros. E a gente tem uma segunda frente, que é diretamente voltada à garantia de direitos essenciais aos passageiros. Isso se dá não só por meio da nossa norma, mas pela nossa atuação fiscalizatória, né? Onde a gente tem ali uma atuação nos aeroportos, a gente acompanha remotamente também o cumprimento dos deveres das empresas. A gente tem também uma atuação de educação para o consumo, né? Para que os passageiros conheçam seus direitos, conheçam seus deveres. E ainda nessa linha de garantir direitos, a gente cria um ambiente propício a resolução de conflitos de consumo.
0: Como é que a agência tem atuado para prevenir problemas e estimular a solução desses possíveis conflitos?
2: Num primeiro momento, Luciano, por meio da fiscalização. Né? Por meio da fiscalização que a gente vai ali a campo, né? Que as empresas veem que a gente está atuante, né? Que a gente está ali acompanhando o que elas estão fazendo. As empresas veem que cumprir as regras é fundamental, né? É necessário. Agora, o transporte aéreo, ele é muito complexo, né? Tem várias complexidades no transporte aéreo e, por isso, intercorrências podem acontecer. No caso de intercorrências, você só fiscalizar, você só punir, não resolve os problemas individuais, né? E é daí que vem a nossa atuação voltada à resolução de conflitos. E a gente faz isso tanto pelo monitoramento do saque das empresas, né, vendo como que as empresas estão respondendo ali no saque, como que os atendentes das empresas estão preparados para responder às demandas dos passageiros. E a gente faz isso também por meio de uma plataforma de resolução de conflitos, que é o ANAC Passageiro.
1: Bem, Yuri, falando em conflitos, nós ouvimos alguns passageiros que tiveram problemas durante a viagem. Uma delas foi a Amanda Evangelista, que teve problema com a bagagem. Vamos ouvir?
3: Oi, meu nome é Amanda, eu tenho 35 anos, sou residente de Brasília. Recentemente, voltando de Foz do Iguaçu, no Paraná, eu despachei a minha mala pela companhia aérea e, chegando no destino, chegando em Brasília, eu verifiquei que itens da minha mala, como perfume, tinham sido roubados, furtados de dentro da minha mala, enquanto a mala estava sob responsabilidade da companhia aérea e do aeroporto, já que ela não estava comigo. Eu queria saber o que fazer nesses casos.
1: Yuri, o que a gente pode falar para a Amanda?
2: Bom, em primeiro lugar, a gente está diante de um cometimento de um crime, né? Então é imprescindível que a Amanda registre a ocorrência policial, né, para que tenha a devida apuração policial. E registrada a ocorrência, ela precisa fazer um protesto junto à empresa aérea na primeira oportunidade, né? Então, assim que ela verificou que tinha algum item faltando na sua bagagem, ela faz o protesto junto à empresa aérea e aguarda a resolução. Caso a empresa não resolva o problema, né, considerando que a empresa tem a obrigação de reembolsar por esses itens surrupiados, né, pela violação da bagagem, aí a Amanda pode registrar uma reclamação na plataforma ANAC Passageiro e lá a empresa vai responder e a ANAC também vai monitorar toda essa situação em âmbito coletivo. Né?
0: Tá certo. Tem também aqui a reclamação da Ana Cláudia Ferraz sobre atraso.

0: De voos. Vamos ouvir.
1: Oi, meu nome é Ana Cláudia Ferraz, moro em Rio Branco, no Acre. Recentemente tive um problema num voo que a gente teria que embarcar meia-noite, né, no horário Acre, e embarcamos, só que permanecemos 3 horas dentro da aeronave, porque a aeronave apresentou problemas. Depois de 3 horas, eles cancelaram o voo, e no cancelamento do voo, eles não ofereceram hotel, nem lanche, nem alimentação. E só conseguimos chegar em casa 6 horas da manhã. E nesse caso, como que a gente procede?
2: No caso de atraso de voo, a partir de 1 hora, a empresa é obrigada a fornecer facilidade de comunicação. A partir de 2 horas, é obrigada a fornecer alimentação. E a partir de 4 horas, a empresa é obrigada a fornecer hotel ou hospedagem para quem não for residente naquela localidade do atraso, né? Então, ainda que nessa situação a passageira estivesse dentro da aeronave, né, e permanecido lá durante 3 horas, depois de 2 horas, a empresa deveria ter fornecido essa assistência material de alimentação e, resolvida ali a questão da reacomodação em outro voo, deveria encaminhar os passageiros ou para o hotel, né, para que aguardasse ali, né, como pelo que eu entendi, houve pernoite, ou encaminhar os passageiros para sua residência e depois também custear o retorno do passageiro até o aeroporto.
3: E agora ela pode fazer uma reclamação no ANAC Passageiros?
2: É imprescindível que ela faça uma reclamação no ANAC Passageiro, tá, Luciana? A nossa plataforma é uma plataforma que propicia a resolução de conflitos individuais. Então, ela vai registrar uma reclamação. A empresa vai ter até 10 dias para responder. E depois disso, o passageiro vai avaliar como que foi essa resposta da empresa. E a ANAC está ali nos bastidores acompanhando tudo, né, vendo como que em âmbito coletivo se dá essa atuação das empresas, onde que as empresas estão pecando, como que a gente vai utilizar aquilo para direcionar nossos esforços fiscalizatórios. E a gente tem tido resultados positivos com a plataforma, né, resultados que a gente precisa compartilhar, né, coisa de 80% de resolutividade, um tempo médio de resposta pelas empresas na casa de 4 dias. Então é muito importante a gente estimular a utilização da nossa plataforma como uma alternativa, né, mais rápida, mais célere e mais resolutiva até do que o Poder Judiciário.
0: É um aplicativo ou um endereço na internet?
2: A gente tem a versão web, né, do ANAC Passageiro, e a gente tem a opção de acesso também por meio do super app da ANAC. Os dois são possíveis. Então, entrando ANAC Passageiro, gov.br/ANAC Passageiro, o passageiro entra lá na nossa plataforma, consegue se informar sobre seus direitos e consegue registrar a sua reclamação.
3: E é mais fácil, fica mais rápido resolver os problemas.
2: Muito mais rápido, a gente tem informação clara, com linguagem simples. As empresas, como eu disse, né, têm respondido num tempo muito ágil, né, com um índice de resolutividade que a gente tem considerado satisfatório. Então, agradeço aí pela oportunidade de compartilhar a nossa plataforma.
0: Muito bem, nós conversamos com Yuri Sherman, gerente de regulação das relações de consumo da ANAC, aqui na Voz do Brasil. Muito obrigado por sua presença.
2: Obrigado a vocês pela oportunidade.
3: Será realizado o dia C de capacitação destinado a profissionais de segurança pública que atuam na prevenção e enfrentamento da violência contra a mulher.
0: A formação será realizada presencialmente nas 27 capitais do país, com transmissão simultânea para 80 municípios.
3: A medida integra um pacote de medidas anunciadas nessa semana, ainda dentro do Agosto Lilás, que teve como objetivo conscientizar a população sobre a importância da proteção de mulheres e meninas no país.
0: Além da qualificação, foram assinadas 2 portarias. É o que vamos ouvir agora na reportagem de Luciana Colares de Holanda.
4: A primeira portaria contou com a adesão de todos os estados e do Distrito Federal e estabelece a Secretaria Nacional de Segurança Pública como responsável pela avaliação dos planos estaduais e distrital de combate à violência contra a mulher. A elaboração caberá aos entes federativos para Michele Gonçalves dos Santos, diretora de ensino e pesquisa da Senasp, a medida contribui para a execução das políticas públicas na área.
5: Reforça a objetividade e a transparência da avaliação desses planos estaduais e distrital, planos esses que são instrumentos

0: bastante efetivos e fundamentais para o planejamento e para a execução das políticas de enfrentamento da violência contra mulheres e meninas em todo o país. Assegura também uma aplicação mais transparente, mais célere e eficaz dos recursos do Fundo Nacional de Segurança Pública para esse fim.
1: A segunda portaria institui um grupo de trabalho para a elaboração de um protocolo nacional de atendimento às vítimas de violência sexual. A ideia é um atendimento mais qualificado em todas as delegacias do país. Além disso, foi anunciado um dia de capacitação em 2 de setembro, chamado de Dia C, destinado a profissionais de segurança pública nas 27 capitais do país. O ministro da Justiça e Segurança Pública, Wellington Lima, falou sobre a importância dessa articulação institucional.
2: A violência contra as mulheres não pode ser enfrentada por uma instituição isoladamente. Portanto, estabelecemos os parâmetros, produzimos conhecimento, capacitamos os profissionais e integramos as instituições.
1: Também foi lançada uma publicação da Escola Nacional de Segurança Pública sobre o tema, que reúne evidências para o enfrentamento às violências de gênero, ainda em celebração às 2 décadas da Lei Maria da Penha. Reportagem Luciana Colares de Holanda.
3: Dicas do Enem.
4: Meu nome é Caroline Santos e a minha dúvida é: como melhorar o meu repertório para a redação?
5: Quem responde pra gente é Juliana Bessa, professora de Sociologia. Vamos ouvir.
6: Galera, para a prova do Enem, é importante a gente pensar que a gente tem 3 sociólogos importantes, o Durkheim, o Max Weber, o Karl Marx. Mas é importante que você consiga aplicar as ideias deles aos outros temas que são importantes, assim, como cidadania, movimentos sociais, desigualdade social e também política, poder e Estado. São mais ou menos esses temas que você vai ver na prova do Enem. E é importante também pensar que esses temas dentro, por exemplo, de movimento social, você vai encontrar também na redação. Na redação, nos últimos anos do Enem, a gente teve temas como a questão de desafios para a população negra, para os povos indígenas, a questão das mulheres também, a invisibilidade do trabalho feminino. Então, essas são grandes áreas, mas a gente pode pensar vários temas aí dentro.
5: A prova de redação do Enem será realizada no dia 8 de novembro. 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
7: A Companhia Nacional de Abastecimento, a CONAB, recebe até amanhã propostas para o fornecimento de 5.368 cestas de alimentos.
5: Elas serão destinadas a famílias indígenas do Rio Grande do Sul e Santa Catarina em situação de insegurança alimentar e nutricional.
7: A adesão pode ser feita de forma 100% digital, como explica Everton Santos, diretor de Normas e Sistemas de Logísticas do Ministério da Gestão e da Inovação em Serviços Públicos.
8: Agricultores familiares, cooperativas e associações já podem acessar o site do Contrata Mais Brasil, conferir o edital e participar. Basta fazer o cadastro na plataforma, informar quais alimentos pode fornecer, escolher a oportunidade e enviar a proposta. Tudo em um só lugar.
5: E atenção, os interessados na venda de alimentos devem acessar o site contratamaisbrasil.sistema.gov.br. Vamos repetir? Contrata Mais Brasil, tudo junto, .sistema.gov.br.
7: E essas foram as notícias do Governo Federal.
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7: Com produção da empresa Brasil de Comunicação.
5: Fique agora com as notícias do Poder Judiciário e do Congresso Nacional. Uma boa noite.
7: Boa noite para você e até amanhã.

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1: Você vai ouvir agora notícias do Poder Judiciário.
2: Presidente do STF abre seminário internacional que discute desafios do uso da inteligência artificial no judiciário.
3: Relator no STJ mantém prisão preventiva de tenente-coronel da Polícia Militar de São Paulo, acusado de matar esposa.
2: TSE lança plataforma para combater a desinformação.

0: ação durante o processo eleitoral.
1: Boa noite, eu sou Leandro Bezerra.
0: Eu sou Walter Lima.
1: Supremo Tribunal Federal abre segundo seminário Brasil-Itália da Rede Internacional sobre Sistemas de Justiça e Democracia.
0: O encontro discutiu os impactos da inteligência artificial no judiciário. Marta Ferreira.
2: Na abertura do evento, o presidente do Supremo Tribunal Federal e do Conselho Nacional de Justiça, ministro Edson Fachin, citou riscos concretos do uso da inteligência artificial que desafiam a magistratura, como citações jurisprudenciais inexistentes, vieses discriminatórios reproduzidos a partir de base de dados históricos e a opacidade dos modelos. Na avaliação do ministro, porém, a resposta a esses riscos não pode paralisar a inovação.
3: O caminho parece-nos ser o da experimentação supervisionada, ambientes controlados, registro de ferramentas certificadas, formação obrigatória da magistratura, comitês técnicos e éticos permanentes.
2: A agenda internacional continua amanhã e quinta-feira, com a 17ª Jornada Ítalo-Hispano-Brasileira de Direito Público. O encontro reúne no STF pesquisadores e especialistas dos três países para o intercâmbio acadêmico e a análise comparada de questões relacionadas ao direito constitucional e ao direito público.
1: O ministro do STJ, Reinaldo Soares da Fonseca, manteve a prisão preventiva do tenente-coronel da Reserva da Polícia Militar de São Paulo, Geraldo Leite Rosa Neto.
0: O PM é acusado de matar a esposa, também policial militar. Fátima Uchoa.
4: Pela investigação, em 18 de fevereiro deste ano, na capital paulista, Geraldo teria atirado na cabeça da companheira após discutirem. Depois, teria deitado o corpo dela no chão e alterado a cena do crime para simular suicídio, colocando a arma do crime na mão da vítima. Em abril, o ministro Reinaldo Soares da Fonseca definiu a competência do Tribunal do Júri para julgar a ação penal. E agora, ao negar a liminar, que é uma decisão provisória, o relator no STJ destacou que a prisão cautelar é necessária diante do risco de interferência na produção das provas e dos indícios de que o militar teria tentado alterar a cena do crime. O julgamento definitivo do habeas corpus caberá à quinta turma do STJ.
1: TSE lança plataforma para combater a desinformação durante as eleições.
0: A iniciativa reúne orientações para auxiliar no enfrentamento de conteúdos falsos. Guilherme Firmino.
5: O TSE lançou nesta terça-feira a plataforma TSE Facilita, Plataformas Digitais em Ação. A ferramenta facilita o acesso a informações e orientações sobre a atuação da Justiça Eleitoral e das empresas de tecnologia no combate à desinformação. Para o presidente do TSE, ministro Cássio Nunes Marques, o tribunal e as plataformas têm atribuições e capacidades que se complementam no enfraquecimento aos desafios do ambiente digital. A expectativa é que a ampla divulgação dos materiais contribua para dar mais efetividade às decisões da Justiça Eleitoral.
1: Justiça Federal condena homem que compartilhava na internet imagens de abuso sexual infantil.
0: A denúncia foi apresentada pelo Ministério Público Federal, Sabrine Menezes.
6: Segundo as investigações, o homem armazenava no celular e no computador 237 vídeos e imagens com cenas de conteúdo sexual envolvendo crianças e adolescentes. O material foi disponibilizado na nuvem em três ocasiões durante o ano de 2021. O homem foi condenado a 4 anos e 9 meses de prisão em regime semiaberto, além de multa. A sentença da Justiça Federal em São José dos Campos destacou ainda que o acusado tentou esconder a própria identidade com o uso de dados fictícios nos sites e e-mails para não ser incriminado. Ele foi condenado pelos crimes de distribuição e compartilhamento e posse e armazenamento de conteúdo sexual envolvendo crianças e adolescentes, mas poderá recorrer em liberdade.
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1: A você uma boa noite.
0: E até amanhã.
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9: Eu sou Paula Groba.
10: E eu sou Humberto Pinheiro.
9: E estes são os destaques de hoje do Jornal do Senado, que começa agora.
10: Vacina contra herpes zóster poderá ser oferecida gratuitamente pelo SUS.
9: Novo piso salarial de médicos e dentistas avança e segue para o plenário.
10: Senado aprova indicação.

0: indicação de Rodrigo Pacheco para vaga de ministro do Tribunal de Contas da União.
1: Boa noite.
0: Boa noite.
1: Avançou no Senado a proposta que define a implementação gradual do novo piso salarial de médicos e cirurgiões dentistas ao longo de 3 anos.
0: A proposta foi aprovada pela Comissão de Assuntos Sociais e agora segue em regime de urgência para votação no plenário do Senado. As informações com o repórter Márcio Maturana.
2: O novo piso salarial de R$ 13.662 para médicos e cirurgiões dentistas com jornada de 20 horas semanais vai ser aplicado gradualmente ao longo de 3 anos. 40% do valor a partir de 1º de janeiro de 2027, 70% em 2028 e 100% em 2029. Esse é o conteúdo de uma emenda da senadora Tereza Leitão, do PT de Pernambuco, aprovada nesta terça-feira pela Comissão de Assuntos Sociais. O relator foi Fernando Dueire, do PSD de Pernambuco.
3: A implementação gradual do piso assegura que esses empregadores se adaptem de forma planejada, sem demissões e sem interrupção de serviços essenciais.
2: O projeto já tinha sido aprovado nas comissões, mas recebeu emendas no plenário do Senado e, por isso, voltou aos colegiados. Na rede privada, o piso vai ser atualizado todo ano com base no IPCA, em vez de seguir o aumento do salário mínimo geral, como é atualmente. Na rede pública, o reajuste vai seguir leis específicas de cada unidade da federação, sendo que estados e municípios não vão precisar arcar com o aumento, porque o custeio será do Fundo Nacional de Saúde. O texto estabelece também que o trabalho noturno e as horas extras vão valer 50% a mais que o piso, em vez dos 20% para trabalho noturno e 25% para horas extras. Além disso, o projeto mantém o direito a 10 minutos de repouso para cada 90 minutos de trabalho e reforça que a chefia de serviços médicos ou odontológicos deve ser feita por profissionais habilitados nessas áreas.
1: E a comissão mista que analisa a chamada MP da taxa das blusinhas adiou para esta quarta-feira a reunião para a votação da proposta. O colegiado volta a se reunir nesta quarta-feira às 10 da manhã.
0: O presidente deputado Reginaldo Lopes e a relatora senadora Leila Barros ainda buscam um acordo sobre o texto. A medida zera o imposto de importação para compras internacionais de até $50. A MP perde a validade no dia 8 de setembro.
1: O Senado aprovou a indicação do senador Rodrigo Pacheco para o cargo de ministro do Tribunal de Contas da União, o TCU. A votação ocorreu em regime de urgência após articulação de lideranças partidárias.
0: Pacheco vai ocupar a vaga deixada por Bruno Dantas. Ele renunciou ao cargo nesta segunda-feira. Os detalhes com o repórter Douglas Castilho.
4: Com um rito especial, a indicação foi direto ao plenário, onde parlamentares exaltaram a atuação de Rodrigo Pacheco como presidente do Congresso em momentos delicados da história recente do país, como na CPI da Covid-19 e nos atos de 8 de janeiro. Após o resultado da votação, que se deu por 63 votos a favor e 4 contra, Rodrigo Pacheco agradeceu ao autor da indicação, presidente Davi Alcolumbre, aos companheiros de parlamento e falou da importância do papel a ser desempenhado.
5: Eu sei o que representa um tribunal de contas num país em que os recursos são escassos. Quando se fala de recursos públicos e de gastos públicos, todo cidadão tem o dever de cuidar e de zelar pela aplicação do recurso público e tem o dever de se permitir fiscalizar por um controle externo que é desempenhado pelo Congresso Nacional com auxílio do Tribunal de Contas da União.
4: O projeto de decreto legislativo de indicação do senador agora será encaminhado à Câmara dos Deputados, onde o nome de Pacheco também passará por análise e votação.
1: E nesta quarta-feira, a Comissão de Constituição e Justiça pode votar a proposta que reduz a jornada de trabalho para 40 horas semanais e acaba com a escala 6x1. Um dos favoráveis ao texto é o senador Paulo Paim, do PT do Rio Grande do Sul.
0: O parlamentar citou experiências no Brasil e em outros países que, segundo ele, mostram que a redução da jornada pode melhorar a qualidade de vida dos trabalhadores sem reduzir a produção. Paim fez um apelo para que a proposta seja votada pelos senadores e enfatizou que o fim da escala 6x1 deve ser visto como uma pauta nacional e não partidária. O texto já foi aprovado pela Câmara dos Deputados.
6: Alguns tentam embaralhar esse debate.

0: E dizem que o fim da escala 6x1 é uma questão eleitoral. Não é. Eleição passa, a vida da nossa gente fica. Essa é uma causa maior, é uma causa do país, é uma causa humanitária. E por isso, repito, a PEC 221 não tem dono. Não é de partido nenhum, ela é do povo brasileiro.
1: Já o senador Hermes Klan, do PL de Santa Catarina, defendeu responsabilidade e negociação coletiva no debate sobre o fim da escala 6x1. Ele disse que uma regra única pode não atender a todos os setores.
2: Segundo o Klan, a redução da jornada com manutenção dos salários pode elevar o custo da hora trabalhada, afetando contratações, investimentos e preços. O senador também alertou para o risco de o trabalhador precisar de uma segunda renda.
3: É preciso também ter coragem para dizer que uma pauta legítima não pode ser transformada em bandeira eleitoral. É muito fácil anunciar, vamos reduzir a jornada, vamos dar mais descanso. Isso rende aplausos. O difícil é responder, quem vai pagar a conta? Quantos empregos serão afetados? Quanto vai aumentar os custos das empresas? Qual será o impacto sobre os preços?
1: Incitar ou induzir a prática de crimes em locais como escolas, universidades e centros de compras poderá render penas mais duras.
2: A Comissão de Segurança Pública aprovou o projeto que amplia a punição para esse tipo de conduta. A proposta agora segue para a Comissão de Constituição e Justiça. Repórter Bruno Lourenço.
4: O Senado aprovou o projeto de lei que tipifica o crime de massacre. A Comissão de Segurança Pública do Senado aprovou a proposta com normas gerais sobre segurança escolar. E agora a CSP votou a iniciativa que pune a incitação ou o induzimento a crimes contra a paz pública. A relatora, senadora professora Dorinha Seabra, do União do Tocantins, diz que as propostas têm como objetivo reprimir e prevenir atentados, principalmente a instituições de ensino.
5: Os projetos em questão têm como objetivo reprimir e prevenir atentados a instituições de ensino, como os que ocorreram em um passado recente, podendo ser citados aqueles na Escola Estadual Tomásia Montoro, em São Paulo, e na creche Bom Pastor, no município de Blumenau, onde crianças e professores foram covardemente feridos e mortos.
4: O texto, que vai à Comissão de Constituição e Justiça, prevê que se da incitação pública resultar a efetiva prática do crime, a pena será aumentada de 3 a 6 meses e multa para 6 meses a 2 anos e multa. Se o chamamento ao crime for feito por meio da internet, a punição pode aumentar para até o dobro.
1: E a vacina contra o herpes zóster poderá ser oferecida gratuitamente pelo SUS a pessoas com mais de 50 anos.
2: O esquema a ser oferecido é de 2 doses. A proposta segue agora para a Câmara dos Deputados. Repórter Márcio Maturana.
6: A proposta recebeu parecer favorável da senadora Damaris Alves, do Republicanos do Distrito Federal.
7: A vacina Comirnaty já possui registro sanitário no Brasil e a indicação para adultos a partir de 50 anos para indivíduos imunocomprometidos.
6: A vacinação também vai ficar disponível para maiores de 18 anos com imunossupressão ou outra condição clínica que comprometa o sistema imunológico. O herpes zóster provoca lesões na pele, dor nos nervos, ardor, coceira e febre. É causado pelo mesmo vírus da catapora, que pode ficar adormecido durante toda a vida e ser reativado em adultos ou em pessoas com sistema imunológico comprometido, como no caso de doenças crônicas, câncer ou transplante.
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2: Com edição de Paula Groba e trabalhos técnicos de Eliseu Caires, o Jornal do Senado fica por aqui. Acompanhe agora as notícias da Câmara dos Deputados. Boa noite.
1: Boa noite e até amanhã.
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10: Câmara aprova financiamento para motoristas de aplicativo e taxistas.
11: Deputados prorrogam incentivos para doações de combate ao câncer.
10: Parlamentares apoiam discussão sobre o fim da escala de trabalho 6x1.
12: Boa noite. Jandira Fegali, do PCdoB do Rio de Janeiro, enumera as principais pautas em discussão no Congresso. Entre elas, o fim da escala de trabalho.

0: 6x1 e a proposta que amplia a participação da União na política de segurança pública. Ela cita ainda projetos sobre terras raras e minerais críticos.
1: Jandira Fegali também defende a isenção de impostos para compras internacionais de até 50 dólares. De acordo com a deputada, essas matérias estão entre as prioridades do Congresso no trabalho de esforço concentrado antes das eleições de outubro.
0: Alencar Santana, do PT de São Paulo, defende a redução da jornada de trabalho para 40 horas semanais, sem redução de salário, e o fim da escala 6x1. A proposta deve ser analisada pelo Senado e, segundo o deputado, representa uma medida de proteção aos trabalhadores.
1: Alencar Santana sustenta que a mudança pode melhorar a qualidade de vida dos trabalhadores com mais tempo para descanso, convivência familiar e cuidados com a saúde. O parlamentar também destaca a importância de avançar na votação da proposta no Congresso.
0: De acordo com Maria do Rosário, do PT do Rio Grande do Sul, o fim da escala 6x1 é uma pauta histórica para os trabalhadores brasileiros. Segundo a deputada, a medida garante mais tempo de descanso, estudo e convívio familiar, especialmente para as mulheres.
1: Maria do Rosário também critica o empenho da oposição contra uma medida que, segundo ela, beneficia a classe trabalhadora. Na visão da parlamentar, ao tentar derrotar o fim da jornada 6x1, a oposição não atinge apenas o governo, mas impõe um retrocesso à classe trabalhadora.
0: Tadeu Venere, do PT do Paraná, acredita que a aprovação do fim da escala 6x1 é uma conquista histórica para os trabalhadores. Ao rebater a oposição à proposta, o deputado sustenta que a medida representa apenas o exercício do direito ao descanso, ao estudo e ao convívio familiar.
1: No entendimento de Tadeu Venere, os congressistas que tentam adiar o debate sobre a redução da jornada de trabalho demonstram menosprezo pela qualidade de vida da população mais vulnerável.
0: Márcio Gerri, do PCdoB do Maranhão, classifica o fim da escala 6x1 como um avanço no mundo do trabalho. O congressista ressalta o grande suporte popular ao tema e afirma que posicionamentos em contrário no Congresso não serão capazes de alterar esse apoio.
1: Para Márcio Gerri, a mudança em análise no Senado trará mais qualidade de vida com tempo para o convívio familiar, o lazer e a formação profissional. Ele recomenda acompanhar cada voto dos senadores para conhecer quem defende os direitos dos trabalhadores.
2: Trabalho.
0: A Câmara aprovou um projeto que regulamenta o exercício da profissão de psicopedagogo. O repórter Antônio Vital explica o que ficou definido na medida.
3: O plenário da Câmara aprovou o projeto já aprovado pelo Senado que regulamenta a profissão de psicopedagogo ou psicopedagoga. O texto aprovado recebeu parecer favorável da deputada Franciane Baier, do Republicanos do Rio Grande do Sul. Entre outras medidas, estabelece os requisitos para o exercício da atividade, como a exigência de diploma de graduação em psicopedagogia com estágio prático obrigatório, mas cria regras de transição que permite que profissionais graduados em psicologia, pedagogia, licenciatura ou fonoaudiologia também exerçam a profissão, desde que tenham concluído curso de especialização na área com duração mínima de 600 horas. A proposta também prevê que quem já exerce ou tenha exercido a atividade poderá continuar a atuar na área. O projeto define a psicopedagogia como uma atividade que envolve avaliação e a intervenção em processos de aprendizagem. Quem exerce a profissão trabalha com crianças, adolescentes e outras pessoas que apresentem dificuldade para aprender. A relatora explicou que a atuação não se limita ao desempenho escolar. Dificuldades de aprendizagem podem decorrer de outros fatores, inclusive cognitivos, emocionais e sociais. O projeto foi aprovado de maneira simbólica, sem votos contrários, e a votação foi acompanhada das galerias do plenário da Câmara por representantes da categoria de todo o país. Para o deputado Rodrigo Hollenberg, do PSB do Distrito Federal, psicopedagogos e psicopedagogas são fundamentais para garantir os direitos de quem tem dificuldade de aprendizagem.
4: Essa Câmara hoje vai fazer justiça a uma categoria extremamente importante, eu diria indispensável, para garantir o aprendizado de nossas crianças, mas não apenas de nossas crianças. Como presidente da Comissão de Defesa dos Direitos das Pessoas com Deficiência, eu entendo que esse projeto é absolutamente indispensável para garantir que pessoas com dificuldade de aprendizado possam garantir um aprendizado adequado a partir desse apoio promovido pelos psicopedagogos ou pelas psicopedagogas.
3: Por ser uma atividade interdisciplinar, o projeto deixa claro que o exercício da psicopedagogia não pode ser confundido com o dos profissionais de saúde e educação. O projeto obriga ainda o sigilo profissional e, ao contrário de outros projetos que tratam do exercício de profissões, dispensa a necessidade de um conselho profissional. O projeto que regulamenta a profissão de psicopedagogo ou psicopedagoga seguiu

0: para sanção presidencial e pode virar lei. Da Rádio Câmara, de Brasília, Antônio Vital.
1: Economia. De acordo com Cobalcini, do MDB de Santa Catarina, as sobretaxas de até 37,5% impostas pelos Estados Unidos prejudicam a economia catarinense. O deputado destaca o impacto direto em cidades como Caçador, que, segundo ele, correm o risco de perder postos de trabalho.
2: Cobalcini, que preside a Comissão de Meio Ambiente, enfatiza que a produção brasileira é sustentável e baseada no manejo de florestas plantadas. Para ele, as sanções norte-americanas foram aplicadas sem critérios técnicos.
1: Heitor Xu, do PSD do Rio Grande do Sul, defende reduzir a carga tributária sobre o tabaco e combater o contrabando. Segundo ele, o setor gera empregos a milhares de agricultores e a centenas de milhares de trabalhadores, sendo fonte de emprego, renda e arrecadação.
2: Heitor Xu pede também regras para dispositivos eletrônicos para fumar e a produção nacional. Para ele, legalizar a cadeia produtiva nacional e ampliar a fiscalização podem atrair novas fábricas para o país, gerar mais empregos e elevar a arrecadação, especialmente para seu estado.
1: Transportes. A Câmara aprovou uma medida provisória que permite o uso de 30 bilhões de reais para financiar carros novos para motoristas de aplicativo e taxistas. O repórter Antônio Vital acompanhou a votação.
0: A Câmara dos Deputados aprovou medida provisória que autoriza o governo federal a destinar até 30 bilhões de reais para financiar veículos novos para motoristas de carros de aplicativo, taxistas, cooperativas de taxistas e empresas de transporte escolar. A medida provisória faz parte do programa Move Brasil. Além de ampliar o crédito e permitir a renovação da frota, o texto final aprovado, apresentado pela relatora, a deputada Amanda Gentil, do PP do Maranhão, permite o uso do Fundo de Investimento em Infraestrutura Social, gerido pela Casa Civil da Presidência da República. O fundo poderá financiar a troca de veículos que contribua para reduzir custos ambientais, sociais ou econômicos do transporte urbano. Pode arcar ainda com recursos para financiar o seguro do veículo, itens de segurança destinados a profissionais mulheres e até mesmo custos de cartório. Um dos objetivos é estimular a substituição de veículos antigos por outros menos poluentes e permitir linhas de crédito para profissionais que não conseguem obter financiamento com juros menores no mercado. Para motoristas de aplicativo e taxistas, o acesso fica limitado a um veículo por beneficiário. Para cooperativas de táxi, o limite é de um veículo por cooperado. Já para o transporte escolar, não existe um limite definido. As profissionais mulheres beneficiadas pelo programa poderão ainda ter direito a condições diferenciadas de taxas, prazos e carência, o que será definido pelo Conselho Monetário Nacional. Os benefícios a motoristas particulares e empresas de transporte escolar foram defendidos pela relatora, deputada Amanda Gentil, do PP do Maranhão.
3: Porque, às vezes, muitos desses motoristas de aplicativo, muitos desses motoristas de táxi, eles usufruem de carros alugados, que muitas vezes o valor do aluguel é duas vezes o valor de uma parcela, e que aquele bem, que se você pagar a parcela, vai ser seu. Então, a importância que é nós trazermos um projeto que vai entregar um bem para o trabalhador brasileiro, para que ele tenha mais segurança e renda dentro da sua casa.
0: A medida provisória, que já está em vigor, foi justificada por deputados da base do governo como necessária para incentivar o transporte urbano e a atividade dos condutores. Foi o que disse o deputado Bongás, do PT do Rio Grande do Sul.
4: Precisavam também esses trabalhadores terem financiamento específico para poderem comprar o seu veículo e, ao mesmo tempo, poder usar este recurso para outros utensílios, cartoriais, por exemplo, de seguro. Tudo isso foi incorporado no debate para beneficiar os motoristas de aplicativos nesse país que estavam reivindicando.
0: O texto final aprovado também altera o Código de Trânsito Brasileiro para autorizar que motoristas habilitados na categoria B conduzam caminhões leves, elétricos ou híbridos. Outra mudança inclui a produção de baterias no Programa de Apoio ao Desenvolvimento Tecnológico da Indústria de Semicondutores, conhecido como PADIS. A medida provisória que autoriza o governo federal a destinar até 30 bilhões de reais para financiar veículos novos para motoristas de carros de aplicativo, taxistas, cooperativas de taxistas e empresas de transporte escolar, seguiu para análise do Senado. Da Rádio Câmara, de Brasília, Antônio Vital.
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0: Justiça.
1: Júlia Zanatta, do PL de Santa Catarina, cobra explicações do ministro Alexandre de Moraes sobre denúncias divulgadas pela imprensa envolvendo o ministro e o empresário Daniel Vorcaro. A deputada também pediu o afastamento de Moraes e defendeu o impeachment do ministro.
2: Júlia Zanatta acredita que o Supremo Tribunal Federal e o Senado não podem ignorar as denúncias e pede que o ministro se explique em até 48 horas. Para a deputada, os fatos divulgados colocam em dúvida a atuação das instituições e exigem investigação.
1: Hildo Rocha, do MDB do Maranhão, vai apresentar uma proposta para mudar as regras de escolha e permanência de ministros do Supremo Tribunal Federal. Em seu entendimento, pessoas que tenham ocupado cargos comissionados ou mandatos eletivos não poderiam ser indicadas ao STF.
2: Hildo Rocha também defende que os ministros tenham mandato de 5 anos, renovável por mais 5 anos, mediante consulta à população. Ao fim do período, segundo o deputado, eles poderiam atuar como advogados ou professores, mas não poderiam voltar à vida política.
1: Eli Borges, do Republicanos do Tocantins, considera que as eleições para o Senado serão decisivas para o futuro do país. O deputado lembra que caberá aos novos senadores a responsabilidade de sabatinar ministros do STF e de conter o que considera excessos da corte.
2: Eli Borges também pede mais moralização na política e combate à corrupção. Na avaliação do parlamentar, o cidadão deve estar atento aos políticos que defendem o devido processo legal e a soberania popular.
1: Kim Kataguiri, do Missão de São Paulo, classifica como graves as suspeitas de possíveis relações entre ministros da Suprema Corte e envolvidos no escândalo do Banco Master. Ele questiona a inércia das instituições e da sociedade frente às situações divulgadas pela imprensa.
2: Kim Kataguiri critica também decisões da Justiça Eleitoral, alegando supostas diferenças de tratamento entre candidaturas. Ele reclama da suspensão de campanhas por atrasos em declarações eleitorais nacionais, alegando configurar restrição a direitos políticos.
0: Saúde.
1: A Câmara aprovou projeto que prorroga incentivos para doações a instituições de combate ao câncer e assistência a pessoas com deficiência. As informações com a repórter Cibele Comanetti.
3: O plenário da Câmara aprovou o projeto que prorroga até 2031 o prazo para empresas deduzirem do pagamento do imposto de renda doações a instituições sem fins lucrativos, como as Santas Casas, que atuam na prevenção e combate ao câncer ou na reabilitação de pessoas com deficiência. O incentivo acabaria neste ano. A proposta foi apresentada pelo deputado Sérgio Souza, do MDB do Paraná, e recebeu parecer favorável do relator, deputado Antônio Brito, do PSD da Bahia. Os incentivos às doações estão previstos em 2 programas criados em 2012. O Programa Nacional de Apoio à Atenção Oncológica, conhecido como PRONON, e o Programa Nacional de Apoio à Atenção de Saúde da Pessoa com Deficiência, o PRONAS. Os dois permitem o emprego de recursos privados para financiar projetos desenvolvidos por entidades especializadas e sem fins lucrativos. Segundo o relator Antônio Brito, o PRONON amplia a capacidade de atendimento do Sistema Único de Saúde, o SUS, para a prevenção, o diagnóstico precoce, o tratamento, a reabilitação e os cuidados paliativos de pessoas com câncer. Já o PRONAS aumenta a oferta de assistência às pessoas com deficiência, especialmente no que diz respeito a projetos destinados à reabilitação, diagnóstico, tratamento, desenvolvimento de novas tecnologias e capacitação de profissionais. Antônio Brito comemorou a aprovação da proposta.
4: Quero parabenizar a todos que participaram da elaboração da prorrogação até 2031 do prazo do PRONO e do PRONAS, tão importante na articulação da sociedade civil, do terceiro setor, do governo federal e também das iniciativas privadas no atendimento às instituições filantrópicas, seja ela na área da saúde, no tratamento do câncer, como também nas entidades que atuam com a pessoa com deficiência.
3: O projeto que prorroga até 2031 prazo para empresas deduzirem do pagamento do imposto de renda doações a instituições sem fins lucrativos que atuam na prevenção e combate ao câncer ou na reabilitação de pessoas com deficiência seguiu para análise do Senado. Da Rádio Câmara de Brasília, com informações de Antônio Vital, Cibele Colmanetti.
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1: Esporte. A Câmara aprovou um projeto que acaba com a obrigatoriedade de férias escolares durante o período da Copa do Mundo Feminina em 2027. O repórter Antônio Vital acompanhou a votação.
2: O plenário da Câmara aprovou o projeto que desobriga as redes de ensino pública e privada de todo o país a concederem férias escolares para todos os alunos durante a realização da Copa do Mundo Feminina de Futebol no ano que vem. Lei de autoria do governo, aprovada no início do ano pelo Congresso, obriga que as férias dos estudantes coincidam com o período do torneio, entre 24 de junho e 25 de julho de 2027. Projeto apresentado pela deputada Anne Ortiz, do PP do Rio Grande do Sul, permite que os sistemas de ensino dos estados e municípios decidam sobre o período de férias escolares, em vez de obedecer ao calendário oficial da competição. Entidades como a Federação Nacional das Escolas Particulares criticaram a obrigatoriedade prevista em lei e alegaram que a alteração do período de férias do meio do ano coloca em risco o calendário escolar exigido pela Lei de Diretrizes e Bases da Educação, que obriga pelo menos 200 dias letivos no ano. A proposta recebeu parecer favorável do relator, deputado Alex Manente, do Cidadania de São Paulo. Para ele, do ponto de vista educacional, não é adequado impor solução uniforme a todos os sistemas de ensino sem considerar as necessidades regionais. O projeto foi aprovado de maneira simbólica pelo plenário, sem votos contrários. O deputado Chico Alencar, do PSOL do Rio de Janeiro, defendeu a medida.
3: O reconhecimento da importância da Copa do Mundo de Futebol está nesse projeto de lei, só que não subordinando os interesses da Copa do Mundo aos sistemas educacionais. Os jogos ocorrem em apenas algumas cidades e, na maior parte das vezes, com um número reduzido de partidas, não se justificando como férias todo o período em todo o território nacional.
2: Os jogos da Copa do Mundo de Futebol Feminino serão realizados em 8 cidades: Belo Horizonte, Brasília, Fortaleza, Porto Alegre, Recife, Rio de Janeiro, Salvador e São Paulo. O projeto que desobriga as redes de ensino pública e privada de todo o país a concederem férias escolares para todos os alunos durante a realização da Copa do Mundo Feminina seguiu para análise do Senado. Da Rádio Câmara de Brasília, Antônio Vital.
1: Educação.
4: Ranieri Paulino, do Republicanos da Paraíba, propõe diversificar a educação profissional e tecnológica, ampliando a oferta em pequenos municípios, áreas rurais e regiões, conforme as demandas e as vocações específicas.
1: Para tanto, Ranieri Paulino apresentou um projeto que altera o Estatuto da Juventude e o Pronatec, articulando formação, trabalho, emprego e renda às características econômicas, sociais e culturais de cada território nacional e local.
4: Termina agora o Jornal Câmara dos Deputados, produzido pela Rádio Câmara, com trabalhos técnicos de Everson Urani e apresentação de José Carlos Andrade e Márcio Aquilissardi. Uma boa noite para você.
1: Uma ótima noite. A Voz do Brasil volta amanhã.
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6: 8 horas.
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7: Na sequência temos a parte destinada aos oradores inscritos. Primeiro inscrito, vereador Alcino Lopes de Lima Neto.
8: Com a palavra, o vereador Papai Nino Bombeiro.
9: Obrigado, presidente. Cumprimento a mesa diretora, colegas vereadores e vereadora, o pessoal que está nos acompanhando através do Facebook da Câmara Municipal e também do YouTube e Rádio Dinâmica FM. Gostaria de começar minha fala agradecendo ao deputado estadual Dalmo Ribeiro, que na data do dia 24/7 a gente entregou ao pelotão da Polícia Militar uma viatura Duster semi-blindada no valor de R$ 200 mil aqui ao nosso pelotão da Polícia Militar. Então agradeço aí ao Dalmo, ao Felipe, né, que intermediou para que essa viatura viesse aqui para o município nosso, para servir a nossa população, população do bem, inclusive o pessoal da zona rural, que tanto está sendo afetada nesse período, né, um período de panha de café. Então a gente viu a necessidade, empenhou, né, com a intermediação aí do Dalmo, do Felipe, a gente conseguiu trazer para Jacutinga essa viatura.

0: Atura, uma Duster modelo novo, uma semi-blindada. Eu agradeço ao Tenente Megali e também a todos ali do pelotão da nossa Polícia Militar. Também a gente vai entregar aqui à nossa Santa Casa de Jacutinga um aparelho de anestesia no valor de R$ 222.689. Também que é uma demanda que a gente enviou a Belo Horizonte e a gente conseguiu um resultado positivo também vindo do deputado estadual Dalmo Ribeiro. Então logo aí a gente vai estar entregando esse aparelho de anestesia aqui ao prefeito Guina, para que entrega aí a Santa Casa. Eu estou citando aqui o nome do Dalmo, deputado estadual, deixo bem claro, ele não é candidato a deputado, então eu estou citando aqui o nome dele. E faço esse agradecimento. Então ele enviou uma viatura no valor de R$ 200.000, mais um aparelho de anestesia que vai ser entregue à Santa Casa no valor de R$ 222.000. Também, juntamente com o secretário da Segov, Renatinho, o prefeito Guina, estamos desenvolvendo um projeto ali para a rua do Lago Municipal, presidente, a rua João Rafaeli, ali é aquela... esse projeto a gente está desenvolvendo de frente ao parquinho complexo ali do poliesportivo do Lago Municipal, uma rua de eventos. A gente vai tirar aquele canteiro lá, o canteiro, vai ficar uma rua só, vai larguear mais a rua, vai pôr aquele estachão para que os eventos sejam voltados para o Lago Municipal. Ali é um cartão postal da nossa cidade, já tem lá aquela parte, aquele complexo também de lazer. E isso é bom para o município nosso. Fazendo essa rua de eventos, vai até economizar tenda. A gente faz aqui no centro, faz carnaval no centro, faz aniversário aqui no centro. Então a gente está desenvolvendo um projeto no qual eu gostaria, se puder, não sei se tem como dar o zoom aqui, presidente. Então, esse aqui é um projeto que a gente está desenvolvendo juntamente com o secretário de governo, Renatinho, e o prefeito Guina. E ali, paralelo à rua, tem a área verde, vai fazer um chalé. Um chalé vai ser um ponto fixo. A gente já até cotou o valor mais ou menos aí do chalé, vai ficar em torno de R$ 5.000 ou R$ 6.000 cada chalézinho. A gente pegou referência na cidade de Albertino, no Lago Municipal. Acho que o senhor sabe como é que foi feito lá, Então, e esse chalé vai beneficiar a nossa população, aqui de Jacutinga, os comerciantes. Gostaria também de falar aqui, o presidente falou muito bem, próximo mês a gente vai estar integrando, ó, já até, presidente, você tomou minha fala aí, então a gente já fica até meio emocionado aqui, A gente vai entregar aí à Prefeitura Municipal uma máquina, uma retroescavadeira. A gente gostaria de agradecer aqui ao deputado estadual, Dr. Maurício, que a gente foi em Belo Horizonte e buscou esse recurso pago, então a gente vai entregar o próximo mês. Então é um empenho meu, do presidente aqui da casa, o Elinho, o Rafael, e tem uma porcentagem do Márcio Padeiro. E também não poderia esquecer aqui do nosso colega e amigo Coelho, que também intermediou para que a gente conseguisse essa máquina aí, aqui para a agricultura. Gostaria também de pedir, presidente, mais um minuto.
1: O senhor tem mais um minuto.
0: Pedir ao secretário de governo para ver, trabalhar na prevenção, a questão da água do lago. Todo ano chega nesse período, a água baixa, os peixes começam a morrer, o pessoal começa a mandar mensagem para a gente. Então a gente pedir ao prefeito, ao secretário, que tome uma providência, busca água, capta água em algum lugar lá, fura um poço, não sei, alguma coisa tem que ser feito para que não deixe a água baixar daquela forma que está baixando. Lá é um cartão postal aqui do nosso município. Ontem eu recebi um vídeo onde diversos peixes já está na beira da água ali, que já morreu, A gente sabe do empenho, do cuidado que a Adélia tem com o lago, mas sozinha ela não consegue também fazer a manutenção. A água está vindo ali do Sartório, mas a água que vem, Márcio, não é suficiente, tem que captar mais água. Então a gente pede aí ao prefeito que trabalhe na prevenção para que chegue nesse período a gente não tenha esse estresse em que está tendo. Gostaria também de pedir ao secretário de Segurança Pública, ao Nilzinho, foi colocado duas câmaras de monitoramento lá no Ribeirão, e essas duas foi quebrada. Provavelmente é para algum furto que aconteceu por lá. Então a gente pede aí ao prefeito, ao secretário, né, que recoloque novamente essa câmara, se puder.

0: colocar mais ou um postinho mais alto, para que isso não aconteça.
1: Ô Nino, eu só vou deixar o senhor, como o senhor ficou sem falar, só para o senhor concluir aqui e não interromper tua fala.
0: Ô presidente, era só isso mesmo. Pedir para eles, né, novamente colocar a câmera lá, que quebraram a câmera, não sabe se vai acontecer algum furto daqui uns dias, algo mais sério, porque quebrou a câmera e eles não colocaram outra câmera lá. Então a gente pede aí ao prefeito, secretário, e obrigado pela compreensão.
1: Perfeito, Nino. E mais uma vez, parabéns pelo nascimento do José aqui. Nós, como Poder Legislativo aqui, eu sei que eu falo por todos os vereadores nisso, então parabéns essa nova vida de pai aí, você para Gabriela. Então, Deus abençoe.
2: Temos agora na sequência a inscrição do vereador Guilherme Ulisses Correia.
1: Com a palavra, vereador Guilherme Ulisses Correia.
3: Boa noite, mesa diretora. Boa noite, colegas vereadores. Boa noite a todos aqui presentes no plenário e todos que nos acompanham aí pelas redes sociais e Dinâmica FM. Bom, antes de falar aqui em números e projetos, eu gostaria de fazer um agradecimento especial a todo homem do campo, a toda mulher do campo, que levanta antes do nascer do sol e alavanca esse agronegócio, esse gigante brasileiro que é o agronegócio. Eu me dirijo a vocês com muito respeito, com muito carinho, e digo a vocês que hoje, em Jacutinga, nós temos a condição de realizarmos um trabalho, um projeto, jamais visto na agropecuária ou na pecuária leiteira do nosso município, ou talvez até na região. Nós temos um projeto aqui de um laticínio escola. E o que seria esse laticínio escola? Seria o produtor rural entregar o seu leite com um preço agregado, ele aprender a fazer queijos, ele aprender a fazer manteiga, a fazer o bebidas lácteas, iogurte, enfim, o produtor rural ser valorizado no que ele mais gosta de fazer, no que ele produz, em sua raiz, que é a retirada, que é a tirada do leite diariamente. Produtor rural que nos alimenta, produtor rural que coloca o sustento em nossas mesas. E eu gostaria aqui de deixar bem claro, tudo isso, todo esse projeto, foi abraçado pelo deputado federal Lafayette Andrada. Deputado que confiou em nosso trabalho, confiou no meu trabalho como vereador. Inclusive, gostaria de, posteriormente, dizer o nome aqui de cada um que está envolvido nesse projeto juntamente comigo. Um projeto inovador, um projeto único na nossa cidade. Um projeto onde o produtor rural passará a ser realmente valorizado. Não precisará deixar sua terra para procurar sustento em outro local. Vamos produzir o nosso leite, o nosso iogurte, a nossa manteiga, o nosso queijo, tudo isso no nosso laticínio escola. As condições já foram dadas pelo deputado Lafayette Andrada, falta agora nós cobrarmos do Poder Executivo para que isso realmente aconteça. Fica aqui o meu grande abraço, o meu respeito a todo produtor rural e um grande abraço ao senhor deputado federal Lafayette Andrada. Muito obrigado.
1: Perfeito, Guilherme. Só lembrando os colegas vereadores aí, né, que tomar cuidado para não pedir voto, né? Eu sei que cada um está falando, às vezes, das emendas aí, do que foi enviado, mas só tomar esse devido cuidado para a gente não cometer nenhum deslize aí, né? Essa hora os tribunais estão de olho aqui, então só pedir para os colegas prestarem atenção nisso aí.
2: Temos agora na sequência a inscrição do vereador João Henrique de Vasconcelos.
1: Com a palavra, o vereador João Henrique de Vasconcelos.
4: Obrigado, presidente. Primeiramente, boa noite a todos, colegas vereadores, à mesa diretora, a todos presentes no plenário. Presidente, gostaria de começar a reunião hoje agradecendo à Secretaria de Obras pela limpeza da Praça da Igreja de São Luís. Foram lá roçar hoje, agradecer aí a turma da limpeza, tá? E gostaria também aqui, já cobrando a Secretaria de Obras mais uma vez, para pôr manilhamento descendo o bairro São Luís ali, onde é próxima a propriedade ali do nosso amigo João, da família dele, porque aquele lugar lá já vem anos e anos, e essa semana, mais uma vez, aconteceu um acidente. Eu já fiz a indicação. Mais uma vez aconteceu um acidente, era 2 horas da manhã, nós estávamos lá tirando o carro. Então, gostaria de pedir mais uma vez atenção para o secretário de obras, para fazer o manilhamento lá, porque lá é um lugar muito perigoso. Tá? Outra coisa também, eu estive passando na Secretaria de Educação hoje pelo pátio, e algumas pessoas lá me reclamaram sobre a iluminação. Lá é muito escuro. 5 e pouco da manhã, tem os funcionários, os alunos que estão chegando, e tá sendo muito escuro lá. E também, uma coisa que eu vi lá, e já reclamaram para mim, e eu estou aqui cobrando mais uma vez, uma máquina que é da empresa do lixo está ficando lá. E essa máquina está andando para baixo e para cima lá, está em ponto de pegar uma criança, alguém lá. Então, por gentileza, se está pagando a empresa, a máquina da empresa não é para ficar lá, e sim no lugar devido, onde que ficam os caminhões deles. Tá? Então, se acontecer alguma coisa com algum funcionário, alguma criança lá, a empresa vai se responsabilizar? Porque a máquina é da empresa. Se está sendo paga, é para ficar na onde que eles guardam o caminhão deles. Já deu problema aquela vez sobre o lixo lá, o caminhão, que estava um fedor que os vizinhos estavam aguentando. Agora a máquina está lá transitando para baixo e para cima lá. Tá bom? Isso foi reclamação de funcionário que me passou. Tá bom? Outra coisa também, gostaria de agradecer aqui ao secretário de governo, Renato, e aos funcionários, sobre a instalação da Câmara de São Luís. Enquanto é lá no Ribeirão eles quebram, São Luís agora está funcionando perfeitamente, as devidas imagens já estão sendo transmitidas. Tá bom? Outra coisa também, mais uma vez eu venho pedir para a população, os ônibus no distrito, Rafael, João, Nino, eu, mais uma vez, a população continua perguntando, cadê os ônibus no distrito? Tá? Então, prefeito, o senhor fez uma promessa aí que ia levar os ônibus para o distrito, por favor, vamos cumprir aí com a população, tá? A população aguarda. E também, mais uma vez, eu gostaria de cobrar aqui a respeito do guarda no PS, que está precisando. Então, acho que a noite lá está sendo muito perigoso e alguns funcionários vêm reclamando para a gente. Por gentileza, vamos colocar o guarda lá urgentemente. Eles contratam tantos funcionários para pôr em lugar que não precisa, no lugar que é preciso não tem. Né? Então, por gentileza, vamos dar essa atenção aí para os funcionários do nosso pronto-socorro. Ô Nino, você falou a respeito dos peixes. Eu venho aqui mais uma, complementar o seu pedido para trazer uma análise, para fazer uma análise na água do lago, porque às vezes também o peixe está morrendo por falta da água, né? Da análise da água, tem que fazer uma análise, né? Então, assim que complementar mais água lá, o chafariz que o Renato estava falando que estava quebrado e tal, já está em manutenção. Então, trazer uma análise de água também, porque eu acho que nada mais justo, né? A população comer um peixe e saber da água como é que está sendo bem tratado ou não. Tá bom? E para finalizar, está rolando um vídeo na internet aí a respeito de um funcionário da empresa de lixo. Não sei se vocês chegaram a ver ou não. Funcionário varrendo lixo dentro do bueiro, cara. Ah, é brincadeira, é sacanagem, né? Entendeu? A gente entende, é um horário... Então, é a falta de fiscalização. Entendeu? E já não paga pouco para a empresa, né? Já paga pouco para a empresa, 6 milhões no ano. Para fazer uma... Olha, o varredor que fez isso, me desculpa, mas é uma porquice. Tá? Entope, depois chove, desce água, fica alagada a rua. Ô, gente, pelo amor de Deus, vamos ter compreensão. Tá? O fiscal aí, vamos ficar de olho no serviço que é prestado para a população. E não é valor baixo, é valor alto. Tá? Então vamos ter mais atenção aí e mais educação com a população. Presidente, por hoje é só. Uma ótima semana a todos. Deus abençoe. Fiquem todos com Deus.
0: Concede o restinho para mim de segundo? Sim,
1: senhor. Com a palavra, vereador Nino Bombeiro.
0: Presidente, eu falei sobre o lago aqui. O Renatinho, secretário de governo, ele me retornou aqui, disse que fez a compra de 4 areadores para gerar o oxigênio no lago, tá bom? Perfeito. Obrigado, secretário.
1: Ô João, depois você manda esse vídeo para mim aí, tá? Às vezes o pessoal também nem está sabendo isso aí.
2: Temos agora na sequência a inscrição do vereador João Vitor Lupinatti.
1: Com a palavra, vereador João Vitor Lupinatti, João do Carneirinho.
5: Boa noite, presidente, colegas vereadores, a vereadora, pessoal presente no plenário, os ouvintes da rádio, os internautas que nos acompanham pelo YouTube e pela Facebook. Presidente, eu acho que faz 2 semanas que eu fiz um pedido de informação a respeito sobre os medicamentos da farmácia básica. Hoje eu recebi a resposta. A competência que do município são os analgésicos, os antihipertensivos, os hipoglicemiantes orais e os antibióticos comuns, além dos monitoramentos dos glicêmicos, glicosímetro, fitas reagentes e as lancetas, é de responsabilidade da prefeitura. Então, a gente não pode deixar como poder legislativo que falte principalmente as lanceiras

0: e as fitinhas usadas nas pessoas diabéticas, pois eles têm que fazer todos os dias a medição para eles calcular o valor de insulina que irão ser aplicado em cada paciente. Então eu peço para a nossa secretária que ela não deixe que isso aconteça, que ela evite essa falta e que faça-se um estoque, presidente, desses medicamentos e desses, dessas coisas que usam principalmente os pacientes diabéticos. A outra questão, presidente, eu gostaria de agradecer ao secretário Neuzinho, que ele fez a pintura das faixas de pedestre no bairro Flamboyant, e vou cobrar a sinalização vertical, que são as placas de trânsito lá. Fez, pintou tudo lá, ficou bom. Ele falou que vai fazer um total, João, de licitação para comprar todos de uma vez. Então, já vou deixar aqui registrado esse pedido lá, que a gente sabe que lá, principalmente na Arlindo Garcia, é uma rua que acontece muitos acidentes, e então a gente deixa esse pedido para ele. Outra questão, senhor presidente, eu estive essa semana na Fonte São Clemente, e é uma coisa que deixa a gente triste ver a situação que se encontra a Fonte São Clemente. Quando chega perto da campanha, duas coisas que devia ser proibido o candidato falar em cima do palanque, que ele vai arrumar a fonte, que ele vai arrumar a água de Jacutinga, porque sempre é uma falsidade isso, nunca acontece. Sempre, toda eleição, eles falam, não, nós vamos arrumar a água, não arruma, ou nós vamos arrumar a fonte, não arruma. Então, acho que não devia deixar o candidato falar isso. Então, eu peço, nosso prefeito Guinness está aí, que ele faça um acordo com a família Rafael, faça um contrato de comodato, para que possa fazer o uso daquela área e transformar novamente num cartão postal da nossa cidade. Outra questão, o colega Nino e o colega João estivemos hoje ali no velório, numa perca muito grande do nosso amigo Val. A gente conhecia ele, eu conheci o Val desde criança, uma pessoa de um coração gigante, amigo de todos. E chegou lá e já recebemos uma cobrança, né, colega Nino, do bebedouro, que o bebedouro até agora não chegou lá ainda no velório municipal. E o ar-condicionado não está dando conta. Então a gente pede para o senhor secretário de governo, se é de obras, que tome uma providência a respeito desse bebedouro lá, porque hoje estava um calor lá e não tinha o bebedouro para a turma tomar água. Então eu deixo esse pedido ao nosso secretário. Outra questão também é que está comum em nossa cidade a gente ver os postes apagados, né? Eu acho que nós vamos ter que tomar uma providência junto à Secretaria de Obras, ver o que, que está acontecendo. A licitação já foi feita, já ganhou a licitação lá em Goiás, e até agora nada. A gente estava conversando com o colega Nino na porta de casa, né, Nino? Tem uma lâmpada lá que faz um mês que está quebrada. Eu lembro um dia que o Guina estava aqui, que ele era vereador, e falou que ele estava saindo de dia e voltando depois da meia-noite para a casa dele por causa de uma lâmpada queimada. Agora eu vou cobrar ele, igual ele cobrou aquela vez. Que situação. Nós temos que cobrar, o senhor secretário tem que pegar essa empresa aí. Se ela não for fornecer, cancela-se o contrato. Tem que trazer. Porque eu vou falar, no centro da nossa cidade, 4 lâmpadas queimadas, João. 4, principalmente ali em frente ao Clube Litter. Tá gerando insegurança na população, escuridão que está ficando na nossa cidade. Está gerando medo. Então a gente tem que pensar muito nessa parte e cobrar sim da Secretaria de Obras. Então esses são os pedidos de hoje. E eu não posso deixar de pedir novamente, João, o ponto de ônibus de São Luís. Vai fazer 2 anos nós estamos aqui falando de um ponto de ônibus de São Luís. E não foi feito. Então deixo aqui esse pedido novamente ao prefeito. Por favor, prefeito, depois que inaugurou o postinho de São Luís, só levou a Câmara para lá, porque não levou mais nada para São Luís. São Luís está esquecido, João. Então eu peço para o prefeito que olhe com carinho para lá. Obrigado, presidente.
1: Perfeito. Ô, João, só falar sobre o ar-condicionado. Esse foi um dos pedidos que eu fui atendido na administração do prefeito Araújo. Inclusive eu faço questão, porque era o Matheus Perdigão que estava lá. Na época eu mandei, então, um abraço pro Matheus aqui, eu lembro que ele que instalou o ar, então, se precisa de mais, então, que seja colocado aí, viu? Então, fala pro Miller, fala que eu falei do Matheus aqui, viu?
2: Temos agora na sequência a inscrição do vereador Miller Moliani de Lima.
1: Com a palavra, vereador Miller Moliani.
3: Boa noite aos vereadores presentes, às pessoas que nos acompanham aqui no plenário. E todas as pessoas que nos acompanham de casa, através da rádio e da internet. Eu queria manifestar os meus sentimentos à família do Valtair Donizete Crossíquio, que infelizmente nos deixou nesse final de semana aí, muito triste para a família, os meus sinceros sentimentos. Eu queria fazer uma ponderação sobre essa história do

0: os anestesistas. É, eu não vou entrar na polêmica da demissão, de contratação, de nada, mas eu acho que enquanto a Secretaria de Saúde, enquanto a Prefeitura não levar a sério os pacientes, ou seja, a população de Jacutinga, que é quem precisa desse serviço, nós vamos ficar discutindo esses assuntos aqui. Jacutinga já passou da hora de que o trabalho dos anestesistas seja presencial. E não mais à distância ou de qualquer outra forma. Porque, com a exceção das cirurgias eletivas, existem casos cirúrgicos que são de urgência e emergência. Então, é fundamental que a prefeitura se estruture para que nós tenhamos na cidade a anestesia presencial. E não é admissível numa cidade com um orçamento de mais de 200 milhões de reais não consiga viabilizar esse tipo de coisa. Consegue viabilizar tanta coisa, consegue empregar tanta gente em tanto cargo comissionado e não consegue colocar um anestesista presencial. Então, existe uma inversão de valores que precisa ser corrigido, porque mais importante do que qualquer situação que envolva isso, importante é a população, e ela está esquecida e não está sendo levada em conta a condição da população, que é quem precisa desse serviço. Então, fica aqui o meu registro em relação a isso. Eu queria fazer um registro também. Hoje nós recebemos com muita gratidão e com muito acolhimento aqui na Câmara alguns integrantes do Teatro da Paixão de Cristo, ligado à Igreja Católica, onde nós fizemos a entrega de uma moção em relação à apresentação do teatro na Semana Santa aqui no nosso município. Então, hoje, o Felipe Vilela esteve aqui recebendo em nome dos participantes, são mais de 100 pessoas, muitos deles estavam aqui hoje, e também tivemos a presença do Leonardo Bonassa, que é o novo coordenador do grupo. Então, presença da Luciana, do Cadu, também tiveram aqui várias pessoas, então foi muito importante. Eu queria fazer esse registro também. Para finalizar, eu queria fazer um comentário em relação ao turismo do nosso município, que nestes finais de semana nós estamos vendo uma movimentação de turistas aqui na cidade. E, infelizmente, o motivo pelo qual os turistas estão nos visitando é por conta da Expo Flora que está sendo realizada em Holambra. Então, não é por causa de uma política de turismo que nós estamos recebendo esses turistas. Então, precisamos implementar uma política de turismo da cidade. As nossas malharias estão passando por dificuldades, as nossas lojas de tricô estão passando por dificuldades. Nós precisamos trazer turistas aqui para a nossa cidade e não depender de um evento de uma cidade que está, sei lá, 70, 80 quilômetros daqui, para que nós tenhamos turismo aqui na nossa cidade. Volto a falar, a Praça Francisco Rubim, a Praça da Avenida Senador Luiz Lisboa, precisa ser limpa, precisa ser lavada, precisa pegar água, sabão, vassoura e limpar isso para que os turistas cheguem na cidade. Nós precisamos gerar o mínimo. O mínimo, né? Então, assim, uma cidade com esse orçamento, que já citei anteriormente, 200 milhões de reais, não é possível que nós não consigamos manter uma praça limpa, que nós não consigamos fazer propaganda, que nós não consigamos trazer turistas para a cidade. Já passou da hora. Então, assim, o governo já assumiu já há quase 2 anos, então já deu tempo para entender como tudo funciona, então providências precisam ser tomadas nesse sentido. Muito obrigado.
1: Temos agora na sequência a inscrição do vereador Rafael Firmino Vieira Valdissera.
2: Com a palavra, vereador Rafael Sapucaí.
3: Boa noite, presidente. Boa noite, colegas vereadores. Quero começar aqui a minha fala aqui. Depois de muita cobrança, teve até, eu lembro aí na administração passada, cobrança sua, Guilherme. Acho que na reunião retrasada, o vereador Nino também cobrou. Eu também andei falando sobre lombada lá na Avenida Asa...

0: branca. E agora que foram fazer a lombada lá, a pedido de alguns moradores, essa demanda chegou até a mim também. Quero aqui também falar, presidente, sobre as quadras que temos aqui na nossa cidade. A gente sabe aí o sacrifício, como é difícil para ter. E temos aí o vereador Panizolo, que está aqui há vários mandatos, né, o Panizolo? Parece que antes, que as coisas eram mais difíceis, não tinha tecnologia que tem hoje. E no mandato do Darcy Cardoso, conseguiu fazer aí, acho que, 2, 3 quadras ou mais. E fui cobrado o ano passado, várias vezes, esse ano também, a situação que encontra-se as quadras. Temos a lá do Parque das Primaveras, temos a do Parque das Nações, e todo mundo reclama para a gente sobre os pombos que ficam na quadra. Temos aí os vereadores que têm filho aí. Como que a gente leva aí uma criança para brincar na quadra com pombo, com fezes e outras coisas que pode trazer doença? Então, quero deixar aqui, vou até essa semana pessoalmente conversar com o secretário de esporte, mas deixo aqui a minha cobrança também, que eu acho que a gente tem que ter um cronograma, presidente, para a gente poder ter aí as medidas paliativas que pode tomar nessas quadras, porque já faz 1 ano e 8 meses, se a gente não cuidar, já, daqui uns dias não é um portão que está caindo, Miller, daqui uns dias é um lambrado que está indo para o chão. E a gente vê, é triste falar, o povo cobra a gente tem que trazer a plenário. E não estou vendo essa melhoria aí na parte aí dessas quadras dos bairros, que está precário. Eu acho que você deve ter passado lá, você viu a situação que está. Também quero aqui comentar sobre iluminação pública. O João Vitor falou, eu estive com um secretário de obras, no qual me falou que no prazo de 10 dias, por aí, estaria chegando essas lâmpadas, que já foi empenhado, que tem prazo depois que empenha para... Eu ainda falei assim, ô secretário, é certeza? Não, agora vai vir que já foi empenhado. Porque eu falei, de promessa, o povo está cheio. Lá no Sapucaí mesmo, Alin, tem um dia de cobrar eu cedo e de tarde. Lá está com 11 lâmpadas queimadas. Tem uma casa lá, até mandar um abraço para ele aqui, o grande amigo lá, o Zé Bicudo, bem de frente ao comércio dele, o Panizolo. 4 pessoas pagam a iluminação pública. Bem de frente ao comércio, a lâmpada queimada. E já foi assaltado já há anos atrás, um senhor já idoso, imagina para você ver, com a lâmpada queimada na porta da casa. Então, quero deixar cobrança sobre as lâmpadas queimadas aqui. Também quero aqui, já conversei com o secretário de obras, mas quero deixar aqui a cobrança aqui sobre a bomba d'água do distrito do Sapucaí. A bomba foi queimada, trouxeram a bomba que era de maior vazão, largaram a bomba pequena lá, não está tá trabalhando aí no osso, trabalhando apertado para poder puxar água para o tratamento de água. Então, quero aí deixar aqui mais uma vez registrado esse lenga-lenga da bomba d'água. Que arruma, se já arrumou, coloca lá, ou que arrume, me leve, porque com essa estiagem aí, cada dia que passa vai apertando mais e vai faltar água. Quero comentar aqui também sobre endoscopia e colonoscopia. Muitos vereadores aqui cobraram, e eu também cobrei no ano passado, começo do ano também. Temos aí uma demanda muito grande, presidente. Deve ter aí mais ou menos aí umas 150 pessoas na fila esperando. Agora eu paro e penso. Essa pessoa vai no médico. O médico não tem olho biônico para olhar por dentro, falar assim, ah, você não vai precisar disso, você vai precisar daquilo ali. Presidente, mais um minuto.
1: Eu tenho mais um minuto.
0: E faz um pedido de endoscopia e colonoscopia. Tem paciente aí que faz 1 ano, presidente, que está aguardando um ano e meio, até mais. Quero deixar aqui esse pedido mais uma vez à secretária de saúde, ao prefeito, que tem que ter aí cartas na manga, que nem eu sempre falo. Compra aí exames de outra cidade, compra serviço e leva aí esse povo para fazer esses exames de endoscopia e colonoscopia. Eu sei que O prefeito aí tinha intenção de trazer a endoscopia e a colonoscopia para cá.

0: junto com a Santa Casa, mas a vigilância sanitária andou barrando, não conseguiu. E quem está na fila não pode ficar esperando aí a chegar aqui para ir lá fazer exame. Então, deixa aqui essa cobrança das endoscopia e colonoscopia. Por hoje é só, presidente.
1: Temos agora na sequência a inscrição do vereador Ricardo Henrique Panizolo.
2: Com a palavra, o vereador Ricardo Henrique Panizolo.
3: Boa noite, presidente, aos demais colegas vereadores. Venho aqui nessa noite, senhor presidente, registrar, né, o trabalho que o Renato, secretário de governo, está fazendo junto ao prefeito Guina, também da minha participação e empenho, né, em projetos que também dão oportunidade para o cidadão ter hora de lazer e aproveitar, desfrutar, né, desses momentos. Então, reporto à população que dia 9 nós vamos fazer uma grande soltura de peixes, né? Aliás, no dia 8, para quem quiser presenciar. No dia 16 nós vamos abrir a pesca, né, para a cidade toda. E nós estamos também confeccionando um decreto através da prefeitura para que o aposentado tenha sua carteirinha e possa ir lá fazer a sua pescaria, né, com responsabilidade. É lógico, nós estamos enfrentando um tempo de seca, que está faltando água, mas eu tenho a certeza absoluta que Deus nos cobrirá aí nessas próximas horas aí com a chuva, né? Que não venha também trazer danos, e sim retomar aí o nível do leito do rio e também melhorar a qualidade do oxigênio da água do lago. Então, essa é uma oferta, né, que a prefeitura vai fazer para comemorar, presidente, a semana do aniversário da cidade. Quero também agradecer ao comandante-geral da Polícia Militar de Minas, a quem eu tenho orgulho de ter pertencido, que numa ida minha lá em BH, quando eu falei com o comandante-geral, o comandante gentilmente me atendeu junto com o deputado e me deu duas viaturas dessas blindadas novas, no padrão novo. Uma nós entregamos, que a polícia estava a pé, sem viatura, com o pneu tudo caindo, estourando, caindo os pedaços, e nós entregamos uma. E nós vamos entregar a outra logo depois da eleição, João Vitor. Né? Eu e o colega João Vitor vamos entregar lá na porta do quartel, que é um compromisso nosso com a polícia militar, principalmente os valorosos policiais militares daqui do nosso pelotão e do estado de Minas Gerais. Quero reportar também a importância da obra da Avenida Perimetral. Pedir compreensão às pessoas que passam por ali. Pensamos, colega João Vitor, que a obra era pequena. Seria colocar lá um palito de forfe, né, como diz os mais simples, e estava feita a travessia. Colega pastor Marcos, não, é imensa. O tamanho da ponte, o tamanho da obra, o empenho, os caminhões de cascalho, o sol intenso. Muito obrigado aos funcionários braçais que estão trabalhando com afinco, junto com o fiscal Carneiro, com os operadores de máquina. Nós vamos entregar a obra antes do aniversário da cidade, prontinha para aquele povo merecedor que moram na região de lá da cidade, são 6 mil pessoas. Eu quero também parabenizar a equipe de médicos, doutor Pércio, Rafael, doutor Danilo, né? É que o dia que ele cortou lá minha canela, eu lembro Danilo, já me dói até o dedão. Mas ele é um grande médico e fez a cirurgia de forma correta, tanto é que eu estou aqui já desfrutando quase do futebol, da prática da pesca marítima, tão bem que ele fez a cirurgia. Usaram o arco cirúrgico na semana passada, me mandaram as informações. Perfeito a cirurgia. Primeiro sobre o olhar deles, a capacidade deles e o arco cirúrgico funcionando. E os coletes também, que não tinham, que eu corri atrás. E aí a empresa forneceu os coletes. Sem colete não entra dentro do centro cirúrgico. Não é colete salva-vida, não. Colete com chumbo para não ter radiação. Outro assunto também, queria parabenizar o pessoal do Departamento de Licitação. As leis mudaram, ficaram mais difíceis de ser compreendidas, difícil de aplicar. E os mesmos...

0: Meus projetos, eu estou falando de mim, viu? Os outros aí eu não sei. As minhas emendas parlamentares, todas elas que foi paga, tudo que eu pedi foi comprado. Pelo meu amigão Araújo e pelo Guina, que é o prefeito. Agora, tudo foi comprado. Equipamento de saúde, de dentista, máquina, retroescavadeira, viatura para GCM, armamento, carro para saúde, que eu nem sei onde foi parar os meus, que comprou com o meu dinheiro. Tudo isso.
1: O senhor tem mais um minuto aí.
0: Compreender. Outro assunto que eu venho aqui na tribuna, repudiar a atuação da Polícia Rodoviária no trecho urbano, alongada e intocada perto da fazenda do Adolfo. A Polícia Rodoviária tem quilômetros de rodovia. Ela não prende um bandido, um ladrão de carga, um ladrão de gado, um trator roubado. E ela fica aqui, ó, intocada no perímetro urbano, esperando a hora do almoço para comer leitão, a pururuca, e para comer pudim, ou então, às vezes, aproveitar o rodízio lá do posto do Canelão. Eu vou representar contra a Polícia Rodoviária pela forma arbitrária que eles estão tratando o nosso cidadão. O trabalhador, viu? Porque bandido, eles não pegaram nenhum ali na moita do Adolfo. Nenhum. Mas multa, fizeram um monte de multa, um caminhão de multa para poder beneficiar o Estado, né? O ex-governador Zema e o atual...
2: Temos agora na sequência a inscrição da vereadora Sheila de Araújo Vieira.
1: A palavra vereadora professora Sheila.
3: Boa noite a todos. Hoje eu não venho fazer cobranças, hoje eu não venho fazer pedido, hoje eu venho anunciar uma conquista. Uma conquista de 6 anos de luta. Batendo em portas, indo à CEMIG, levando documento, idas e vindas. E agradecer imensamente ao deputado Duarte, que no meio do caminho abraçou essa causa. Essa é uma questão de respeito, são 85 casas sem energia, pessoas que tiveram que abandonar a casa, pessoas que vivem lá em situações precárias, pessoas essas que muitas vezes tomam banho gelado, não podem comer uma comida com dignidade, ter uma carne dentro da geladeira, mas essa luta chegou ao fim. E eu quero agradecer imensamente todos os envolvidos. Eu estive lá no bairro com o engenheiro. A gente fez lá a marcação dos postes. O projeto já foi aprovado. O projeto já foi assinado. E é realidade. O bairro Salve Jorge vai acontecer. Vai ter energia. Eu acho que os vereadores que estão aqui comigo desde o outro mandato não aguentavam mais ver eu falar desse problema. Mas eu acho que agora chegamos ao fim. E é chegado o momento de agradecer. Né? Agradecer primeiramente a Deus, agradecer aquelas pessoas do bairro que confiaram em mim e que muitas vezes eu via até Belo Horizonte, não tinha resposta para elas, principalmente respostas positivas. Mas com a intervenção do deputado Duarte, aconteceu, é realidade e a gratidão está no meu coração. Meu muito obrigada.
1: Ô, Sheila, só fazer uma observação, parabéns. Porque eu acho que essas são conquistas que são compartilhadas não só para você, para toda a população, mas eu vejo o papel do vereador sendo de fato empregado aqui nessa sua luta, e você falou isso aí, é verdade. Inúmeras vezes você cobrou aqui, inúmeras, e eu creio que os vereadores são testemunhos, os vereadores que estavam na legislatura anterior. Então, parabéns, viu, Sheila? Uma conquista da população, mas fruto do teu desempenho, da tua seriedade, da forma com que você conduz. E são esses tipos de conquista que tem que ser valorizado no plenário. Então, parabéns para você, viu? Fique, receba do plenário de todos nós aqui essa saudação, sabendo que o teu mandato não foi, a sua eleição não foi em vão, viu? Parabéns. Pode? Você quer? Pode?
3: Palavra.
1: Tá, você tem um minuto, pode concluir.
3: Obrigada, Elinho, pelas palavras. E eu acho que a gente aqui não está em vão. todos que estão nessa cadeira, eu acho que tem um motivo de estar aqui, uma luta, uma causa, e a gente tem que arregaçar as mangas, Elinho, porque às vezes as pessoas acham que é só estar aqui na segunda, mas nosso

0: verdadeiro trabalho é lá fora. E hoje eu tô assim, com o coração realmente muito emocionado, porque até as pessoas estão me perguntando, mas será que é verdade mesmo? Aí hoje viram eles colocando as estacas lá. É verdade, gente, eu não tô aqui para mentir, é verdade. Aconteceu.
1: Terminada a primeira parte da reunião, passaremos agora à segunda parte, à ordem do dia, onde inicialmente teremos a discussão e votação em turno único do parecer de redação final ao projeto de lei 42/2026.
2: Está em discussão em turno único o parecer. Perdão, gente. Essa tosse aqui está complicada. Está em discussão em turno único o parecer de redação final ao projeto de lei 42/2026, que estabelece diretrizes do programa Mãe de Anjos para o acolhimento e a humanização do atendimento a mulheres e famílias em situação de luto gestacional neonatal nas diretrizes de saúde do município e da outras providências. Assim está em discussão seu parecer de redação final.
0: Peço a palavra.
2: Com a palavra, esse projeto é seu, né, Sheila?
0: É.
2: Com a palavra, a autora.
0: É como mãe, eu não consigo imaginar como deve ser difícil. E essa semana eu falei com uma mãe que perdeu a neném 9 meses para nascer. Ela engoliu sangue e ela saiu com o bebê morto nos braços. Que dor, que luta. Ela falou que ela não queria ver sol, ela não queria ver pessoas, e para ela a vida ali tinha acabado. Então a gente precisa realmente de um projeto, senhores vereadores, que volte para as mães, que volte para as famílias, porque não é fácil você levar uma gestação, você sonhar e de repente esse sonho desmoronar e não ter um acompanhamento específico para essa família, especialmente para essa mãe. Ter um quarto reservado, porque muitas vezes essa mãe ela tá ali ainda porque fez a cirurgia e junto com mães que estão com filho ali vivo. É muito triste. E ter esse momento de despedida também, que às vezes é negado, né? A mãe poder ver, poder ser uma decisão da família e não do hospital. Então é muito importante esse projeto para que a gente possa ser cada vez mais humanos em situações em que às vezes as palavras nos faltam. Muito obrigada.
2: Mais alguém? Está em votação em turno único o parecer de redação final ao projeto de lei 42/2026. Os que forem a favor, fiquem como estão. Os que forem contra, que se manifestem. Parecer de redação final ao projeto de lei 42/2026 foi aprovado por 11 vereadores. Encaminhe-se ao prefeito para sanção ou veto.
1: Na sequência, teremos a discussão e votação em turno único do projeto de lei 44/2026.
2: Está em discussão em turno único o projeto de lei 44/2026, que altera a Lei Municipal 2138 de 2021, institui a pulseira de identificação do autista nas unidades municipais de saúde e dá outras providências, de autoria do vereador Alcino Lopes de Lima Neto, que recebeu parecer favorável das comissões permanentes, a que foi distribuído sem emendas. Assim está em discussão o projeto, seu parecer. Está em votação em turno único o projeto de lei 44/2026, texto original. Assim, os que forem a favor, fiquem como estão. Os que forem contra, que se manifestem. O projeto de lei 44/2026 foi aprovado por 11 vereadores. Encaminhe-se ao prefeito.
1: Teremos agora a discussão e votação em turno único do parecer de redação final ao projeto de lei 46/2026.
2: Está em discussão em turno único o parecer de redação final ao projeto de lei 46/2026, que dispõe sobre o fornecimento gratuito de protetores auriculares para pessoas com transtorno do espectro autista no âmbito do sistema de ensino público municipal. Sim, está em discussão seu parecer de redação final. Está em votação em turno único o parecer de redação final ao projeto de lei 46/2026. Os que forem a favor, fiquem como estão. Os que forem contra, que se manifestem. O parecer de redação final ao projeto de lei 46/2026 foi aprovado por 11 vereadores. Encaminhe-se ao prefeito para sanção ou veto.
1: Na sequência, teremos a discussão e votação em turno único do projeto de lei 56/2026.
2: Está em discussão em turno único o projeto de lei 56/2026, que dispõe sobre a circulação de veículos recreativos de trilha no município de Jacutinga e dá outras providências, de autoria do vereador Alcino Lopes de Lima Neto, que recebeu parecer favorável das comissões, a que foi distribuído sem emendas. Assim está em discussão o projeto e o seu parecer. Está em votação em turno único o projeto de lei 56/2026, texto original assim.

0: Os que forem a favor, fiquem como estão. Os que forem contra, que se manifestem. O projeto de lei 56/2026 foi aprovado por 11 vereadores, encaminhe seu prefeito.
1: Teremos agora a discussão e votação em turno único do projeto de lei 58/2026.
0: Está em discussão em turno único o projeto de lei 58/2026, que institui o cadastro municipal de brigadistas e motoristas voluntários para atuação em situações de emergência e calamidade pública no município de Jacutinga e dá outras providências, de autoria do vereador Alcino Lopes de Lima Neto, que recebeu parecer favorável das comissões permanentes, a que foi distribuído sem emendas. Assim está em discussão o projeto, seu parecer. Está em votação.

0: está em votação esse impasse em relação a essa situação que nós falamos agora na parte da tarde? O jurídico tem o entendimento que aquela situação da lei foi revogada de acordo com o entendimento dele. Mas no regimento, o artigo ainda está lá. Então, se os colegas vereadores, aqui eu vou repetir, se os colegas vereadores entenderem, eu sou uma pessoa totalmente democrática, vocês me conhecem. Se o plenário entender que nós precisamos mudar isso aí, a gente muda. Porque hoje, no regimento, o artigo está lá, Nino. Né? O artigo está lá. Então, ele não foi revogado, ele ainda está. O jurídico tem um entendimento lá. Só para explicar para as pessoas que estão nos assistindo aqui, né? Porque eu fico falando, a pessoa que está nos assistindo às vezes não entende. Foi mudado uma parte do regimento quanto a essa questão das discussões das matérias de indicações. E da forma como foi feita na última modificação em 2022, foi feita parcialmente a alteração. Então, de acordo com como está no regimento hoje, as indicações, eu vou passar a palavra para o autor, ele vai ter 2 minutos improrrogáveis e aí a matéria vai ser encaminhada sem votação. Os pedidos de informação vai ser da mesma forma como está sendo feito. Vai ser votado, discutido, todo mundo tem acesso à discussão, mas para as indicações nós vamos manter assim. Se os colegas entenderem que precisa mudar, o plenário está aqui para decidir isso e democraticamente eu vou aceitar e nós seremos escravos daquilo que o plenário decidir aqui. Então, só isso. Pode conduzir, Sheila. Obrigado.
1: Indicação número 093/2026. Excelentes senhores vereadores, o vereador que indica o Poder Executivo Municipal, por intermédio da Secretaria Municipal da Fazenda, que seja realizado um estudo técnico, administrativo e financeiro com o objetivo de avaliar a concessão de um aumento real nos vencimentos dos servidores públicos municipais, além da reposição anual prevista na base de INPC, bem ampliação do valor do vale alimentação concedido aos servidores. A presente indicação tem como objetivo reconhecer e valorizar os servidores públicos municipais, profissionais diariamente desempenham funções essenciais ao funcionamento da administração pública para prestação de serviços oferecidos à população de Jacutinga. A reposição salarial e INPC é importante para preservar o poder de compra dos servidores diante da inflação. Entretanto, a simples reposição inflacionária não representa necessariamente ganho real ou valorização efetiva da carreira pública. Por esse motivo, torna-se pertinente que o município avalie, dentro de sua capacidade orçamentária e financeira, a possibilidade de conceder um aumento real nos vencimentos, além da correção inflacionária. É importante destacar que os municípios da região, por meio de uma gestão eficiente e responsável de suas receitas e despesas, têm adotado políticas de valorização dos servidores, concedendo reajustes que ultrapassam a mera reposição inflacionária, chegando a aproximadamente 14% do aumento de vencimentos, além da correção correspondente. Essa realidade demonstra que a valorização do funcionalismo pode ser buscada mediante o planejamento, responsabilidade fiscal, equilíbrio das contas públicas e adequação da gestão dos recursos municipais. Além da remuneração, igualmente necessário analisar a atuação da Vale Alimentação, benefício que possui impacto direto no orçamento familiar dos servidores. A defasagem desse benefício reduz seu poder de compra ao longo do tempo, tornando necessária a avaliação do reajuste compatível com a realidade econômica social. Econômica atual. Dessa forma, solicita a Secretaria Municipal da Fazenda realize estudo detalhado, considerando a arrecadação municipal, os limites da lei da responsabilidade fiscal, o impacto da folha de pagamento, as projeções orçamentárias financeiras, a margem disponível para o município possa conceder um aumento real aos servidores, além do INPC, bem como elevar o valor de vale alimentação, valorizar o servidor público, significa investir na qualidade de administração municipal. Servidores mais valorizados e reconhecidos tendem a desempenhar suas funções com maior motivação, comprometimento e eficiência, refletindo diretamente na qualidade de serviços prestados à população. Diante disso, espera que o Poder Executivo

0: ativa dos servidores públicos de Jacutinga, garantindo não apenas a reposição de percas inflacionárias, mas também a possibilidade de ganho real e melhoria do benefício de alimentação. Sala das sessões, 27 de agosto de 2026, Alcino Lopes de Lima Neto.
1: Eu quero fazer uso da palavra? Pode encaminhar? Então tá bom. Encaminhe-se ao prefeito.
2: Na sequência, teremos a apresentação e a seguir a discussão e votação em turno único da representação 13/2026.
1: Só lembrando que representação, moção e os pedidos de informação são votados e discutidos normalmente, tá? Essa questão que eu falei é só para as indicações. Pode concluir. Continuar, Sheila, obrigado.
0: Representação número 03/2026. Excelentíssimos senhores vereadores da Câmara Municipal de Jacutinga. O vereador que a subscreve requer, depois de ouvido o plenário e com fundamento no artigo 226 do Regimento Interno da Câmara Municipal de Jacutinga, Minas Gerais, que seja encaminhado a ilustre senhora, primeiro-tenente Carlos André David, comandante do 3º Pelotão da Polícia Militar Rodoviária de Pouso Alegre, Minas Gerais, a seguinte representação. Solicito que as referentes à atuação da Polícia Militar Rodoviária no município de Jacutinga, especialmente no trecho da MGC 146 que liga Jacutinga a Albertina. Diante disso, solicito qual unidade da Polícia Militar Rodoviária é responsável pelo trecho? Quais são os limites territoriais rodoviários de atuação dessa unidade, incluindo os municípios e quilômetros de sua responsabilidade? Quantas multas de trânsito foram aplicadas pela Polícia Militar Rodoviária no trecho pertencente ao município de Jacutinga e Albertina nos últimos 12 meses e qual o valor arrecadado? Existe algum tipo de bonificação e gratificação concedida aos policiais rodoviários em razão das multas aplicadas? Em caso positivo, qual é a porcentagem ou valor pago, com base em qual legislação estadual está a bonificação e gratificação? Existe repasse da parte dos valores arrecadados com multas para a Polícia Militar Rodoviária e unidade responsável pelo policiamento? Em caso positivo, qual percentual e como esses recursos são distribuídos? Solicito ainda informar qual órgão é responsável pela arrecadação e destinação dos valores provenientes das multas aplicadas no referido trecho. Justificativa. A presente solicitação tem como objetivo garantir a transparência, possibilitar o conhecimento do Poder Legislativo e da população acerca das reclamações relacionadas à atuação da tropa do policiamento rodoviário no trecho mencionado, especialmente quanto à realização frequente de blitz dentro do perímetro urbano referidos, a fim de esclarecer a finalidade dessas operações, sua frequência e critérios utilizados para a realização. Sala das sessões, 28 de agosto de 2026, vereador Ricardo Henrique Panizolo.
1: Está em discussão em turno único a representação 13/2026 de autoria do vereador Ricardo Henrique Panizolo.
3: Pela ordem, presidente.
1: Com a palavra, o autor.
3: O objetivo desse requerimento, Vossa Excelência, do nosso posicionamento é muito claro. É para garantir a transparência e fiscalizar o respeito à legalidade e proteger a nossa população. O cidadão de bem, o trabalhador de Jacutinga, que de manhã sai para ganhar o seu ganha-pão e que transita entre um bairro e o centro da cidade, não pode ser surpreendido por operações com viés meramente arrecadatório ou punitivo dentro do perímetro urbano. Ainda hoje fui informado pelo nosso procurador que o colega Miller, com a sua inteligência, a sua capacidade, esse menino ainda vai ser governador do estado de Minas Gerais. Está trabalhando numa lei, se é isso mesmo, né, Miller? É objeto de outra votação, não é dessa aqui, presidente? Disciplinando o trecho do municipalizando o trecho, porque ninguém merece. Botaram lá uma massa asfáltica, lá um monte de vala, um monte de buraco, uma estrada esculhambada e a viatura na pista de rolamento emboscando o trabalhador com a marmita. Né? O cara tá indo lá, marmitinha, para metade, sem mistura. Tá lá, embocado, lá na porteira. Então, boa iniciativa, Miller. Disciplinar dentro da lei, da forma da lei, presidente. O que é o quê? Né? Qual é o limite deles? Mas eu vou esperar o comandante, referido aí a André, responder aquilo que foi perguntado. E espero apoiar a sua lei, ô Miller, que ela seja aprovada, que a gente saiba o que é uma coisa e o que é outra.
1: Pode concluir aí, só porque a matéria é do senhor.
3: Também distinguir, né, o trabalho da Polícia Militar daqui com o que eu estou falando, que é a Polícia Rodoviária. Os daqui

0: policiamento ostensivo, Megali, os verdadeiros heróis da vida aí dia e noite por causa da população. E não fica fazendo tanta multa, né? Consumindo talão de multa aí. E acho que pagam a comida deles com o dinheiro deles, viu? Tem esse pensamento. Muito obrigado.
1: Maravilha. Mais alguém? Está em votação em turno único a representação 13/2026. Os que forem a favor, fiquem como estão. Os que forem contra, que se manifestem. Aprovado por 11 vereadores. Encaminhe-se ao destinatário.
2: Nada mais havendo, o presidente anunciará a ordem do dia da próxima reunião e fará o encerramento oficial desta.
1: Eu gostaria de lembrar a todos, inclusive os colegas vereadores, que amanhã às 19 horas, lá no podcast do Caio, vai estar um grupo de colegas vereadores, vão estar participando de um bate-papo lá. Então estarão os vereadores João Vitor, Márcio, Marcos e o Panizolo. Então estão todos convidados a acompanhar esse bate-papo legal lá. Agradeço a presença de todos neste plenário, convocando os vereadores e vereadora para a 26ª reunião ordinária de 2026, que ocorrerá no próximo dia 14 de setembro, a partir das 18 horas, com a seguinte ordem do dia. Discussão e votação em primeiro turno. Ô, gente, me ajuda aí, ó. Discussão e votação em primeiro turno do projeto de emenda à Lei Orgânica número 56/2026. Discussão e votação em turno único do parecer de redação final ao projeto de lei complementar 4/2026. Discussão e votação em turno único do projeto de lei 50/2026. Discussão e votação em turno único do substitutivo ao projeto de lei 68/2025. Discussão e votação em turno único do projeto de resolução 24/2026. Matéria dos vereadores. Assim declara encerrada a 25ª reunião ordinária da segunda sessão legislativa do quarto período da 20ª legislatura da Câmara Municipal de Jacutinga, desejando a todos uma boa noite.
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4: 8:59.
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